0: representantes de 10 sociedades nacionais da Cruz Vermelha da região para avaliar os desafios humanitários atuais e definir estratégias comuns de intervenção. O presidente da Cruz Vermelha de Moçambique, Avelino Mondlane, afirmou que os recentes episódios de cheias, chuvas intensas e ciclones em países como Moçambique, Angola, Botswana, África do Sul e Zimbábue demonstram a importância de uma resposta conjunta e coordenada.
1: Uma decisão preliminar que estamos a ir por ela é estarmos unidos e que, em caso de alguma coisa acontecer, sempre termos que ver como é que podemos intervir ao nível da região.
2: Como é que pode intervir?
1: Moçambique é privilegiada porque está cá instalado o centro de emergências, Nenacala. Então, o essencial é potenciar aquele centro, estarmos em sintonia na comunicação.
0: Avelino Mondlane acrescentou que o fortalecimento do centro de emergências instalado em Moçambique, aliado à formação de mais voluntários e melhoria da comunicação entre os países, constitui uma das prioridades definidas durante o encontro. O Centro de Saúde da localidade de Xisinguana, no distrito de Buza, em Sofala, já pode atender doentes no período noturno, mercê da instalação esta semana de um sistema fotovoltaico. Doado por uma congregação religiosa, o sistema de iluminação funciona através de painéis solares e baterias interligadas. Falando na cerimônia de entrega do equipamento, o diretor do Serviço Distrital de Saúde, Mulher e Ação Social do Buza, Roque Júnior, disse que, com a disponibilidade de energia elétrica no Centro de Saúde de Xisinguana, abre-se uma nova etapa na assistência sanitária à população.
3: Esse sistema de painel é estratégico para a unidade sanitária. Falar de maternidade é, na verdade, um dos setores cruciais para o setor de saúde. Uma das coisas que a gente quer é que toda mãe consiga dar parto num hospital, porque entendemos que o parto num hospital é um parto seguro. Evita muitas complicações que até podem advir para a mãe, assim como para o bebê. Vem, na verdade, ajudar na qualidade de prestação de serviço no momento do parto. Já não é aquela coisa de fazer o parto, então, com o telefone na boca, o telefone, porque talvez aquela luz não era suficiente.
0: Diretor do Serviço Distrital de Saúde, Mulher e Ação Social de Buzi, em Sofala, Roque Júnior. O secretário do bairro Mucapane e outros dois indivíduos estão detidos por parcelamento e venda de terrenos naquele ponto do distrito da Muamba, província de Maputo. Os indiciados parcelavam terrenos nas primeiras horas e à calada da noite e, posteriormente, vendiam os mesmos. É uma informação tornada pública pelo administrador da Muamba, Carlos Mussagnani, que anotou ser este um fenómeno que se verifica em muitas zonas do distrito.
4: Temos grupos que entram às 3 da manhã nas localidades, nos postos, fazem o parcelamento e quando o solo começa a raiar, desaparecem, mas já estão lá parcelados ou às vezes até muros erguidos. Mas para isso estamos a trabalhar, a PRM tem estado a fazer um trabalho extraordinário, Cernic, o próprio Tribunal e a Procuradoria também. Por isso mesmo que anteontem fizemos com o mandato judicial detenção de 3 indivíduos e estamos no encalço de outros que também estão a trabalhar de forma negativa neste tipo de assuntos.
0: Secretário do bairro Mucapane e outros 2 indivíduos estão detidos por parcelamento e venda de terrenos naquele ponto do distrito da Muamba, província de Maputo. Na atualidade internacional, os Estados Unidos da América acusaram formalmente o antigo presidente de Cuba, Raul Castro, pelo papel que terá desempenhado no abate de 2 aviões civis há 30 anos. O ataque vitimou 4 pessoas, incluindo 3 cidadãos norte-americanos. A informação foi avançada por um alto funcionário da administração Trump à agência Reuters. Os aviões pertenciam à Organização de Exilados Cubano-Americanos Irmãos ao Resgate. A acusação surge no momento em que Donald Trump tem pressionado por uma mudança de regime em Cuba, onde os comunistas de Castro estão no poder desde que o irmão Fidel Castro liderou a Revolução em 1959. Fechamos com a previsão do tempo. As cidades de Tete e Pemba poderão registrar esta quinta-feira 30 graus centígrados de temperatura máxima, seguidas por Nampula e Vilanculo com 29 graus, Quelimane 27, Maputo e Inhambane 26, Xai-Xai, Beira e Lixinga 25 e, por fim, Chimoio com 23 graus centígrados de temperatura máxima. Apresentamos as notícias a esta hora, as próximas às 3 horas.

0: Moçambique, tal como muitos países no mundo, não fabrica petróleo, não fabrica diesel, não fabrica gasolina. Por isso, havendo guerra nesta zona e havendo destruição das refinarias e o acesso por onde tem que passar o combustível está fechado, o mundo já não tem a mesma quantidade de combustível que tinha um, dois meses atrás. E nós temos que começar a tomar medidas para aguentar esta crise até que a guerra um dia termine. Mas se a guerra continuasse, não íamos aguentar, um dia haveria aumento de combustíveis. Quando nós dissemos isso, os outros países no mundo, incluindo os nossos irmãos aqui na região, já tinham aumentado 3 vezes, porque eles não têm portos. Por isso, não pode aparecer ninguém a distrair o povo moçambicano, a dizer que o problema do combustível é só do Moçambique. É um problema mundial.
1: Presidente da República, Daniel Chapo.
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0: Exato, estamos mesmo na segunda parte do debate político, ainda com dois temas por analisar: decisões e reações do governo face às irregularidades no transporte público, pois ao aumento dos preços dos combustíveis. E também nesta segunda parte do debate político vamos olhar então para a atribuição do título de herói, isso a título póstumo, o título de herói da República de Moçambique ao veterano da luta armada Joaquim Munhepe. Estávamos consigo, Anísio Bonaíça, já a concluir o raciocínio em torno do tema sobre a criação da Inspeção Geral do Estado e nomeação então dos gestores desta instituição. É só mesmo um minuto a dois para fechar o raciocínio e saltarmos para o próximo tema.
1: Bom, sobre a nomeação já tinha esgotado. O ponto é sobre o valor da criação. Como eu dizia, há duas leis. As primeiras leis deste ano materializam um compromisso do Presidente da República a quando da sua investidura, que haveria de fazer, por um lado, criar essa inspeção, com objetivos muito claros, que seria, no geral, combater as más práticas na administração pública, viabilizar de forma célere atos administrativos e outros de modo muito controlado, mas célere. E o que acontece é que são criadas duas inspeções por essas duas leis que eu aqui me referi e visa, por outro lado, também reduzir a máquina administrativa do Estado, que é, em algum momento, pesado. Porquê? Mata três inspeções. Mata a Inspeção Geral de Finanças, mata a Inspeção Geral da Administração Pública, mata o INAI, que é esta coisa de atividades económicas. Quer dizer, três inspeções que tinham um peso substancial na administração são reduzidas a duas, que é a dita IGE e EGSAI. Essas duas que foram criadas pela Lei 1 e 2 de 2016. Então, aqui cumpre-se o desiderato da racionalidade da máquina administrativa, confinando os órgãos, mas também cria-se um mecanismo um pouco mais célere, expedito e controlado de forma muito direta pelo próprio Presidente da República. Aí percebe-se, como dizia o Dércio, a lógica de termos um inspetor-mor, que não é necessariamente só a figura do inspetor-geral, para o caso do IGE, mas o próprio Presidente tem na sua varanda o controle direto sobre como é que é feita a atividade inspetiva a nível do Estado. O que é que isso vai trazer como mais-valia? Primeiro, a integridade e legalidade administrativa, que muitas vezes era questionado por causa dos vícios que todos nós conhecemos, que levava à fragilidade do Estado no cumprimento da legalidade, depois reclamação pública sobre diferentes atos administrativos. Segundo, eficiência na gestão pública, nós já falámos isso, reduzimos, por exemplo, no INAI, eram vários atores embaraçando o investidor que queria no espaço nacional colocar o seu dinheiro, mas nesta abordagem do EGSAI, de modo muito particular, já não temos dispersos diversos intervenientes, porque bombeiros chega aqui, para além do bombeiros tem a saúde, vem, não, temos concentrado toda a máquina para fazer inspeção para uma atividade comercial. Esse é outro ganho. Responsabilização de titulares de cargos públicos. Sai aquela inspeção que era muito setorial e nós concentramos numa lógica de pessoas completamente distante daquelas entidades públicas que podiam, de modo torpe em algum momento, embaraçar o curso normal da administração pública. Então nós temos aqui um mecanismo um pouco mais controlador, mais apertado para poder fazer gestão disso. E acima de tudo,
0: independente de ser capturado
1: pelas... Muito provável, e completamente independente de ser capturado por grupos específicos que andam a nível setorial. Então, os setores se continuam com más práticas. É muito fácil alguém completamente independente chegar e fazer medidas adequadas de acordo com a lei para parar com isso. Tudo isto desemboca em quê? Na dignificação da administração pública, o combate à corrupção e a moralização, por um lado, dos próprios funcionários, como fim último do cidadão, que é o cliente número um da administração pública.
0: Dércio?
2: Não, olha.
0: É um minuto mesmo.
2: Claro. Não, quando nós olhamos para esta composição dos três inspetores, né, inspetor geral e os dois adjuntos, nós temos algumas valências que precisamos olhar, sobretudo na Carmelita Namachulua. Ela, como bem disse a Marlene, foi ministra da administração estatal, vice-ministra e ministra da administração estatal, e foi ministra da educação. Temos o desafio de funcionários fantasmas, que custam milhões e milhões ao erário público. Ela tem agora a missão de olhar isso com um profundo rigor e combater esses cartéis dos funcionários fantasmas. Temos os desafios das horas extras, que tem sido uma dor de cabeça ao longo dos anos, com dados muitas das vezes até manipulados, falsificados. E ela viveu isso na pele enquanto ministra da Educação. Não existe pessoa acertada para resolver estes desafios, porque estes problemas depois contribuem para a ineficiência da administração pública, para a imagem do governo e do próprio Estado. A questão das horas extras, que depois começam as greves e os atrasos e não sei o quê. Então, esta equipa, se olharmos sob o ponto de vista de equipa, eu penso que é uma equipa acertada, que vale a pena darmos o benefício da dúvida, e cientes de que acima dele está o presidente. E quem é o ministro que poderá ter condições para obstruir uma ação da experiente política Carmelita Namachulua, sob o ponto de vista político?
3: Não esquecendo o valor agregado dela como uma das comissárias da Autoridade Nacional da Função Pública, antes do Ministério. Ela já foi comissária.
2: Então, portanto, é alguém que... Eu penso que esses elementos contaram muito para pegar alguém que não há de vir dizer que, olha, estou a ter barreiras, estou a ter dificuldade, não consigo, é aquilo. Esta senhora tem as condições necessárias para poder entrar e perfurar em todos os setores da administração pública e fazer o trabalho que tem que ser feito sem nenhum condicionalismo.
0: Ok, então vamos sair deste tema, vamos olhar para as decisões do Conselho de Ministros, criação da Central de Aquisições do Estado e também a questão da reestruturação da ANI com a integração do Fundo de Estrada nesta instituição. Vou mais chamar a vossa atenção também para um pequeno extrato de enquadramento deste conteúdo.
4: O Conselho de Ministros já aprovou o decreto que cria a Central de Aquisições do Estado, entidade responsável pela gestão e execução centralizada de aquisições públicas no país. A central pretende assegurar a gestão eficiente e transparente do uso dos recursos públicos. Esta informação foi partilhada esta terça-feira em conferência de imprensa em Maputo pelo porta-voz do Conselho de Ministros e não sei se impiça no final da reunião semanal do Governo.
5: Esta central de aquisições vai permitir uma maior concentração de informação sobre os preços praticados no mercado, garantindo uma melhor planificação e provisão tanto das aquisições no que respeita aos preços cotados pelos agentes económicos, bem como a estimativa do valor de contratação efetuado por cada contratação.
4: Ainda na sessão desta terça-feira, o Conselho de Ministros distinguiu o Fundo de Estradas e as suas atividades nas províncias serão realizadas pela Administração Nacional de Estradas.
5: A extensão resulta do processo de reestruturação institucional do setor de estradas do país, com vista a garantir a eficácia, eficiência, sustentabilidade e a qualidade de serviços prestados. Em consequência, o Conselho de Ministros apreciou e aprovou a reestruturação da Administração Nacional de Estradas, IPE, tendo como ponto central a integração do Fundo de Estradas.
4: O porta-voz do Conselho de Ministros indicou que a Administração Nacional de Estradas atua com poderes de gestão, supervisão, regulamentação, fiscalização de estradas públicas classificadas e implementação de atividades para o seu desenvolvimento. O porta-voz do Conselho de Ministros, Inocêncio Mpissa, disse ainda que a sessão desta terça-feira aprovou igualmente o regulamento sobre o licenciamento de operadores aéreos particulares e revoga o anterior decreto.
0: Exato, então ficou essa explicação. Anísio Bonaíssa, como é que olha então? Esta também é uma nova instituição que o país tem desde esta última sessão do Conselho de Ministros, que vai centralizar então o processo de aquisições, assim como também das contratações? Como é que olha para esta instituição, do ponto de vista de ganhos para, para o país em si?
3: Bom, há um receio que desta instituição possa surgir alguma morosidade na aquisição, nas aquisições públicas, que é um receio, em algum momento, justificado ao olhar para, para a máquina burocrática, o funcionamento da máquina burocrática do Estado hoje. Mas esse receio é ultrapassado, ou pode ser ultrapassado, na medida em que todo um sistema de planificação seja efetivo. E os setores têm uma rotina de planificação para a submissão das suas necessidades e que essas possam ser, por um lado, avaliadas, aprovadas, para que depois, em orçamento de um exercício económico específico, possamos fazer a aquisição sem constrangimentos. Aquelas atividades que vão acontecendo, atividades e necessidades aquisitivas que vão acontecendo para suprir necessidades imediatas, estas poderão sofrer algum prejuízo. Ou não sei como é que a lei prevê que se resolva este aspecto de modo muito particular, porque existem aquelas necessidades que surgem no meio do caminho, em que é chamado Estado a fazer aquisições fora do, de todo um quadro planificado. Aí tem que entrar numa lógica de contingência para facilitar os processos de aquisição. Mas, no geral, é preciso entender de que todo um sistema de boa planificação só vai ajudar o Estado na racionalização de recursos e na concentração do processo decisório, para não duplicar a decisão sobre a aquisição de um ou de outro bem, para não facilitar juros, em algum caso, de
0: margens para... margens para a corrupção?
3: Exatamente, é o que estou aqui. Você tem criado aqui um grupo para fazer aprovação ou não de certo nível de aquisição e pode passar com facilidade porque estão dispersos vários grupos em cada instituição, uma UGEA que faz o processo de concurso, que vai fazer a aprovação. Simplesmente é um jurado específico que é para poder receber depois. Agora, você centralizando isto numa instituição com vocação, com capacidade, o próprio Estado, por via de inspeção ou outro, tem maior facilidade de fazer controle, mas também é menos problemático, porque não está disperso a lógica aquisitiva do Estado. Os bandidos, desculpa a expressão, que fazem ganham concursos para poder ter obras públicas, por exemplo, aproveitam dessa dispersão, porque ganhou concurso aqui, depois vai concorrer a obra pública num outro local, e depois é um pouco difícil controlar com procedimentos. Agora, o que é bom que aconteça é ter uma instituição em que depois concentra igualmente as suas tarefas por mecanismos tecnológicos, em que uma base de dados bem feita, o controle dos indivíduos, não só das instituições, mas dos indivíduos que muitas vezes vão se camuflando noutras instituições, para poder reduzir o máximo as perdas do Estado em decorrência das aquisições, que são o cancro do Estado hoje em termos de despesa. Então, esta instituição, uma central de aquisições, definitivamente, apesar das desconfianças e das possibilidades, se não for bem gerido, de algum embaraço, acima de tudo, o Estado só ganha tendo esta plataforma.
0: Marlene?
6: Obrigada. O primeiro ponto que podemos analisar é a questão do combate à corrupção, como esteve bem a dizer o Anísio. Esta questão, porque, por exemplo, no caso das obras públicas, tínhamos empresas que não tinham cumprido com as suas obrigações, uhum. No entanto, ganhavam obras em outras províncias, e esta centralização vai minimizar estas questões ou mesmo até estancar estas questões. E se formos a olhar, também vai-se criar uma economia de escala, porque vai-se permitir que se compre em maior escala, e isto também vai ajudar para a redução de custos, porque comprando mais pode-se negociar e comprar a preço mais barato. O outro aspecto que é importante trazer aqui é a questão da padronização e qualidade. teremos uma simetria dos serviços ou do material que é fornecido a nível nacional, haverá uma maior qualidade. Temos também a questão que teremos uma especialização, teremos profissionais qualificados a trabalhar nesta área. O que tem acontecido, ou o que acontecia, é que por este serviço ser ou estar a funcionar da forma em que funcionava, tínhamos profissionais que não eram especializados na área da aquisição a trabalharem nestas matérias. Com esta centralização, teremos uma especialização de serviços e isso vai trazer mais eficiência, vai trazer mais eficácia à máquina governativa e vai imprimir mais dinâmica em termos de racionalização de recursos.
0: Direto Mulatinho, é muito trabalho para uma única instituição. Essa instituição vai concentrar trabalhos que eram feitos em outras instituições. O Anísio já falava aqui dessa desconfiança em relação falando mesmo de morosidade ou as burocracias podem reduzir, mas depois como é que ficam os atrasos aqui em termos de cumprimento de prazos?
7: Bom, eu quero começar do princípio. Eu estive presente na tomada de posse do atual Presidente da República e uma das promessas que também foi feita era a criação de uma central de aquisições. Nós hoje debatemos a primeira questão que nós, por causa da Inspeção Geral do Estado, esta é a segunda, é uma das segundas, com tantas outras, mas eu olharia nesses dois instrumentos que nós estamos aqui a tratar, que é para termos o seguimento correto do que é que está a ser feito. Porque existem outras promessas que estão relacionadas com a digitalização e por em diante, que deverão encontrar ou ajudar a tornar um instrumento que estamos aqui a discutir, que é a central de aquisições, em algo funcional, que vá ao encontro daquilo que são as nossas respostas. Estamos a dizer que é uma central que vem responder a um grande desafio. Ainda existem perguntas que nós naturalmente temos de fazer, porque é uma instituição nova, está a ser criada, as questões que estão a ser levantadas sobre a probabilidade de ser uma instituição grande que pode, de alguma forma, ser morosa. Mas isso é respondido com outras componentes que estão relacionadas com tecnologia. De que forma é que nós, dentro de uma central de aquisições, iremos constituir ou fazer a utilização de tecnologias por causa da questão da base de dados que foi aqui referida? A base de dados, estamos a falar de meios tecnológicos que permitam que os que trabalham nesta instituição possam, em tempo útil, rastrear as operações, olhar para o histórico dos agentes que foram, de alguma forma, prestadores de serviço ao Estado, que incumpriram com as suas obrigações e, de alguma forma, retirá-los do grupo de prestadores de serviço. Mas nós também temos de crer que o mais importante, para além de criar a instituição, é dotá-la de meios e capacidade. Aí nós olhamos a esta componente de tecnologia, de que forma é que nós iremos utilizar a tecnologia para responder a questões de eficiência. Isto faz-nos também fazer outras questões. Antigamente nós tínhamos várias UGEs, precisamos de compreender, porque este é um debate que de alguma forma vai ajudar a operacionalizar a central. Precisamos compreender de que forma é que se será tudo centralizado e que tipo de categorias é que vão ser descentralizadas para os órgãos, se há previsão, se o sistema que vai ser montado tem esta previsão. E também temos de olhar para aquilo que a Marlene esteve aqui a fazer referência. O facto de nós termos uma central de aquisições permite que o governo ou o Estado tenha uma maior capacidade de negociação. Isto porquê? Porque havendo uma maior planificação, que é aquilo que foi referido em termos de compras, havendo fornecedores que estão preparados de alguma forma, o Estado tem o poder de negociar em termos de quantidade e obter algumas descontos, se for este o caso. Mas também temos de olhar para um outro desafio que vai ser imposto nesse novo modelo. Como é que a Central de Aquisições vai tratar as pequenas e médias empresas num contexto em que os processos estão centralizados? Mas eu olho isto numa perspectiva de aprendizagem. Tivemos problemas no modelo em que existia, que não respondia aos desafios de eficiência. Montámos um novo modelo a responder aquilo que eram as promessas. Vão existir desafios que, do ponto de vista de capacidade de resposta, estando centralizado, pode ser que os processos se levem algum tempo, mas existe. Qualquer instituição que é criada tem um seu tempo de maturação. Então, mais importante que este tempo de maturação que vai existir é de que forma é que a transformação que foi prometida vai ser incutida neste instrumento. Eu estou atento, as promessas estão a ser cumpridas, fico satisfeito, fico feliz, espero, tenho essa expectativa que esta instituição venha responder aos problemas da corrupção que estávamos aqui a referir, mas temos de compreender que ela não vai resolver todos os problemas da corrupção que existem no país. Vai ajudar a minimizar. Temos a componente de tecnologia que precisa de ser inculcada e temos de compreender de que forma é que nós vamos descentralizar ou vamos centralizar alguns ganhos que nós já tínhamos obtido. E qual será a relação desta central de aquisições com os órgãos municipais ou os governos locais, de que forma é que elas vão interagir. Estas questões que eu estou a trazer ajudam ao debate, que é para poder nós, aqui, enquanto pensadores, ajudar o Estado a melhorar o instrumento para que ele sirva com eficiência e transparência à sociedade moçambicana.
0: Foi junção, tal como disse, de várias instituições e uma única só. Isso também aconteceu no setor de estradas. O Fundo de Estradas foi integrado na Administração Nacional de Estradas. O documento aqui, resumo do Conselho de Ministros, diz que esta ação visa tornar mais eficiente, visa adequar a nova dinâmica do setor de estradas, assim como também tornar mais eficiente no cumprimento da sua missão. Este é o seu entendimento em relação à junção?
7: À fusão.
0: À fusão, exato.
7: Exatamente. Nós, neste caso, das duas instituições que fez referência, tivemos uma fusão por incorporação. O Fundo de Estradas foi incorporado dentro do ano, passando as suas funções a ser exercidas, do Fundo de Estrada a ser exercidas pelo ano. A questão, uma, de, quando nós analisamos o tema, é a probabilidade de nós termos os recursos que iam para o Fundo de Estradas diluídos no orçamento geral da instituição ANE. Mas esse é um desafio que nós temos de olhar quando nós vamos otimizar a máquina, que é o processo que está aqui a ser feito, e de que forma que nós conseguimos garantir que os fundos que iam eram canalizados dos impostos que iam para o Fundo de Estrada continuam a ser dotados ao ANE, e de que forma é que aqueles fundos que já iam para a instituição ANE continuam a ser canalizados para que nós tenhamos uma Administração Nacional de Estradas que responda aos enormes desafios que nós temos de gestão de estradas que o país tem.
0: Dessa também a questão da contenção aqui das despesas é ressaltada nessa fusão, né, da ANE, o Fundo de Estradas. Entretanto, há alguma indicação de que este fundo também pode ter um coordenador ou alguém que superintende esta área dentro da ANE. Pode-se considerar assim redução das despesas ou não? É verdade que deixa de ter presidentes, fica com um presidente do Conselho de Administração.
8: Bom, estas reformas que estamos a acompanhar todas têm um alinhamento de uma coerência, que é a questão da racionalização dos recursos. Há muitas gorduras que estão a ser retiradas. Há um ajustamento da máquina administrativa do Estado. A começar do próprio governo, quando o presidente disse, olha, os vice-ministros, neste momento, nós vamos deixar do lado, até porque não há muita clareza sobre o papel de cada um, então parece haver uma duplicação. Pode ser que o modelo do vice-ministro, quando estiver a máquina bem ajustada, volte, mas neste momento eu vou só com os ministros, membros do governo. Estamos a ver o mesmo acontecer também ao nível da descentralização, que havia uma máquina que se repetia tanto no governador como no secretário do Estado. Vimos esta reforma acontecer. Estamos a falar desses fundos versus administração. São vários fundos que estão a ser a ver essa fusão, não é? Falamos aqui das inspeções. Também, a mesma lógica. As UGEAs que estavam por aí, que deram o resultado em algum momento, mas agora há uma necessidade de voltarmos a ajustar e confinar ainda mais para também dentro dessa lógica de transparência e racionalização dos recursos. Está a ser feita a reestruturação. Então, há uma lógica aqui muito clara que está a ser seguida pelo Presidente da República. E que vale a pena nesse contexto em que nós estamos a ver uma cada vez maior crise financeira ao nível global, com as instituições que financiam também elas próprias já enfrentar dificuldades, e estes choques todos que nós vamos vivendo a cada dia é mais uma situação. Isto obriga a que nós tomemos medidas internamente para que aquele pouco que existe seja usado da melhor maneira e que traga resultados o máximo possível, não é? E com isso poderão permitir também fazer outro tipo de investimento e reduzir os gastos com a máquina de gestão, e que onde temos 3-4 instituições a fazer a mesma coisa, 5-10 grupos de pessoas a fazer a mesma coisa. Então esta reestruturação demonstra uma coragem muito grande do Presidente da República, que mesmo num contexto em que algumas pessoas talvez se sentem feridas ou algumas pessoas não compreendem, mas a coerência dele de persistir com essa agenda e dizer que nós vamos reduzir, vamos ajustar e fazer uma estrutura mais compacta e que gera resultados. E estamos a ver, aliás, se formos a ver mesmo essa questão que houve da Cernic, que vai para ali, muda, parecia uma coisa, quer dizer, mas o que é que isso traz? Estamos a ver resultados.
9: Tá certo, vamos, né?
8: Então, para dizer que este ano, estes primeiros anos de governação do Presidente da República, eu estou a ver também, a visualizar já à distância, uma perspectiva de reformas para ajustar a máquina administrativa do Estado com vista a torná-la cada vez mais eficiente e eficaz. Os resultados claramente virão a médio e longo prazo.
9: Vamos sair destas decisões. Queria também que olhássemos para essa situação dos transportes nos últimos dias. É um tema que agenda muito os debates aqui, mas o tempo que nos resta é muito pouco. Então vou pedir a objetividade, de modo que temos que também comentar o último tema. Mas a questão que se traz é que nos últimos tempos o governo já lançou algumas medidas para ajudar nessa situação de contenção do custo dos combustíveis nos últimos tempos, e a situação também da crise dos combustíveis, que é aproveitada aqui no mercado nacional, e estamos a ver aí os vulgos chapeiros já aplicarem tarifas, até instituições de Estado também aparecem de forma independente a encontrarem soluções. Estou a falar dos municípios. E como se sai dessa situação que acontece? O próprio governo até dizia que, ao nível dos municípios, estão a ser estudadas soluções para os problemas que estão a acontecer no domínio dos transportes e nos combustíveis, e que se espera que nos próximos dias, então, o governo tenha elementos suficientes para poder se pronunciar, quando foi colocada uma questão ontem em sede do Conselho de Ministros. Como se sai dos problemas atuais, Anísio?
3: Bom, não vamos ter resposta para esta figura grande. Muito provavelmente a discussão local faz muito mais sentido, e é por isso que nós temos autoridades locais, e o processo de descentralização assegura que estruturas localizadas como municipais possam ter autonomia bastante para poder gerir parcialmente a sua vida, que é muito local.
9: Certo.
3: Neste caso, o preço do combustível em Arrime nunca foi igual ao preço do combustível em Maputo, certo, na cidade de Maputo.
9: Uhum.
3: O cálculo de preço para 10 km em Arrime, de forma automática, também não pode ser igual ao preço de 10 km em Maputo. O que é que eu quero dizer? Tem que haver, primeiro, boa-fé, tem que haver o espírito de serviço público, claro, tanto naqueles que fazem como comércio, tanto com aqueles que têm autoridade pública para garantir transporte de pessoas e bens no local urbano ou rural. Boa-fé e a lógica, o espírito de serviço público tem que estar muito claro nisto. Se a autoridade central, digo o governo, faz o seu TPC no sentido de controlar o processo aquisitório, que é de lei, controla a aquisição, controla o armazenamento, controla a distribuição, é fácil, cumprindo a lei também, garantir que a venda seja feita no preço justo, o combustível. Se a venda for feita no preço justo, se conseguir combater o assambarcamento, se conseguir combater a candonga, definitivamente o preço justo será um em Maputo, um em Nipepe, outro em Sussundenga, por ali, não é? Mas o preço justo, que engloba os custos de transporte, por ali. Nisto, localmente, os arranjos municipais serão feitos para, em função do custo de transporte e outros associados, possa-se produzir aquele preço que decorre da mão invisível, em que os prestadores de serviços estão dispostos a continuar a sua atividade, porque a margem de lucro também, com os limites legais, seja aplicado, e os beneficiários do transporte, tanto de pessoas e bens, também estão dispostos a aderir. Então, tudo vai gerir em termos de boa-fé, compreensão e necessidade de manter o país viável e funcional pelas instituições públicas e privadas, viabilizando uma vida ordinária, normal do povo. Então, eu acho que este tem que ser o esteio da nossa conversa para entender como é que é feita a formação de preços e viabilizar o país.
7: Direto, Minotinho. Bom, vigoram novos preços desde o 7 de maio, desde o dia 7 de maio, isso é de conhecimento público. E desde o momento em que os preços foram anunciados, nós vimos movimento de parte a parte, vimos as associações dos transportadores, de um lado com um posicionamento que estava alinhado ao pronunciamento oficial do Estado, que existiriam alguns subsídios que o Estado iria partilhar com os mesmos, mas também vimos motoristas em parte a reagir àquele que era o posicionamento oficial. Vimos iniciativas de alguns municípios a olharem para problemas locais e a tentarem encontrar soluções para os problemas locais. Isso é o que é expectável, que isto também possa acontecer. Vimos movimentos do município de Maputo, município da Matola, vimos também ao nível de Nampula.
9: Maputo a prometer financiar
7: a prometer o financiamento.
9: Serviço público,
7: exatamente.
9: Profissional.
7: Exatamente. O município de Maputo, neste caso, avançou com primeiro a formalização massiva, sem custos adicionais.
9: Licenciamento massivo.
7: Licenciamento massivo. Também prometeu formação para aqueles que exerciam atividade na condição de ilegalidade, porque não tem carta que desabilita a prestação de serviços públicos. Foi isso prometido. E alguns municípios encontraram soluções que é levar à discussão nas assembleias municipais, que é para encontrar um preço de equilíbrio que esteve aqui a ser referido, porque o preço de combustível na cidade de Maputo não é igual ao preço em Mandimba. Temos preços diferentes. Existiam, foram encontradas aqui algumas soluções, todas elas a pensar na resolução do problema que nós estamos neste momento a enfrentar. Agora,
9: a solução tem que ser local, não centralizar.
7: É assim, eu penso que as soluções não devem ser construídas de forma unilateral. Deve haver uma combinação de várias medidas que vão ao encontro do mesmo e todos os atores devem estar a trabalhar sobre o mesmo, sob o ponto de vista de nós termos aqui um ativismo na criação de formulação de políticas públicas. Eu já vou lá chegar ao ponto em que eu estou aqui a fazer a referência. Se, por um lado, o governo tomou um conjunto de medidas, os municípios também foram respondendo que é para complementar estas medidas, nós também vemos o surgimento de algumas medidas, não elas oficiais, sob o ponto de vista, por exemplo, da limitação da aquisição de combustíveis em bidons e por aí em diante. Eu aí teria algum cuidado a olhar para o país que nós temos, a olhar para a questão, podemos entender na cidade de Maputo, a pensar em medidas urbanas, a pensar na candonga, mas olhemos se existe a capacidade em todos os distritos de toda a gente poder adquirir combustível. Olhemos para quem quer um gerador, para quem tem um gerador, para quem tem um trator, para quem tem uma viatura parada na via pública, como é que ele se abastece? Aí é o desafio que nós temos, do ponto de vista comunicacional, de olhar como é que nós nos comunicamos, conhecendo o país que temos, como é que nós demonstramos quais são os instrumentos permitidos para aquisição de combustíveis neste tipo de situações. Então, o que é que eu estava aqui a formular? Porque as iniciativas, naturalmente, que não vão ser encontradas apenas ao nível local dos municípios. O governo está a fazer um trabalho. Há a questão dos subsídios, não só os subsídios aos transportadores, mas já os subsídios sectoriais. Naturalmente que os impactos, os efeitos não irão ser sentidos agora. Também é preciso nós compreendermos que enquanto nós conversamos, o conflito pelas notícias que estão a chegar naquela zona, ainda não há uma expectativa de nós termos uma situação de paz neste momento. Ainda há uma zona de conflito, pelo que existe a forte possibilidade de que o preço possa aumentar. É a probabilidade internacional, não estou a falar daqui, porque a decisão sempre dependerá daquilo que o governo tomar. Agora, a outra questão...
9: desafios em cascata.
7: Em cascata, agora. E... qual era a outra camada que eu gostaria de acrescentar para mesmo o debate, mesmo a fechar, que era a questão que eu queria colocar. Nós, às vezes, podemos estar a ser vítimas do modelo de preço que nós definimos, que decidimos escolher. Não, a revisão de preços não ocorre como é feita na África do Sul. A África do Sul aumentou o preço 3 vezes. O governo esteve a gerir a situação aqui e aumentou de uma vez. Se calhar a discussão que temos de fazer depois de nós encontrarmos a calmia. Se este modelo que nós estamos a utilizar para reajuste de preços não nos pode colocar em situações complicadas no futuro. É a pergunta para debate, para reflexão depois. Se calhar teríamos de rever.
9: Ok, acho que vale a pena ouvirmos a Marlene. Acho que Deus vai dispensar este tema, né, Marlene?
6: Continuando na linha de pensamento do Derek, é preciso também pensarmos na transição energética como uma alternativa. O Presidente da República, quando entregou os autocarros para a zona metropolitana de Maputo, ele bem falou que a transição energética é uma alternativa sustentável, não só em termos financeiros, mas também em termos do nosso ambiente. Neste sentido, nós somos um país rico em gás, que exporta. O Presidente lançou esta, que é um desafio para nós, desde o ponto de automobilistas até para a camada empresarial que trabalha com a área de transportes, para começar a pensar em fazer esta transição e adaptar os seus veículos para estarem prontos para usar o gás como uma alternativa. Bem disse o Derek Muledin que não é só pensarmos em soluções gerais. É preciso que cada território pense em como pode mitigar este problema. E tendo em conta que o impacto da guerra ainda vamos nos ressentir, e o Presidente esteve a dizer que o impacto das manifestações nós só estamos a nos ressentir agora, o mesmo também acontecerá com o impacto também desta guerra. É preciso que nos preparemos mentalmente, que tenhamos outras alternativas para melhor mitigar. E é preciso ter...
9: A República tem estado a passar essa mensagem nas visitas de trabalho que tem feito nas províncias.

0: protagonismo da nossa independência econômica e traduzir a independência econômica sob perspectiva das famílias, sob perspectiva das empresas, sob perspectiva também individual. É isto que irá nos ajudar a encontrarmos melhores caminhos para melhorar a vida nossa como cidadãos moçambicanos, como família, como comunidade. E nisto também queria ressaltar que as iniciativas locais do município da Matola, do município de Nampula, também do município da cidade de Maputo, têm mostrado que soluções locais ajudam a mitigar o sofrimento da população. E é nesta perspectiva que os dirigentes municipais devem pensar. O camarada, o presidente da República, perdão, ele já deu um bom avanço com a questão do transporte escolar e é, o projeto BASA já mostra esta preocupação a nível presidencial com a locomoção dos estudantes. Está a dar bons sinais, bons indicadores, e é necessário que a nível local, a nível das autarquias, se amplifiquem estas questões. Alguém pode dizer que não, é só centralizado, é só para os municípios que estão sob gestão da Frelimo, mas temos um exemplo, por exemplo, de Sofala Beira, que receberam também autocarros desta iniciativa presidencial. Então é uma iniciativa ampla que mostra que o Presidente da República está preocupado com a questão da mobilidade dos moçambicanos, que seja feita de forma segura.
1: Está certo, Dércio. Eu gostaria de colocar esta questão sobre estas irregularidades que acontecem nos transportes, mas o tempo não nos ajuda, e este é um tema que arrasta muitos comentários, então acho que podemos deixar.
2: Eu prescindo e subscrevo o que trouxeram os meus colegas.
1: Exatamente, ok, obrigado pela compreensão. Então vamos passar para este conteúdo sobre a atribuição do título de Herói da República de Moçambique ao veterano da luta armada a Joaquim, neste caso Munhepe. Esta atribuição feita pelo presidente, ou reconhecimento feito pelo presidente, como é que olha para esta iniciativa?
2: Bom, eu penso que é muito importante esse exercício. É preciso valorizarmos a nossa história, e a nossa história ela é feita de atores vivos, atores que já passaram para a eternidade. E o Presidente da República tem também, enquanto chefe de Estado, essa responsabilidade de dar significado à nossa história através dos atores que fizeram e que fazem parte dela. E, sobretudo, quando olhamos num contexto em que há uma tentativa de distorção da nossa história, de desvirtuar aquilo que é a realidade dos factos através deste extremismo político, quando se tenta pôr em causa o Dia dos Heróis Nacionais, as praças dos heróis e todo o simbolismo que carrega a nossa história. E depois, quando nós olhamos para o general Munhepe, a sua participação na luta de libertação, desde a Constituição da Frelimo, a construção das próprias forças populares na altura, né? A questão da defesa e segurança, como ele participou nesse processo e se dedicou, eu penso que justifica-se plenamente. Quando nós falamos de heróis e queremos comparar, olhando para outras paradas, os nossos heróis não são grandes acadêmicos, os nossos heróis não são pessoas que foram muito estudadas e produziram conhecimento científico, etc. Não, nossos heróis são aqueles que participaram na construção da nação moçambicana. Outros talvez sem saber ler nem escrever, mas entregou-se à causa e pode não ter visto o resultado final, mas participou deste processo. Então não é porque os outros, os seus heróis, estão num momento, são construídos num contexto histórico de paz, de estabilidade, de progresso, esperar que, não, em Moçambique o herói tem que ser aquele que sabe ler, escrever, que tem uma aparência X, Y, Z, que falou bonito, etc. Outros nossos não falam porque talvez até não são comunicativos, mas desencadearam ações no terreno muito concretas.

0: hoje, se nós até podemos ter hoje capacidade de criticá-los, etc., é porque eles fizeram por onde para que nós tivéssemos isso. Então, essa questão da valorização dos nossos atores, dos nossos heróis, das nossas referências, essa questão que, essa decisão que tomou o Ministério da Educação, de exigir que mesmo as escolas que seguem currículos internacionais devem introduzir ensino de história, de geografia, da língua portuguesa, é muito importante para nós não perdermos as nossas referências. E eu penso que foi muito acertada esta decisão e vem também, queria também aproveitar este momento para destacar o trabalho que estão a fazer as nossas instituições académicas, as nossas universidades, de atribuir estes prémios, estes reconhecimentos de doutor honoris causa, de pessoas que talvez para as gerações mais novas poderiam estar perdidas, talvez não compreendem, não entendem. Outros até estudam no livro de história, mas quando saem da sala de aula de história, depois já não ouve mais falar da Josina Machel, etc. Então, esse exercício que estão a fazer as nossas universidades de dizer, olha, vamos voltar para a história, vamos voltar para trás, e documentar a história, a participação desses atores e dar o devido reconhecimento. Então, é plenamente merecido. Temos é que pensar como sociedade, mesmo para terminar, para ver formas mais criativas para poder continuarmos a evidenciar, a documentar e a eternizar a memória dessas pessoas que lutaram para que hoje possamos ter um país soberano e independente.
1: Anísio, como é que olha para a atribuição deste título honorífico?
2: Ao general Munhepe?
1: Exatamente.
2: Eu acho que a construção de uma nação é feita por referências. E parte das referências obrigatórias por lei são o nosso hino nacional, a nossa língua nacional, a nossa bandeira. São espaços físicos onde nós, físicos e simbólicos, onde nós nos encontramos como um povo. Mas mais do que isso, precisamos de abraçar causas. E causas que têm a transversalidade e promovem o encontro de toda uma geração. Eu refiro-me ao processo de independência, refiro-me a diferentes fases da história até onde nós nos encontramos hoje. Então, General Munhepe, como foi muito bem dito, ele agrega em si toda uma lógica à história de construção da República. E se formos a fazer discussões comparativas, sim, todas as repúblicas...
1: Esse reconhecimento é suficiente ou devia-se fazer mais?
2: Bom, em princípio, a heroicidade carece de permanente refresco, não é? E as pessoas precisam de ir de forma permanente lançando sinais de que aquelas são as nossas referências. Porque se pararmos por aí, atribuímos o título e pararmos por ali, muito provavelmente não vai agregar o valor que se pretende, porque toda uma nação precisa de elementos para ir continuar construindo a mesma. Nós não terminamos a construção da nossa República, nós vamos construindo ela. E como é que nós fazemos isso? Fazendo essa atribuição ao general Munhepe ou qualquer um outro que tenha tido préstimos excepcionais para a criação da República, mas indo recordando os moçambicanos que somos uma República porque este Munhepe, que um dia foi atribuído esta categoria de herói, e vamos lhe recordar daqui a 2, 3, 5 anos, 10 anos, para permanecer a nossa referência, como fazemos com Eduardo Mondlane, com Samora Machel e tantos outros. É necessário que, para que prevaleçamos uma nação e continuemos com o objetivo comum, este reconhecimento não pare por aqui. E não só a mulher, mas há tantos outros que fazem empréstimos excepcionais na construção da República. Aí é que nós construímos um verdadeiro herói, e estes símbolos são necessários para que permaneçamos unidos e todos com o desiderato de alcance de objetivo comum, que é vivermos como sociedade, comunidade moçambicana, acima de tudo.
1: Marlene, o reconhecimento não deve parar por aqui. O que se deve fazer mais?
3: É preciso notar que o general Munhepe é um precursor das Forças Armadas de Moçambique e foi alguém que aos 18 anos juntou-se a Frelimo quanto Frente de Libertação de Moçambique. E este reconhecimento vem também sarar feridas antigas, porque muito se reclamava que os heróis nacionais só são os renomados, são aqueles apelidos que nós conhecemos. Penso eu que este reconhecimento presidido pelo presidente Chapo vem trazer uma nova dinâmica, mas também na consolidação do seu discurso e o resgate também da nossa história e dos nossos valores. E traz a tônica que a Frente de Libertação, a nossa história não é só circunscrita naquilo que conhecemos, há mais que devemos aprender, e este sinal é dado para criar mais abrangência, para se escrever mais sobre a nossa história e criar também um canal de reconhecimento, porque não foram apenas 20, 10 pessoas que libertaram Moçambique, há muitas mais pessoas que deram sua vida, deram seu sangue para que Moçambique fosse liberto.
1: Obrigado. Moletinho, tem um pouco de tempo, acho que um minuto só.
4: Pronto, então eu vou tentar resumir e lançar sempre um desafio. Dizer que o título é Honra ao Combatente de Luta, não só a figura do Tenente Munhep, mas também do Tenente General Munhep, mas também todos aqueles que com ele lutaram.
1: Certo.
4: O facto de ser um funeral de Estado também ajuda, é um ato adequado à figura do Tenente General. Isto também é um momento que ajuda também a construir a unidade nacional e a preservar a memória nacional. Agora, há um desafio que vai ser importante, que é contar a história dos nossos heróis. É preciso utilizar os meios de comunicação. Eu falo da rádio, falo da televisão, sob o ponto de vista de cinema, que é para poder educar os mais novos. Eu penso que o maior desafio é este. Não podemos só, nestes momentos de consternação, nos lembrarmos destas figuras, mas é preciso preservar essa história através de contos que vão ajudar a relembrar estas importantes figuras do nosso Estado.
1: Precisa incentivar os que estão vivos também a contarem.
4: Exatamente.
1: Suas experiências, suas vivências.
4: É.
1: Ok, e queremos agradecer a vossa presença, Anísio Bonaíça, Derek Mulatinho, Marlene Chimene e Dersor Falema, pelas contribuições todas que deram aqui neste programa. O programa de debate político fica por aqui. Despedem-se Orlando Ngoveni e Leonardo Matimelo.

0: Fica para trás o programa Debate Político. Estimado ouvinte, a sua especial atenção à atualização das notícias a esta hora.
1: Boa noite. Bem-vindo às notícias apresentadas por Vítor Rufino. O Presidente da República reitera a necessidade de a população reforçar a vigilância face ao boato sobre o atrofiamento de órgãos genitais masculinos no país. Daniel Chapo lançou o desafio esta quarta-feira no comício que orientou na vila-sede do distrito de Mecanhelas, no quadro da sua visita de 3 dias à província do Niassa.
2: Por causa de uma mentira e de um boato. São pessoas que querem distrair o povo moçambicano. Para nós não nos concentrarmos em ir a Machamba, produzir comida, desenvolvermos Mecanhelas, desenvolvermos Niassa e desenvolvermos o nosso país. São inimigos da paz e do desenvolvimento do povo. Quando vem que o povo está em paz, quando vem que o povo está a conviver bem entre irmãos, inventa um boato.
1: No prosseguimento da visita de 3 dias à província do Niassa, o chefe do Estado trabalha esta quinta-feira nos distritos de Mandimba e Mavago. A empresa Petróleos de Moçambique, Petromoc, passa a fornecer combustíveis a qualquer operador retalhista no país, independentemente do vínculo contratual. A facilitação neste sentido foi determinada pelo governo através do Ministério dos Recursos Minerais e Energia, Miremi. Em comunicado, o Miremi diz que desde a entrada em vigor desta medida esta semana, a Petromoc alcançou cerca de 42% da quota do mercado de abastecimento. No documento, o Ministério dos Recursos Minerais e Energia apela à população ao não assambarcamento de combustíveis e ao seu uso responsável, privilegiando medidas de racionalização do consumo. Já é possível aceder por terra ao posto administrativo de Ngulusane, no distrito de Xaixai, em Gaza, 4 meses depois do isolamento da região devido às cheias e inundações deste ano. Para garantir a assistência aos mais de 15 mil habitantes daquele posto administrativo, o governo e parceiros recorriam a meios aéreos e embarcações desde a primeira vaga de cheias em janeiro. O porta-voz do governo do distrito de Xaixai, Marcelino Biza, diz que apesar de acesso terrestre a Ngulusane ser possível, a circulação ainda é crítica, uma vez que muitos locais continuam inundados, sobretudo o povoado de Maielene.
3: Às vezes, Milene, é possível chegar até Kumbano, mas usando o trator. E este é um dos meios que é utilizado para que se consiga fazer chegar alguns mantimentos lá. Do lado do esquema, que é para termos o acesso a Xilaulene, tem-se utilizar a viatura até um ponto de corte onde se usa barco. Neste momento, com a redução das águas, o percurso é de menos de 500 metros e voltar-se a apanhar viaturas particulares daqueles utentes que ficaram lá naquele momento. Contudo, não é possível e nenhuma viatura consegue chegar a Maielene, é a pé. Isto porque ainda temos algumas zonas submersas.
1: Já é possível aceder por terra ao posto administrativo de Ngulusane, no distrito de Xaixai, em Gaza, através de tratores, 4 meses depois do isolamento da região devido às cheias e inundações de janeiro e março deste ano. O secretário do bairro Mucapane e outros 2 indivíduos estão detidos por parcelamento e venda de terrenos naquele ponto do distrito da Muamba, província de Maputo. Os indiciados parcelavam terrenos nas primeiras horas e à calada da noite e, posteriormente, vendiam os mesmos. É uma informação tornada pública pelo administrador da Muamba, Carlos Msanyani, que anotou ser este um fenómeno que se verifica em muitas zonas do distrito.
4: Temos grupos que entram às 3 da manhã nas localidades, nos postos, fazem o parcelamento e quando o sol começa a raiar, desaparecem, mas já estão lá parcelados ou às vezes até muros erguidos. Mas para isso estamos a trabalhar, a PRM tem estado a fazer um trabalho extraordinário, Cernic, o próprio Tribunal e a Procuradoria também. Por isso mesmo que anteontem fizemos com o mandado judicial detenção de 3 indivíduos e estamos no encalço de outros que também estão a trabalhar de forma negativa neste tipo de assuntos.
1: Secretário do bairro Mucapane e outros 2 indivíduos estão detidos por parcelamento e venda de terrenos naquele ponto do distrito da Muamba, província de Maputo. Na atualidade cultural, a ministra da Educação e Cultura diz que a cultura e as indústrias criativas são fundamentais para o desenvolvimento económico e fortalecimento da identidade nacional. Falando esta quarta-feira em Maputo, na assinatura de um memorando entre a empresa Eletricidade de Moçambique e a Companhia Nacional de Canto e Dança, Samaria Tovela destacou o papel da cultura na coesão social e na afirmação da identidade moçambicana.
5: A cultura e a criatividade adquirem um valor imensurável como fatores fundamentais para o desenvolvimento pessoal, da coesão social, do crescimento econômico, da criação de emprego, da inovação e da dinamização das nossas comunidades. É importante nós, como setor, possamos olhar para esse mosaico cultural, o multiculturalismo que caracteriza o nosso país e garantirmos, sobretudo, políticas inclusivas e que fortaleçam a nossa cultura moçambicano.
1: O memorando assinado esta quarta-feira prevê o reforço da cooperação entre a EDM e a Companhia Nacional de Canto e Dança na promoção de atividades culturais e preservação das tradições moçambicanas. Na atualidade internacional, o governo português condenou esta quarta-feira o comportamento intolerável do ministro israelita e o tratamento infligido aos ativistas da flotilha em humilhante violação da dignidade humana. O executivo português adianta que está em contacto permanente com as autoridades israelitas para garantir a libertação imediata dos cidadãos portugueses com garantias de proteção, para além da exigência de libertação, do protesto e pedidos de esclarecimento já previstos, será abordada esta grave violação dos direitos dos cidadãos em causa, diz ainda o governo português. Fechamos com a previsão do tempo. As cidades de Tete e Pemba poderão registrar esta quinta-feira 30 graus centígrados de temperatura máxima, seguidas por Nampula e Vilanculo com 29 graus, Quelimane 27, Maputo e Inhambane 26, Xai-Xai, Beira e Lixinga 25 e, por fim, Chimoio com 23 graus centígrados de temperatura máxima. Apresentamos as notícias a esta hora, as próximas às 4 horas.

0: Moçambique não se resignará a ser apenas um exportador de matérias-primas. Assumimos, com determinação, o compromisso de transformar os nossos recursos naturais em base de industrialização, diversificação económica e prosperidade partilhada para todos os moçambicanos com os nossos parceiros aqui presentes. O verdadeiro valor dos nossos recursos não está no que extraímos, mas no que somos capazes de construir a partir deles. É neste quadro que os setores de mineração e energia assumem um papel central, não como fins em si, mas como instrumentos estratégicos para a transformação estrutural da nossa economia.
1: Presidente da República, Daniel Chapo.
2: Atualizamos o essencial de informação a esta hora e, como proposta, seguimos com o programa Easy Jazz. Vem aí o Izzedine Fakirah.

Saudações, amigos. Easy Jazz entrando também para o seu domingo. É mais um domingo e é assim mesmo, há 30 anos, nós entramos aos domingos, ao meio-dia, na Rádio Cidade, às 22 horas na Antena Nacional, e depois, reaproveitando o programa, repetimos na madrugada de segunda-feira na Rádio Cidade e na madrugada de quinta-feira na Antena Nacional. O reaproveitamento, pois, reaproveitado o que você tem ainda de valor. 17 de maio, Dia Mundial da Reciclagem, instituído pela Unesco, uma data que visa consciencializar sobre a importância de reduzir, reutilizar e reciclar resíduos, estresseres, protegendo o meio ambiente e promovendo a sustentabilidade ao transformar materiais descartados em novos produtos. Vamos refletir sobre os hábitos do consumo e descarte correto do lixo. Reduzir a necessidade de extrair novos recursos naturais e diminuir a quantidade de lixo em aterros. A reciclagem de materiais como plástico, papel, vidro e metal ajuda a economizar energia e reduzir emissões de gases de efeito de estufa. E nós vamos pegar na música e dar esse exemplo. Vamos pegar em canções que já foram feitas há muitos anos, e se calhar deixamos em discos que já estão descartados também, e aproveitar para novas versões, para nova forma de fazer essas composições. São vários os artistas do mundo que pegam em canções dos outros, reaproveitam e fazem aquilo que nós diríamos a reciclagem. Do princípio ao fim desta nossa edição de hoje, Stine Fakira e Moussaji Galibo vão recordar grandes êxitos transformados por músicos mais novos, alguns dos quais até já nem estão entre nós, mas na sua era quiseram aproveitar também essas obras. E comecemos em casa recordando Fado em Fumo, mas também recordando Nanano, que fez a introdução do disco tributo a Fado em Fumo com um belo mido de canções do Fado em Fumo.

I love you soul. É, mas mesmo muito amor para com você. Os aplausos foram nessa altura para Nanando, interpretando este belíssimo título de Fando em Fumo, muito bem aproveitado, muito bem reciclado, passo o termo, para os dias de hoje, para o CD, havia sido registado em discos de 78 rotações, pois em bobinas, mas aproveitado para o CD, hoje também já colocado noutras plataformas. A guitarra do Nanando abrindo um espaço em que vamos destacar guitarristas que vão à procura de pegar nessas belas composições e colocá-las ao seu jeito. Um dos músicos que fez um dos primeiros CDs de música instrumental em Moçambique já não está entre nós, o do Carmo, depois dos anos 90. O do Carmo, que partiu no período do Covid, compôs vários títulos interessantes que um dia foram reciclados, permitam, pelo Zé Pires, num projeto interessante, o Endless Dreams, com um sonho de música que nos recorda para sempre o do Carmo. E Rose, que faz parte do projeto de homenagem ao do Carmo, é interpretado por um outro guitarrista, seguindo o que do Carmo sonhava levar este projeto numa nova forma de interpretar. E então, dessa produção do Zé Pires, o Dudu Stalin traz-nos essa Rosie.

Dudu Staline, a guitarra aqui, e este Rosie que fomos buscar da história musical Dudu Carmo, aqui com a participação do baterista Stélio Zué, o baixista Helder Gonzaga, o teclista Lívio Mangane, numa produção de José Pires. Trouxemos aqui Rosie, recriamos este lindo tema. A voz do Dudu também lá no fundo, para além do seu trabalho de guitarra. Guitarrista que é um grande exemplo de colocar a sua voz é o sul-africano Jonathan Butler, que nos recorda com a sua interpretação No Woman No Cry o grande Bob Marley. Vai recriar, vai reciclar esse grande tema, que tem muitas outras interpretações de Bob Marley, essa figura que nos deixou a 11 de maio de 1981. Pois, estamos ainda no mês de maio, uns dias atrás, recordamos a partida de Bob Marley, esse músico nascido na Jamaica, 6 de fevereiro. Recordemos o jeitinho de interpretar No Woman No Cry, por Jonathan Butler.

Essa grande obra de Bob Marley, esse grande músico que nos deixou aos 36 anos de idade, é verdade, muito novo ainda. Essa grande composição que foi bem aproveitada aqui pelo Sr. Jonathan Butler, um grande nome da música sul-africana que vive nos Estados Unidos e lá vai trabalhando com os grandes nomes da música norte-americana, como o grande músico que inspirou para fazer esta composição, o Lee Ritenour, que fez este Twist of Marley, com vários músicos a interpretar temas de Bob Marley, uma excelente reciclagem dessas grandes obras do Marley. Pois, no woman, no cry, não chore, não. Essa garrafa pode ser muito bem aproveitado. Esse plástico não coloque lá num balde de lixo para depois, de qualquer maneira, andar aí na rua. Quantas vezes vemos os problemas das nossas sarjetas criados pelos plásticos que vão sendo espalhados com as vendas de produtos na rua. Vamos aproveitar e usar de outra forma, fazer com que sejam colocados em locais apropriados para que possam ser reciclados. Vamos olhar para o ambiente com mais responsabilidade. Pois, mas voltando à música, falava do Lee Ritenour. Ele vai também, no seu trabalho de jazz, pegar num grande tema de Wes Montgomery, um grande músico norte-americano que nasceu a 6 de março de 1923 e aos 45 anos partiu em junho de 1968. Uma das belas composições que ele fez e que foi um dos títulos que inspirou Lee Ritenour a fazer um álbum dedicado a ele foi o Four on Six. Vamos ouvir do Wes Bonds, o título desse projeto discográfico de homenagem a Wes Montgomery, o guitarrista Lee Ritenour.

Easy Jazz, reciclando alguns dos grandes êxitos da música de jazz e não só, de Wes Montgomery. Estivemos escutando este 4 on 6, excelente trabalho de guitarra do Lee Ritenour, um disco de homenagem a Wes Montgomery, aqui com um belo trabalho também de solo e segurança de Ronnie Foster no órgão B3, segurança do baterista Harvey Mazin, mas também os arranjos de sopros de Jerry Hay. Grandes nomes da música do jazz juntos aqui neste nosso encontro. Outro nome de jazz, apegando numa obra de um dos grandes nomes do rhythm and blues e do soul, é numa obra do grande Luda Vandross, sim senhora, do senhor Luda Rosani Vandross Jr. Vamos apreciar aqui o grande guitarrista Paul Jackson Jr. a interpretar um dos seus grandes títulos, Never Too Much. Luda Vandross, que partiu em 2005, em 1 de julho de 2005, aos 54 anos de idade, músico norte-americano, nascido em Nova York a 20 de abril de 1951. Fez grandes êxitos, grandes temas e um disco de recordações, Forever, For Always, For Luda. Contou com vários músicos a interpretar os seus temas, incluindo este que já aqui fizemos referência, ou seja, a composição interpretada com o sabor da guitarra do Sr. Paul Jackson Jr. neste nosso encontro em que vamos reciclando temas e que nesta primeira parte estamos a destacar grandes exercícios de guitarristas.

Recordando o Van der Ross neste nosso encontro de hoje e o trabalho de guitarra do Sr. Paul Jackson Jr. Vamos agora apreciar uma grande banda. Apreciar a banda, não. Verdadeiramente recordar essa banda que nasceu em Liverpool e que esteve viva de 60 a 70 com esses grandes nomes: John Lennon, Paul McCartney, Ringo Starr e George Harrison. E esse foi o elenco de destaque do grupo, que deixou muitas referências que hoje são recicladas por grandes nomes, por grandes músicos. E o seu título, Within You, Without You, Blue Jay Way, um middle pegado aqui pelo Sr. Steve Kahn, guitarrista, é também executado pelo baixista Mark Johnson, por Peter Erskine, que faz a bateria, e também pelo percussionista Nana Vasconcelos, que para além da sua execução na percussão, coloca a sua voz. Então, o trabalho de destaque aqui, guitarra de Steve Kahn, para recordar os Beatles.

A voz do brasileiro percussionista Nana Vasconcelos não chega atrasado. Já sabe que nós estamos presentes sempre ao domingo, ao meio-dia na cidade, às 22 na antena, não se deixe atrasar. Estamos sempre juntos e hoje, particularmente, olhando para o Dia Mundial da Reciclagem, 17 de maio, proclamado pela Unesco. Depois de termos recordado aqui os Beatles com este trabalho do americano Steve Kahn, vamos agora recordar dois irmãos, os Gershwin, que marcam a história da música com grandes compositores, da música de jazz, da música clássica também. Ira e George Gershwin juntam-se aqui a nós também, através das obras que vamos buscar deles. Recordemos que ambos nasceram ainda nos anos 1896, em dezembro, o Ira, e faleceu em 1983, em agosto, enquanto o mais novo, o George, nasceu em 1898, em setembro, e deixou-nos em 1937, muito jovem ainda, em junho. Vamos estar com eles através da interpretação de Uma Voz de África. Imagina, Uma Voz de África, a Rukia Traoré vai interpretar-se The Man I Love, no seu jeito, dando o seu cunho africano e da África Ocidental, mas também, para além da sua voz, usando a sua guitarra, um instrumento que a Rukia utiliza.

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1: Estivemos a ouvir a primeira parte do programa Easy Jazz em reposição nesta madrugada. Em Moçambique, neste preciso momento, são 4 horas. Estimado ouvinte, a sua especial atenção à atualização das notícias a esta hora.
2: Bom dia, bem-vindo às notícias apresentadas por Vítor Rufino. O Presidente da República reitera a necessidade de a população reforçar a vigilância face ao boato sobre o atrofiamento de órgãos genitais masculinos no país. Daniel Chapo lançou o desafio esta quarta-feira no comício que orientou na vila-sede do distrito de Mecanhelas, no quadro da sua visita de 3 dias à província do Niassa.
3: Por causa de uma mentira e de um boato, são pessoas que querem distrair o povo moçambicano. Para nós não nos concentrarmos em ir à Machamba, produzir comida, desenvolvermos Mecanhelas, desenvolvermos Niassa e desenvolvermos o nosso país. São inimigos da paz e do desenvolvimento do povo. Quando vem que o povo está em paz, quando vem que o povo está a conviver bem entre irmãos, inventa um boato.
2: No prosseguimento da visita de 3 dias à província do Niassa, o chefe do Estado trabalha esta quinta-feira nos distritos de Mandimba e Mavago. A empresa Petróleos de Moçambique, Petromoc, passa a fornecer combustíveis a qualquer operador retalhista no país, independentemente do vínculo contratual. A facilitação neste sentido foi determinada pelo governo através do Ministério dos Recursos Minerais e Energia, Mireme. Em comunicado, o Mireme diz que desde a entrada em vigor desta medida esta semana, a Petromoc alcançou cerca de 42% da quota do mercado de abastecimento. No documento, o Ministério dos Recursos Minerais e Energia apela à população ao não assambarcamento de combustíveis e ao seu uso responsável, privilegiando medidas de racionalização do consumo. Já é possível aceder por terra ao posto administrativo de Ngulusane, no distrito de Xai-Xai, em Gaza, 4 meses depois do isolamento da região devido às cheias e inundações deste ano. Para garantir a assistência aos mais de 15 mil habitantes daquele posto administrativo, o governo e parceiros recorriam a meios aéreos e embarcações desde a primeira vaga de cheias em janeiro. O porta-voz do governo do distrito de Xai-Xai, Marcelino Biza, diz que apesar de acesso terrestre a Ngulusane ser possível, a circulação ainda é crítica, uma vez que muitos locais continuam inundados, sobretudo o povoado de Maielene.
4: Às vezes, Milene, é possível chegar até Cumbano, mas usando o trator. E este é um dos meios que é utilizado para que se consiga fazer chegar alguns mantimentos lá. Do lado do esquema, que é para termos o acesso à Xilaulene, tem-se utilizar a viatura até um ponto de corte onde se usa barco. Neste momento, com a redução das águas, o percurso é de menos de 500 metros e voltar-se a apanhar viaturas particulares daqueles utentes que ficaram lá naquele momento. Contudo, não é possível e nenhuma viatura consegue chegar a Maelene, é a pé. Isto porque ainda temos algumas zonas submersas.
2: Já é possível aceder por terra ao posto administrativo de Ngulusane, no distrito de Xai-Xai, em Gaza, através de tratores, 4 meses depois do isolamento da região devido às cheias e inundações de janeiro e março deste ano. O secretário do bairro Mucapane e outros 2 indivíduos estão detidos por parcelamento e venda de terrenos naquele ponto do distrito da Muamba, província de Maputo. Os indiciados parcelavam terrenos nas primeiras horas e à calada da noite e, posteriormente, vendiam os mesmos. É uma informação tornada pública pelo administrador da Muamba, Carlos Msanyani, que anotou ser este um fenómeno que se verifica em muitas zonas do distrito.
5: Temos grupos que entram às 3 da manhã nas localidades, nos postos, fazem o parcelamento e quando o solo começa a raiar, desaparecem, mas já estão lá parcelados ou às vezes até muros erguidos. Mas para isso estamos a trabalhar, a PRM tem estado a fazer um trabalho extraordinário, Cernic, o próprio Tribunal e a Procuradoria também. Por isso mesmo que anteontem fizemos com o mandato judicial detenção de 3 indivíduos e estamos no encalço de outros que também estão a trabalhar de forma negativa neste tipo de assuntos.
2: Secretário do bairro Mucapane e outros 2 indivíduos estão detidos por parcelamento e venda de terrenos naquele ponto do distrito da Muamba, província de Maputo. Na atualidade cultural, a ministra da Educação e Cultura diz que a cultura e as indústrias criativas são fundamentais para o desenvolvimento económico e fortalecimento da identidade nacional. Falando esta quarta-feira em Maputo, na assinatura de um memorando entre a empresa Eletricidade de Moçambique e a Companhia Nacional de Canto e Dança, Samaria Tovela destacou o papel da cultura na coesão social e na afirmação da identidade moçambicana.
6: A cultura e a criatividade adquirem um valor imensurável como fatores fundamentais para o desenvolvimento pessoal, da coesão social, do crescimento econômico, da criação de emprego, da inovação e da dinamização das nossas comunidades. É importante nós, como setor, possamos olhar para esse mosaico cultural, o multiculturalismo que caracteriza o nosso país e garantirmos, sobretudo, políticas inclusivas e que fortaleçam a nossa cultura moçambicana.
2: O memorando assinado esta quarta-feira prevê o reforço da cooperação entre a EDM e a Companhia Nacional de Canto e Dança na promoção de atividades culturais e preservação das tradições moçambicanas. Na atualidade internacional, o governo português condenou esta quarta-feira o comportamento intolerável do ministro israelita e o tratamento infligido aos ativistas da flotilha em humilhante violação da dignidade humana. O executivo português adianta que está em contacto permanente com as autoridades israelitas para garantir a libertação imediata dos cidadãos portugueses com garantias de proteção, para além da exigência de libertação, do protesto e pedidos de esclarecimento já previstos, será abordada esta grave violação dos direitos dos cidadãos em causa, diz ainda o governo português. Fechamos com a previsão do tempo. As cidades de Tete e Pemba poderão registrar esta quinta-feira 30 graus centígrados de temperatura máxima, seguidas por Nampula e Vilanculo com 29 graus, Quelimane 27, Maputo e Inhambane 26, Xai-Xai, Beira e Lixinga 25 e, por fim, Chimoio com 23 graus centígrados de temperatura máxima. Apresentamos as notícias a esta hora, as próximas às 5 horas.

0: Moçambique não se resignará a ser apenas um exportador de matérias-primas. Assumimos com determinação o compromisso de transformar os nossos recursos naturais em base de industrialização, diversificação económica e prosperidade partilhada para todos os moçambicanos com os nossos parceiros aqui presentes. O verdadeiro valor dos nossos recursos não está no que extraímos, mas no que somos capazes de construir a partir deles. É neste quadro que os setores de mineração e energia assumem um papel central, não como fins em si, mas como instrumentos estratégicos para a transformação estrutural da nossa economia.
1: Presidente da República, Daniel Chapo.

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6: Este é o Easy Jazz, a companhia de Isdin Fakirá e Musaji Galibo. Estamos também trazendo algumas obras recuperadas na música. Aproveite você aí também para reciclar, para ver o que pode ser recuperado do que você tem em casa ou o que você já não precisa e pode oferecer ou entregar a quem possa reciclar. Quando nós preparávamos este nosso programa, programámos um grande nome da música de Angola para o repertório, mas já no final da nossa edição recebemos a triste notícia da partida desse grande músico, Nanuto, de nome verdadeiro António Manuel Fernandes, que nasceu a 23 de novembro de 1957 e que na última sexta-feira partiu aos 68 anos de idade. Nanuto, uma das referências obrigatórias para a música de Angola, em Angola, mas também fora do país. Ele que começou muito cedo a fazer música e que aos 9 anos tornou-se baterista. Mas o instrumento que viria a pegar mais tarde passou a ser o saxofone, começando a aprender a tocar clarinete e tocando entre amigos nos clubes da zona onde vivia, e mais tarde integrando a banda Fapla Povo, bem como o famoso grupo Merengue e o Semba Tropical, que chegou a atuar aqui em Maputo, com quem tive a possibilidade de trabalhar, de o conhecer. Nanuto, em 1979, deixa Luanda e segue para Portugal, onde se junta aos nomes dos Palop, que divulgavam a música que se fazia nos seus países. Uma relação grande o Nanuto passa a ter, entre outros músicos, com o Otis na divulgação das melodias e do balanço dos seus países. Nanuto desenvolve a sua carreira musical aprendendo jazz no Hot Club de Jazz de Portugal, mas é também na América Latina que ele vai procurar outros conhecimentos, particularmente no Conservatório da República Dominicana ou no Conservatório de Havana, em Cuba. Partiu aos 68 anos de idade o saxofonista angolano Nanuto. Nesta hora do adeus, escolho mesmo o título Adeus, a Hora da Partida, que ele interpreta com o seu saxofone num dueto com o piano.

Adeus, a hora da partida. Obra de Rui Mingas, aqui pelo saxofone do músico Nanuto, que partiu anteontem. Como dizia logo no princípio, nós já havíamos programado Nanuto para esta nossa edição, com os músicos a recuperarem obras de grandes compositores, e do Nanuto, o seu saxofone recupera, entre muitas grandes obras do cancioneiro angolano e africano, o grande título escrito pelo músico congolês Franklin Bukaka, nascido a 10 de outubro de 1940 e que partiu a 23 de fevereiro de 72, muito jovem. O músico de Brazzaville, que escreveu o grande título Le Comboioio.

saxofone de Nanuto e Le Combo Yoyo, a grande obra de Franklin Bukaka do Congo Brazzaville. Já agora, o saxofone para esta segunda parte, como prometemos, e depois deste sabor com alguma rumba, a África e América Latina, vamos mesmo para a América Latina e para saborear a bossa nova no grande clássico de António Carlos Jobim. Tom Jobim, músico que nasceu a 25 de janeiro de 1927 e que, depois de muitos grandes êxitos, partiu a 8 de dezembro de 1994. Foi influência para muitos grandes nomes, como o grande saxofonista norte-americano Bonnie James. Águas do Março.

norte-americano, o senhor Bonnie James, indo buscar ao Brasil esta bela composição de um dos maiores nomes da música brasileira, Tom Jobim. Vamos, de um nórdico, pegar num dos grandes êxitos do grande nome do jazz, Duke Ellington. É verdade, vamos apreciar aqui uma obra do senhor Edward Kennedy Ellington, ou seja, do grande compositor de jazz, o pianista, líder de orquestra, que ficou conhecido como Duke Ellington. Recuemos, de 1899, em Washington, e que faleceu a 24 de maio de 1974, também nos Estados Unidos, em Nova York, aos 75 anos de idade. É um quarteto do Sr. Thomas Frank que vai interpretar In a Sentimental Mood, pegando numa obra americana, interpretando ao jeito do jazz europeu, do nórdico, Thomas Frank.

in a sentimental mood. The Duke Ellington, aqui executado pelo Thomas Frank e o seu quarteto, o sueco saxofonista Thomas Frank, que trouxe o Sr. Kasser Dahl, e que fez aqui um excelente solo de piano, o contrabaixista Lennart Ginnan e ainda o baterista Ole Strindberg. A recordar um grande, um dos grandes nomes do jazz americano. Hoje é 17 de maio, o dia de reciclagem. É também o dia em que recordamos a partida de um dos grandes nomes da música disco, a rainha do disco sounds, Donna Summer. É verdade, essa grande voz norte-americana que muito animou nos finais dos anos 70 e princípios dos anos 80, nasceu a 31 de dezembro de 1948 e partiu a 17 de maio de 2012, a grande Donna Summer. Vamos tê-la aqui ao lado de Dave Coz, porque o destaque é para os saxofones. Então o destaque especial é para o saxofonista Dave Coz, mas Dave Coz convidou a Donna Summer e naturalmente neste dia em que recordamos a sua partida vamos destacá-la também. Eles, para interpretarem tema da trilha sonora do filme Aladino, é um grande tema que foi escrito também por uma grande figura, Alan Menken, um músico americano que nasceu a 22 de julho de 1949, hoje com 76 anos de idade, é um dos grandes vencedores de Oscars, Oscar da melhor canção original, Oscar da melhor trilha sonora original, entre muitos outros. E recordemos, fizemos referência ao tema que vamos aqui escutar, o Aladdin. Ele, exatamente, também venceu, foi com um dos prémios pela produção da trilha sonora do Aladdin em 1992, mas também em 1991 havia vencido pela Bela e o Monstro, mas muitas outras participações do grande compositor que vamos aqui também destacar, Alan Menken, que inspirou Dave Coz e Donna Summer.

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0: Bom dia, bem-vindo às notícias apresentadas por Vítor Rufino. O presidente da República reitera a necessidade de a população reforçar a vigilância face ao boato sobre o atrofiamento dos órgãos genitais masculinos. Daniel Chapo lançou o desafio esta quarta-feira no comício que orientou na vila-sede do distrito de Mecanhelas, no quadro da sua visita de 3 dias à província do Niassa.
1: Por causa de uma mentira e de um boato. São pessoas que querem distrair o povo moçambicano. Para nós não nos concentrarmos em ir à Machamba, produzir comida, desenvolvermos Mecanhelas, desenvolvermos Niassa e desenvolvermos o nosso país. São inimigos da paz e do desenvolvimento do povo. Quando vem que o povo está em paz, quando vem que o povo está a conviver bem entre irmãos, inventa um boato.
0: No prosseguimento da visita de 3 dias à província do Niassa, o chefe do Estado vai trabalhar esta quinta-feira nos distritos de Mandimba e Mavago. A empresa Petróleos de Moçambique, Petromoc, passa a fornecer combustíveis a qualquer operador retalhista no país, independentemente do vínculo contratual. A facilitação neste sentido foi determinada pelo governo através do Ministério dos Recursos Minerais e Energia, Miremi. Em comunicado, o Miremi diz que desde a entrada em vigor desta medida, esta semana, a Petromoc alcançou cerca de 42% da quota do mercado de abastecimento. No documento, o Ministério dos Recursos Minerais e Energia apela à população ao não assambarcamento de combustíveis e o seu uso responsável, privilegiando medidas de racionalização do consumo. Moçambique e Zimbábue contam desde esta quarta-feira com um novo programa unificado de gestão conjunta das bacias hidrográficas transfronteiriças do Buzi, Pungwe e Save, denominado Vunwe Bupuza, revitalizando, unificando e capacitando a gestão de recursos hídricos. O programa visa fortalecer a cooperação entre os dois países na gestão sustentável dos recursos hídricos transfronteiriços. O secretário de Estado em Manica, Lourenço Lindon, disse no lançamento do programa que a localização geográfica de Moçambique exige uma coordenação estratégica com o Zimbábue na gestão destes recursos.
2: Grande parte dos rios que atravessa o nosso território, tem origem na República do Zimbábue. Esta realidade exige uma coordenação permanente entre os nossos países.
0: Moçambique e Zimbábue contam desde esta quarta-feira com um novo programa unificado de gestão conjunta das bacias hidrográficas transfronteiriças do Buzi, Pungwe e Save. Já é possível aceder por terra ao posto administrativo de Ngulusene, distrito de Xai-Xai, em Gaza, 4 meses depois do isolamento da região devido às cheias e inundações deste ano. Para garantir a assistência aos mais de 15 mil habitantes daquele posto administrativo, o governo e parceiros recorriam a meios aéreos e embarcações desde a primeira vaga de cheias em janeiro. O porta-voz do governo distrital de Xai-Xai, Marcelino Biza, diz que apesar do acesso terrestre a Ngulusene ser possível, a circulação ainda é crítica, uma vez que muitos locais continuam inundados, sobretudo no povoado de Maielene.
3: Às vezes, Melene, é possível chegar até Cumbano, mas usando o trator. E este é um dos meios que é utilizado para que se consiga fazer chegar alguns mantimentos lá. Do lado do esquema, que é para termos o acesso à Xilaulene, tem-se utilizar a viatura até um ponto de corte onde se usa barco. Neste momento, com a redução das águas, o percurso é de menos de 500 metros e voltar-se a apanhar viaturas particulares daqueles utentes que ficaram lá naquele momento. Contudo, não é possível e nenhuma viatura consegue chegar a Maelene, é a pé. Isto porque ainda temos algumas zonas submersas.
0: Já é possível aceder por terra ao posto administrativo de Ngulusene, no distrito de Xai-Xai, em Gaza, através de tratores, 4 meses depois do isolamento da região, devido às cheias e inundações de janeiro e março deste ano. Ainda em Gaza, o distrito de Chibuto registrou um aumento de mais de 100% dos casos da malária nos primeiros 3 meses deste ano. No primeiro trimestre deste ano, as autoridades sanitárias diagnosticaram mais de 7 mil casos da doença contra os 2 mil registrados no igual período do ano passado. O aumento dos casos da malária em Chibuto está relacionado com as cheias que assolaram o distrito em janeiro e março deste ano, segundo avançou o diretor do Serviço Distrital de Saúde, Mulher e Ação Social, José Murroma. Face à situação, Murroma apela para o reforço das ações de prevenção.
4: É importante que as pessoas usem a rede todos os dias, sempre que se fizerem à cama ou quando sempre que forem a dormir, porque em algum momento temos ouvido que quando faz frio não há mosquito, quando aquece há mosquito, mas isso tudo não constitui a verdade. Então é importante que todas as noites as pessoas durmam dentro da rede mosquiteira. As mulheres grávidas é importante que cumpram com aquilo que são as recomendações, com o tratamento que é dado nas unidades sanitárias.
0: Distrito de Chibuto registra um aumento de casos de malária na ordem de mais de 100% em consequência das cheias deste ano. Na atualidade internacional, o grupo de estrangeiros acampado no centro de refugiados da cidade sul-africana de Durban recusa-se a abandonar o local, apesar das garantias de segurança dadas pela polícia. Estes estrangeiros, na sua maioria proprietários de negócios em Durban, afirmam que estão a ser ameaçados por pessoas ligadas aos movimentos anti-imigrantes. Embora a polícia tenha chegado a um consenso com os manifestantes de que deveriam regressar às suas casas e que teriam a segurança garantida, muitos recusam e exigem a intervenção das Nações Unidas. Nos últimos tempos, o movimento March and Bunch tem liderado manifestações nas cidades de Durban, Joanesburgo e Pretória para forçar o governo sul-africano a ser mais contundente na aplicação da lei da imigração. Fechamos com a previsão do tempo. As cidades de Tete e Pemba poderão registrar esta quinta-feira 30 graus centígrados de temperatura máxima, seguidas por Nampula e Vilanculo com 29 graus, Quelimane 27, Maputo e Inhambane 26, Xai-Xai, Beira e Lixinga 25 e, por fim, Chimoio com 23 graus centígrados de temperatura máxima. Apresentamos as notícias a esta hora, as próximas às 6 horas, inseridas no Jornal da Manhã.
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0: bom dia, Moçambique. Recebe as nossas os nossos melhores cumprimentos. Inicia-se mais uma edição do Jornal de Manhã no seu receptor. Estes são os principais destaques. O Presidente da República, Daniel Chapo, orienta hoje a cerimónia de inauguração do sistema de água da Vila Sede do Distrito de Mandimba, no quadro da visita de 3 dias à província do Niassa. Onda de contrabando de frangos do vizinho Malawi para Moçambique gera concorrência desleal no mercado da província de Niassa. Em Sofala, há cada vez mais adolescentes e jovens envolvidos na venda e consumo de drogas. A maioria são alunos e as autoridades classificam a situação de preocupante. E fora do país, presidente do Parlamento Sul-Africano, Toko Ndidiza, rejeita pedido do Movimento de Transformação Africana, que submeteu uma moção de censura contra o presidente Cyril Ramaphosa. Notas de destaque desta edição do Jornal da Manhã de quinta-feira, 21 de maio de 2026, e conta com Francisco Jatti na sonorização, Vitor África nas notícias, edição e apresentação Ernesto Chauca. Desejamos-lhe uma excelente escuta, fique conosco, temos muito para lhe contar em forma de notícia. As notícias por Vitor África. Bom dia.
1: Bom dia, Ernesto Chauqui, caro ouvinte. O presidente da República, Daniel Chapo, trabalha hoje nos distritos de Mandimba e Mavago, no prosseguimento da visita de trabalho à província do Niassa. Ontem, primeiro dia da visita, o chefe de Estado trabalhou em Mecanhelas, onde reiterou o apelo à população para que seja vigilante face a boatos, discursos de ódio e atos de violência que ameaçam a paz e o desenvolvimento do país.
2: São pessoas que querem distrair o povo moçambicano para nós não nos concentrarmos em ir a Machamba, produzir comida, desenvolvermos Mecanhelas, desenvolvermos Niassa e desenvolvermos o nosso país. São inimigos da paz e do desenvolvimento do povo. Quando vem que o povo está em paz, quando vem que o povo está a conviver bem entre irmãos, inventa um boato.
1: Presidente da República, Daniel Chapo, no comício que orientou ontem na Vila Sede do Distrito de Mecanhelas, no início da visita de 3 dias à província do Niassa. A empresa Petróleos de Moçambique, Petromoc, passa a fornecer combustíveis a qualquer operador retalhista no país, independentemente do vínculo contratual. A facilitação neste sentido foi determinada pelo Governo através do Ministério dos Recursos Naturais e Energia, Mireme. Em comunicado, o Mireme diz que, desde a entrada em vigor desta medida, esta semana a Petromoc alcançou cerca de 42% da cota do mercado de abastecimento. No documento, o Ministério dos Recursos Minerais e Energia apela à população ao não assambarcamento de combustíveis e o seu uso responsável, privilegiando medidas de racionalização do consumo. O posto administrativo de Ngulusani, no distrito de Xai-Xai, em Gaza, já é acessível por terra 4 meses depois do isolamento da região devido às cheias e inundações deste ano. O porta-voz do governo do distrito de Xai-Xai, Marcelino Biza, diz que apesar de o acesso terrestre a Ngulusani ser possível, a circulação ainda é crítica, uma vez que muitos locais continuam inundados, sobretudo no povoado de Maielene.
3: Às vezes, Milene, é possível chegar até Cumbano, mas usando o trator. E este é um dos meios que é utilizado para que se consiga fazer chegar alguns mantimentos lá. Do lado do esquema, que é para termos o acesso à Xilaulene, tem-se utilizar a viatura até um ponto de corte onde se usa barco. Neste momento, com a redução das águas, o percurso é de menos de 500 metros e voltar-se a apanhar viaturas particulares daqueles utentes que ficaram lá naquele momento. Contudo, não é possível e nenhuma viatura consegue chegar a Maelene, é a pé. Isto porque ainda temos algumas zonas submersas.
1: Já é possível aceder por terra ao posto administrativo de Ngulusana, em Gaza, depois do isolamento da região devido às cheias e inundações de janeiro e março deste ano. Moçambique e Zimbábue contam desde esta quarta-feira com um novo programa unificado de gestão conjunta das bacias hidrográficas transfronteiriças do Buzi, Pungwe e Save, denominado Vunwe-Bupuza. Revitalizando, unificando e capacitando a gestão de recursos hídricos, o programa visa fortalecer a cooperação entre os dois países na gestão sustentável dos recursos hídricos transfronteiriços. O secretário de Estado em Manica, Lourenço Lindonde, disse no lançamento do programa que a localização geográfica de Moçambique exige uma coordenação estratégica com Zimbábue na gestão dos recursos hídricos partilhados.
4: Grande parte de rios que atravessam o nosso território tem origem na República do Zimbábue. Esta realidade exige uma coordenação permanente entre os nossos países.
1: Moçambique e Zimbábue contam desde esta quarta-feira com um novo programa unificado de gestão conjunta das bacias hidrográficas transfronteiriças do Buzi, Pungwe e Save. E no plano internacional, os Estados Unidos da América acusaram formalmente o antigo presidente de Cuba, Raúl Castro, pelo alegado papel que desempenhou no abate de dois aviões civis há 30 anos, que vitimou três cidadãos norte-americanos. Trata-se dos aviões que pertenciam à organização de voluntários Brothers to the Rescue, sediada em Miami, abatidos em 1996. A informação vem avançada pela Reuters, que cita um alto funcionário do governo norte-americano. Apresentamos as notícias, o próximo bloco às 7 horas.

0: Previsão do estado do tempo com o meteorologista Anselmo Zandamela. Bom dia.
1: Bom dia, estimado ouvinte da Rádio Moçambique. Previsão do estado do tempo para hoje, quinta-feira, dia 21 de maio de 2026. O Instituto Nacional de Meteorologia indica para as províncias de Niassa, Cabo Delgado e Nampula céu pouco nublado, passando a nublado, possibilidade de ocorrência de neblinas ou nevoeiros matinais locais. O vento será de sudoeste a sudoeste fraco a moderado. Para as províncias de Tete, Zambézia, Manica e Sofala, espera céu nublado a muito nublado, ocorrência de chuvas fracas sendo localmente moderadas. Nas províncias de Manica, Zambézia e ao longo de toda a sua faixa costeira, ocorrência de neblinas ou nevoeiros matinais locais nas províncias de Manica, Tete e Zambézia. O vento será de sudoeste a sudoeste fraco a moderado, soprando por vezes corajadas ao longo da faixa costeira. E para as províncias de Inhambane, Gaza e Maputo, espera-se céu geralmente nublado, temporariamente muito nublado, com possibilidade de ocorrência de chuviscos ou chuvas fracas dispersas. O vento será de sudoeste a sudoeste fraco a moderado. Temperaturas máximas previstas em graus Celsius. Espera-se temperatura máxima de 30 graus, para Tete e Pemba, segue Nampula e Vilanculos com 29 graus, Quelimane 27, Maputo e Inhambane 26, Xaixai, Beira e Lixinga com 25, por fim Chimoio com 23 graus Celsius. É tudo quanto à previsão do estado de tempo para hoje. Obrigado pela atenção dispensada. Até uma próxima oportunidade.

0: 6:10, Jornal da Manhã da Rádio Moçambique, no seu receptor. O Presidente da República, Daniel Chapo, trabalha hoje nos distritos de Mandimba e Mavago, no prosseguimento da visita de trabalho à província de Niassa. A indicação que temos é que esta quinta-feira o estadista moçambicano vai orientar a cerimónia de inauguração do sistema de água da vila-sede do distrito de Mandimba. No quadro desta visita, Fernando Damas, bom dia.
1: Muito bom dia. Trata-se de um sistema de água construído através de furos com tanques semi-interados e elevados, integrado no projeto de promoção de sustentabilidade do sistema de abastecimento de água e saneamento na província do Niassa, Prosuas 2. Para a concretização do projeto, incluindo o sistema de água de Mavago, Ngauma, Mwembe e de Majuni, foram desembolsados cerca de 380 milhões de meticais, financiados pela Agência Japonesa para a Cooperação Internacional, JICA. Alguns residentes de Mandimba afirmam que a entrada em funcionamento do sistema de água vai concorrer para a melhoria da qualidade de vida e saúde.
2: Dionísio, para nós significa que é avanço do distrito, é mais um desenvolvimento. Era difícil porque postos que estão aqui são aqueles que ficavam com cavateiras. Então, tempo seco, sempre as pessoas estão a sofrer. Vai mudar a vida, é desenvolvimento. Nós estamos satisfeitos.
3: Olga Guilherme Paisano, como mulher ter água na torneira será muito boa coisa para nós mulheres, pelo nosso uso, porque antes sofríamos muito com água. Percorríamos muito, muito longe para ter água potável. Ficávamos muito tempo no poço e, assim, tempo seco, sofríamos muito para ter água.
1: Residentes da vila de Mandimba, no Niassa, e o impacto da entrada em funcionamento do sistema de água desta vila municipal. O projeto contempla a construção e reabilitação de blocos sanitários convencionais em instituições públicas, como escolas e unidades sanitárias, nos distritos de Mwembe, Mavago, Mandimba, Majuni e Ngauma. Fernando Damas, em Mandimba.
0: O Fernando Damas, a partir de Mandimba, e hoje o Presidente da República vai trabalhar também no distrito de Mavago. E vamos saber quais são as expectativas e preocupações da população da sede do distrito de Mavago neste dia em que o Presidente da República vai trabalhar nesse local. Isneta Santos, bom dia.
4: Bom dia. O dia amanheceu com a vila sede do distrito de Mavago, no Niassa, Florida, tudo no quadro da visita do presidente da República, Daniel Chapo, a esta região. A população do distrito de Mavago quer ouvir do presidente da República sobre a reabilitação de estrada que liga o distrito a outros cantos da província. Entrevistados pela Rádio Moçambique, os habitantes da vila sede distrital de Mavago afirmaram que a degradação de vias de acesso dificulta o escoamento de produtos das zonas de produção para os mercados. Associa-se a este problema a insuficiência de ambulâncias para evacuação de doentes, medicamentos nas unidades sanitárias, o que obriga ao uso de transporte privado para o transporte de pacientes, muitas vezes sem segurança.
5: Eu gostaria de ouvir dele sobre o desenvolvimento do distrito, como viram a estrada em si, está muito danificada. Além disso, de saúde também está se mal em termos de transporte. Dizem que temos duas ambulâncias no distrito, mas só vimos um, e esse um tá mesmo com problema para transportar um paciente daqui para a cidade. A família do paciente precisa procurar combustível, abastecer uma ambulância do governo para transportar o paciente para a cidade. Isso ali também é um problema muito preocupante.
6: A população está a sofrer através de estrada. Nem mesmo ele sabe que estão a sofrer através de estrada. Pessoas saem aqui de barriga, nascem nas estradas. A partir de Ligole para lá, uma criança de 7 anos não tem dúvida como uma criança nasce.
7: A única coisa que nós gostaríamos que ele a falar, assunto de estrada, nós não temos estrada. A Maria do Céu está a casar crianças aqui, menor de idade. Depois aqui, no coisa nosso distrito, não há desenvolvimento. Queremos pedir muita coisa, estamos a sofrer água, em saúde não tem energia, muita coisa. Hospital, falta de medicamentos, depois pagamos, quando queremos ficar, depois pagamos medicamento.
4: Expectativas e preocupações da população da sede do distrito de Mavago a serem apresentadas esta quinta-feira ao Presidente da República no quadro da sua visita de trabalho à província do Niassa. Segundo o programa Em Nosso Poder, o Presidente da República, Daniel Chapo, vai inaugurar aqui em Mavago um sistema de abastecimento de água na vila sede distrital, para além de orientar um comício. A partir de Mavago, Esnata Sane.
0: Presidente da República, Daniel Chapo, trabalha hoje nos distritos de Mandimba e Mavago, no prosseguimento da visita de trabalho à província de Niassa. Vamos a Xaixai, onde mais de 18 mil pessoas de dois postos administrativos do distrito de Choque, em Gaza, enfrentam uma crise de água devido à avaria de infraestruturas de abastecimento deste líquido por conta das enxurradas deste ano. Teodomir Nhantumbo.
8: São no total 71 bombas manuais e 7 sistemas de abastecimento de água que estão inoperacionais por terem sido arrasados pelas cheias de janeiro e março últimos. A informação foi partilhada pelo diretor do Serviço Distrital de Planeamento e Infraestruturas de Choque, o qual fez saber que a crise de água naquela região afeta 6 comunidades dos postos administrativos de Bacartan e Xilembene, onde a situação é considerada crítica. Carmindo Chivosa explica que, por conta desta crise de água, o governo está a trabalhar com algumas organizações não-governamentais, nomeadamente Médicos Sem Fronteiras, ADRA, Cruz Vermelha, Ajuago, CAE, Save the Children e Xaxa, que garante a recuperação de furos e sistemas inoperacionais naquele distrito.
9: As comunidades do posto administrativo de Macaritane, que estamos a falar de Maluluane, Candiza, Cumba, que não estão a ter nenhuma fonte. Isso é extensivo à aldeia de Mascoluane, que tem os bairros de Titite e Mpanguane, mas as outras comunidades não estão muito bem. Mas estamos felizes porque já temos assegurado, via parceiros, a reabilitação da maioria, portanto, das 71 bombas manuais não operacionais e, ao mesmo tempo, dos 7 sistemas não operacionais também já temos garantia. Significa que nos próximos dias vamos ter uma situação minimamente estável em termos de abastecimento de água.
8: Diretor do Serviço Distrital de Planeamento e Infraestruturas de Choque, em Gaza, Carmindo Chivosa, e o trabalho em curso, tendo em vista a recuperação de bombas manuais e sistemas de abastecimento de água, que se encontram inoperacionais por conta das cheias de janeiro e março deste ano. 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
0: Autoridades sanitárias na Zambésia recomendam a tomada de medidas de precaução face à época fria, visando evitar doenças respiratórias. Caetano Alberto.
10: A época fria, sobretudo na zona alta da província da Zambésia, com maior altitude, é caracterizada por descida de temperatura. O médico otorrinolaringologista Leonel Mateus disse que as pessoas devem evitar permanecer em locais com poeira ou em aglomerados. Leonel Mateus disse que ambientes arejados podem contribuir para a redução de doenças respiratórias como asma, gripe, entre outras. O Hospital Central de Kilimani registra nos últimos dias uma tendência de aumento de casos de doenças respiratórias.
11: Neste momento, aqui não estamos no final do trimestre, então não tenho agora os dados. Mas o que posso garantir é que, comparando todas as doenças que a gente tem que são relacionadas com o seu pico, agora no período de inverno, falar de otites, amigdalites, rinites, asma, temos um aumento, talvez por aí 26% a 30% dos casos acabam aumentando agora no período do inverno. Temos sempre um pico, não posso ter um número exato.
10: Leonel Mateus, médico especialista em otorrinolaringologia, afeto ao Hospital Central de Kilimani. Sambani Manjana Sabau, Kilimani, Caetano Alberto.
0: Em Sofala, há cada vez mais adolescentes e jovens envolvidos na venda e consumo de drogas. A maioria são alunos e as autoridades mostram-se preocupadas com a situação. Benícia Fayan tem mais pormenores.
12: As autoridades classificam a situação de inquietante, pois uma boa parte são alunos, até porque muitos casos já vêm de o consumo de estupefacientes ocorrem mesmo em ambiente escolar, conforme fez saber o diretor do Gabinete Provincial de Prevenção e Combate às Drogas em Sofala, António Semente. António Semente acrescentou que o fato de a maior parte dos usuários de drogas ter idade compreendida entre os 14 e 23 anos, mostra que se está perante uma situação mais grave do que se possa imaginar. O responsável fez saber que equipas multissetoriais têm desencadeado ações de controlo nos estabelecimentos de ensino e noutros locais considerados boca de fumo para travar a venda e o consumo de substâncias psicotrópicas.
13: Muita atenção por parte dos pais, dos encarregados da educação, dos diretores ou dos gestores do processo de ensino aprendizagem. Temos bocas de fumo, são conhecidas, o CERNIC tem estado a fazer o seu máximo, mas ainda tem que fazer alguma coisa adicional. Temos bocas de fumo em regime de takeaway. Significa, alguém tem a droga em casa e depois tem os meninos, tem os adolescentes e jovens que já são contratados, chegam ali, levam uma certa quantidade e vão para as escolas. E isso faz com que eles tenham acesso no intervalo maior. São infiltrados. Então, chamamos a atenção para a escola ter um trabalho.
12: Na província de Sofala, a cidade da Beira destaca-se no uso e venda de drogas, seguida dos distritos do Dondo e Gorongosa. Sambani Manja, na Sabau Penunadota, Toera Kuchalira Mautenda. Da cidade da Beira, Benícia Fayane.
0: O setor da educação no distrito de Rapala e Nampula está em incitar contactos, melhor, incitar contactos junto dos parceiros em busca de fundos para a reabilitação de infraestruturas escolares destruídas pelas últimas intempéries. Toda a informação por Albano Xavier.
14: Afirmativo Ernesto Chauque, em consequência da destruição de salas de aula, neste momento mais de 6.600 alunos com maior enfoque, os do ensino primário, estudam ao ar livre. A diretora do Serviço Distrital de Educação, Juventude e Tecnologia de Rapali, Adelina Samuel, disse que a região conta com o maior número de salas de construção precária, o que faz com que não resistam aos impactos nefastos da precipitação e intempéries na época chuvosa. Além de destruição por intempéries, segundo a nossa fonte, o número de salas a funcionar ao ar livre aumentou este ano letivo para 104, devido também ao maior número de alunos novo ingresso matriculados.
15: Em 2025, tínhamos 60 turmas ao ar livre, que correspondia a 3.840 crianças que estudavam no ar livre. E neste ano, de fato, subimos para 104. De fato, houve uma subida de turmas ao ar livre, número de 44, até neste momento. As razões da subida, primeiro, têm a ver com o supercomprimento de alunos de classe iniciais. Nesse caso, estamos a falar da primeira classe.
14: Diretora do Serviço Distrital de Educação, Juventude e Tecnologia de Rapali, Adelina Samuel, e os esforços para retirar os alunos que continuam a assistir às aulas ao ar livre. Amusi, Nemorer, Moçambique, Ekalé, Elapo e Amorretelé. Albano Xavier, Nampula. Muito bom dia, Chauque.
0: Bom dia e bom trabalho, Albano Xavier. No distrito de Meluco, em Cabo Delgado, há alunos que abandonam aulas para seguirem os pais encarregados de educação nas machambas, onde se dedicam neste período à colheita de produtos agrícolas. Cadribuana, bom dia.
16: Bom dia. Trata-se de uma situação que está a deixar preocupadas as autoridades do setor de educação naquele distrito, uma vez que contribui para a ausência e desistência escolares. O diretor do Serviço Distrital de Educação Juvenil para Produção Agrícola.
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16: No distrito de Sussundenga, mais de 6 mil hectares de culturas diversas ficaram perdidas durante a época chuvosa. Sambanhar, Angucuma, no Sabau, Canamarota, Vikirai, Cólera.

0: a partir de Chimoio, Dine Kassam.
1: A província de Tete vai conhecer o impulso este ano na produção agropecuária com o desembolso do Fundo de Desenvolvimento Agrícola Integrado, tal como nos conta Isaura Afonso.
2: Bom dia. Trata-se de uma iniciativa que pretende transformar o setor familiar e as associações de produtores. O financiamento resulta de uma parceria estratégica entre o Gabinete de Apoio a Pequenas Indústrias e o Ministério da Agricultura, Ambiente e Pescas. O pacote financeiro prevê disponibilizar até 13 milhões de meticais para cada produtor elegível, num modelo considerado inovador e inclusivo, sobretudo para os pequenos e médios produtores. Segundo o responsável do GAPI em Tete, a medida surge como uma resposta concreta aos desafios que limitam o aumento da produção agrícola, avícola e pecuária em várias regiões desta província. Elídio Cambaco disse que esta linha de financiamento pretende não apenas aumentar os níveis de produção, mas também estimular o emprego rural e promover maior competitividade dos produtores locais.
3: Esta linha, a taxa de juros é de 5%, numa periodicidade máxima de 36 meses, muito baixa, é quase nada. Então, a comercialização também está dentro. A HP, como não faz retenção na fonte, o proponente tem que ter uma garantia. Esta garantia é que vai assegurar o crédito. Vamos lá supor que o proponente tem um imóvel. Então, o proponente tem que ter o imóvel legalizado, neste caso tem que ter a certidão predial, e com base na certidão predial que a HP faz a hipoteca.
2: Elídio Cambaco, gerente do Gabinete de Apoio às Pequenas Indústrias em Tete. Os distritos de Angonia, Sangano, Macanga, bem como Moatize, Chifunde, Maravia e Zumbo, apresentam o maior número de produtores elegíveis à linha de crédito bonificado. 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Isaura Afonso, a partir de Tete.
1: A onda de contrabando de frangos do vizinho Malawi para Moçambique gera concorrência desleal no mercado da província de Niassa, tal como nos conta Raimundo Matola.
4: Os consumidores preferem o frango malawiano em detrimento do moçambicano, alegadamente por ser mais desenvolvido, com peso e tamanho maior, bem como baixo preço. Os avicultores de Niassa reportaram o caso às autoridades e acrescentaram que a entrada ilegal deste produto na província de Niassa representa uma ameaça para os criadores locais e pedem a tomada de medidas urgentes para travar este fenômeno. O cumprimento das normas de importação de animais e seus derivados e o reforço da vigilância na linha de fronteira são algumas medidas imediatas a implementar para a proteção dos criadores nacionais. Este já afirma que a não implementação a curto prazo destas medidas pode colapsar as atividades dos agricultores locais e provocar impactos sociais e econômicos negativos.
5: E isso vai influenciar negativamente nos criadores locais, já não conseguem fazer o seu negócio conforme, porque o frango do Malau entra em grandes quantidades. Eles têm uma forma de criar, quer dizer, que sabe os produtos que eles põem, aí acaba influenciando negativamente o negócio para os criadores. Mas o frango está a entrar todos os dias, agora até entra 12 horas. Não pode dizer que falar em suma, não temos fiscais.
4: Entretanto, o diretor provincial da indústria e comércio no Niassa, Amaro Pius, reafirma que a medida de interdição da entrada do frango vivo malawiano à província do Niassa ainda prevalece e visa criar robustez ao mercado nacional.
6: O problema que estamos com Malawi não é interditar a entrada do frango como tal. São os mecanismos de como é que o frango chega até aos nossos mercados, porque não há fiscalização. Eles não declaram, eles usam suas vias para meter o frango. Esse é que é o problema. Mas, se eles, de forma organizada, se apresentarem-se nas instituições, mostrarem qual é a quantidade, e nós, como governo, podemos dar cota para salvaguardar também a produção local.
4: Mauro Pius, diretor provincial da Indústria e Comércio do Niassa, e a situação de contrabando do frango vivo malawiano para a província. Como nota de fecho, o presidente da República, Daniel Chapo, cumpre hoje o seu segundo dia de trabalho à província de Niassa, escalando os distritos de Madimba e Mavago, onde tem agendados encontros populares e inauguração dos sistemas de abastecimento de água nos dois distritos. 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A partir de Xinga, Raimundo Matola, bom dia.
1: Onda de contrabando de frango do vizinho Malawi para Moçambique gera concorrência desleal no mercado da província de Niassa. Já o governador da província de Maputo desafia os produtores a investirem na qualidade dos produtos de modo a quebrarem barreiras e garantirem espaço no mercado internacional. Verónica Sidum.
7: Manuel Tulli entende que a produção de qualidade passa também pela modernização de equipamentos e uso de tecnologias agrícolas, resultando num padrão de excelência.
8: É necessário avançarmos para a certificação da nossa produção, que é para sermos competitivos. A produção que nós temos tem que ser aceita em todo o mundo. Não pode haver dúvida em termos de qualidade do nosso produto. Tem que ter acesso aos grandes mercados, garantindo assim que possamos vender e vender muito bem. Mas para isso também teremos que avançar na componente tecnologia.
7: O governador Manuel Tulli respondia às inquietações dos produtores da Moamba que queixam-se de concorrência desleal com os produtores sul-africanos. O presidente da Cooperativa Agropecuária da Moamba, Rafael Siquel, entende que a situação retrocede a capacidade de produção ao nível local.
9: Temos estado em constante conflito com o mercado sul-africano. Nós, muitas das vezes, temos comprado os produtos, ou as sementes, os adubos, vindos da África do Sul. Eles, depois de nos venderem as sementes, voltam a produzir virados para o nosso mercado. Por um lado, diz-se que o mercado é livre, né? Só que é livre num sentido, né? Desce, flui mais para cá e não no sentido inverso para a África do Sul. Nós não conseguimos meter nossos produtos na África do Sul para competirmos com eles dentro da África do Sul.
7: O governador da província de Maputo cumpriu hoje o segundo e último dia da sua visita de trabalho ao distrito da Moamba. Muingiset, a Endlene Kuba Moçambique, a Vandau e a Kurula Nintuanano. Da Matola, Verónica Sidumo.

No café de manhã vamos olhar para os desafios para a mitigação dos danos ambientais causados pela indústria extrativa na província da Zambézia. E teremos como convidado o chefe do Departamento Ambiental do Serviço Provincial do Ambiente, Gastão Portugal. A moderação será do jornalista Sérgio Mamudo. Participe também pelos números 21 31 77 77 ou 82 34 77 ou através da nossa página do Facebook Jornal da Manhã, RGM.

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0: Desportivo no Jornal de Manhã é agora Mambinhas sub-17, 90 minutos de qualificação ao Mundial da categoria agendado para Qatar. Castro Jorge, bom dia.
1: Muito bom dia, e o sonho pode virar realidade. Restam agora apenas 90 minutos de um jogo contra a Etiópia para carimbar a primeira presença de sempre do nosso país no Mundial de Futebol de 11. A história está a ser escrita no Marrocos, que parece ser a terra destinada pelo futebol moçambicano. É que depois dos Mambas fazerem história com o inédito apuramento para a fase de eliminar de um torneio continental, agora os Mambinhas podem chegar ao Mundial também no Norte de África. A vitória sobre Angola ontem não foi suficiente para manter a equipa do torneio continental, mas abre as portas para a ida ao Qatar, Mércio João.
2: A Seleção Nacional de Futebol Sub-17 de Moçambique garantiu esta quarta-feira a passagem ao play-off de acesso ao Mundial, depois de derrotar na terceira e última jornada da fase de grupos do Campeonato Africano das Nações, que decorre Marrocos-Angola, por 1-2. Na fase do play-off, o adversário de Moçambique será a Etiópia, que derrotou na noite desta terça-feira por 1-0 a Tunísia. No fim da partida desta quarta-feira, entre os Palancas Negras e os Mambinhas, o selecionador nacional de Moçambique, Luís Guerreiro, disse que a sua turma esteve em bom plano no campo. Pena que não foi desta a vez que a seleção nacional qualificou direto aos quartos de final e ao Mundial da categoria.
3: É evidente que nós tentámos tudo, fizemos um gol de belo efeito, depois sofremos um gol também infortuito, mas de qualquer maneira nós pensamos que a vitória assenta muito bem. Ainda não foi desta vez que demos aquela alegria ao povo moçambicano, mas vamos esperar que no próximo sábado, a Etiópia, podemos fazer um bom jogo e ganhar o jogo do play-off para termos um lugar na Copa do Mundo.
2: Por seu turno, o selecionador nacional de Angola, Mário Catala, disse ter sido partida positiva para a sua equipa, que despediu-se do CAN.
4: Desejamos que a seleção moçambicana vença a Etiópia e vá para o Mundial representar a nossa região, que é a COSAFA. De forma geral, é o fim da nossa participação neste CAN, um CAN bem organizado. Dar também os parabéns à CAF pela organização. Nós, Angola, obviamente gostaríamos de fazer melhor, não conseguimos. Vamos identificar o que não correu bem para podermos melhorar. É o futebol, mas uma coisa certa, esses jovens viveram uma experiência fantástica, que vai os levar para um outro nível profissional. Portanto, a vida de futebol tem dessa, e vamos levantar a cara, vamos dar a cara, não é? E a vida segue.
2: Mário Catala, treinador da seleção de futebol sub-17 de Angola, e a derrota esta quarta-feira por 1-2 diante de Moçambique na terceira e última jornada da fase de grupos do Campeonato Africano das Nações, que decorre em Rabat, no Marrocos, de onde vos falou Mércio João.
1: 90 minutos de um inédito apuramento ao Campeonato Mundial. O único obstáculo chama-se agora Etiópia, e o desafio está marcado para as 18 horas do próximo sábado. Por cá, o Costa Sol marcou passo na luta pelo título, empatando um golo contra a Liga Desportiva Sofala em jogo da quarta jornada. Entretanto, na cidade de Lixinga, o Moçambola 2026 foi recebido com euforia e a celebração da primeira vitória dos representantes da terra dos Matacas. O Ferroviário venceu a Ação Esportiva de Pemba por 2 sem concorrência. Vamos então conhecer os detalhes com o Belisário Macamo. Lixinga.
5: Partida realizada no Estádio Municipal 1º de Maio. O treinador adjunto do conjunto Locomotiva, Nelson Maló, diz que a equipa acusou nervosismo na primeira parte.
6: Foi um jogo um pouco difícil para nós. Os jogadores estavam bastante nervosos, mas depois de termos marcado o golo, já estava quase no fim, marcamos o golo, fomos ao intervalo e conseguimos falar com os jogadores para terem mais calmas. Terem mais calma e conseguiram circular melhor a bola, e conseguimos fazer o segundo gol. Devíamos ter feito mais gols, futebol não conseguimos, mas a nossa preocupação é a condição física dos jogadores, não é ideal, não estamos a jogar, isso é uma preocupação muito enorme.
5: Técnico adjunto do Ferroviário de Lixinga, Nelson Malô. Do lado da Associação Desportiva de Pemba, o treinador Vítor Mayamba justifica a derrota com a atipicidade do campeonato.
7: Há coisas que não dá para falar para as equipes caseiras ganharem. A única certeza que tenho é que a partir da 14ª jornada nós teremos 6 jogos consecutivos em casa, porque estas 4 jornadas foram sempre em casa do adversário, e nós vamos ter 6 jogos consecutivos em casa. Acho que vamos usar as mesmas armas. Quem sabe vamos também treinar situações em que vamos jogar.

0: a superioridade, né? Porque em casa teremos que jogar 11. Fora nunca nos deixam jogar 11.
1: Treinador da Associação Desportiva de Pemba, Vítor Maiamba, na análise da derrota da equipa por 2-0 diante do Ferrovial de Lixinga esta quarta-feira, em partida válida para a Ronda 4 de Moçambola, realizada no Estádio Municipal 1º de Maio, na capital provincial do Niassa.
2: Ferrovial de Lixinga começa o campeonato em casa, vencendo por 2 bolas sem concorrência a equipa da Associação Desportiva de Pemba. Enquanto isso, o Chiveve ontem ferveu com mais um jogo. Um dos candidatos ao título, Costa Sol, cedeu pontos, empatou uma bola. Esteve a vencer, mas não foi suficientemente inteligente para manter a sua vantagem, Filipe Jorge.
3: Os dois tentos do encontro apontados na etapa conclusiva foram da autoria dos jogadores Elcídio, da LDS, e foi do Costa do Sol. No fim da partida, o técnico da Liga Desportiva de Sofala, Ivo Gonçalves, disse que a sua equipa entrou com tudo para não perder pontos.
4: Foi um jogo em que, se existe uma equipa que quis ganhar esse jogo, foi a Liga Desportiva de Sofala. Fizemos de tudo. Na primeira parte fizemos uma grande contenção de jogo, circulamos a bola, tivemos mais posse. Na segunda parte tentamos abrir mais o caudal ofensivo, tivemos algumas chances para marcar, não conseguimos, mas pronto, fizeram um golo e nós correndo atrás do prejuízo, podíamos fazer mais outro, mas o futebol é assim, vamos nos contentar com um ponto.
5: E próxima jornada, como é que vem, cara?
4: É para ganhar, como sempre. É para ganhar e lutarmos para aquilo que é o nosso objetivo, manutenção o mais rápido possível.
3: Já o técnico do Costa do Sol, Horácio Gonçalves, fala do desgaste físico.
6: As jornadas duplas não são fáceis, não é? O desgaste é muito e as jornadas duplas não são nada fáceis e foi o que aconteceu hoje. Enfim, não foi porque não tentássemos vencer o jogo, tentámos, fizemos tudo para vencer, apostámos tudo no ataque, controlámos o jogo, mas não fomos eficazes para levar os 3 pontos, e quando não levámos os 3 pontos ficámos tristes. Agora sabemos que vai haver muitas surpresas, e hoje pode ter sido uma surpresa com o Costa do Sol, mas estas jornadas duplas são duras e estamos todos a habituar-nos a esta situação, que é uma situação nova. Mas temos que trabalhar e acreditar que com esta experiência que tivemos esta jornada dupla nos vai dar uma experiência já para a próxima jornada dupla que tivermos fora, e é isso que vamos trabalhar.
3: Rescaldo do jogo Liga Desportiva de Sofala 1, Costa do Sol também 1.
2: Entretanto, as emoções de Moçambola prosseguem esta tarde com o clássico Ferro Verde Beira Machacana no Caldeirão do Chiveve e Xingal de Tete ABB no estádio da HCB na Vila do Songo. Estes dois jogos são referentes à 5ª jornada da competição que também abre hoje. Entretanto, o ministro moçambicano da Juventude e Desportos pede calma aos desportistas e promete dias melhores para a atividade no país, com destaque para a área das infraestruturas. Kefadine Manasse disse que estão a acontecer contactos a vários níveis para que Moçambique disponha, num futuro próximo, de condições melhoradas para a prática desportiva.
7: Nós estamos a trabalhar para encontrar soluções para melhorar cada vez mais o nosso desporto e todos os níveis do desporto. O importante é continuarmos serenos, com paciência, mas todos unidos neste foco de que soluções vamos encontrar para o nosso desporto. O que as empresas querem é comunicação, é interação, é isso que nós estamos a fazer. Tivemos uma conferência call via Zoom com o estado de Unani, na China, onde Sua Excelência Embaixador moçambicano na República Popular da China e o governo de Unani entraram em conferência call via Zoom com o Ministro da Juventude e Desporto para discutir a questão de infraestruturas desportivas. E isso significa que há um engajamento por parte do governo no sentido de encontrar soluções e saídas para a questão de infraestruturas desportivas.
2: Ministro da Juventude e Desportos, Kefadine Manasse, e o trabalho do Governo na busca de soluções para a melhoria das infraestruturas esportivas no nosso país. Como nota de fecho, hoje há um simpósio organizado pelo Instituto Médio de Desporto e Educação Física por ocasião da celebração do seu 10º aniversário. Por cá estão cientistas de Angola, Portugal, Brasil e Moçambique para olhar para a atividade esportiva no país. Bom dia.
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10: A 7 horas em todo o país. De volta a Vitor África para a apresentação das notícias.
9: O presidente da República, Daniel Chapo, trabalha hoje nos distritos de Mandimba e Mavago, no prosseguimento da visita de trabalho à província do Niassa. Em Mandimba e Mavago, o chefe de Estado vai, entre outras atividades, presidir a inauguração de sistemas de abastecimento de água. Cidadãos ouvidos pela Rádio Moçambique na Vila Sede de Mavago dizem que gostariam de ouvir do chefe de Estado sobre as ações que visam desenvolver o distrito, sobretudo nos setores de estradas e saúde.
11: A estrada em si está muito danificada. Além disso, de saúde também está se mal em termos de transporte. Dizem que temos duas ambulâncias no distrito, mas só vimos um. E esse um está mesmo com problema para transportar um paciente daqui para a cidade. A família do paciente precisa procurar combustível, abastecer uma ambulância do governo para transportar o paciente para a cidade. Isso ali também é um problema muito preocupante.
12: A população está a sofrer através de estradas. Pessoas saem aqui de barriga, nascem nas estradas. A partir de Ligole para lá, uma criança de 7 anos, não tem dúvida como uma criança nasce.
13: A única coisa que nós gostaríamos que ele a falar, assunto de estrada, nós não temos estrada. A maioria de vocês está a casar crianças aqui, menor de idade. Depois aqui, no coisa nosso distrito, não há desenvolvimento.
9: Expectativas dos residentes da Vila Sede de Mavago em torno da visita que o presidente da República, Daniel Chapo, efetua hoje ao distrito. Uma alegada onda de contrabando de frangos do vizinho Malawi para Moçambique está a gerar a concorrência desleal no mercado da província do Niassa. Os avicultores do Niassa pedem às autoridades a tomada de medidas para travar o fenómeno, dado que os consumidores preferem um frango malawiano em detrimento do moçambicano por ser mais desenvolvido e a um preço relativamente baixo.
14: E isso vai influenciar negativamente nos criadores. Locais já não conseguem fazer o seu negócio conforme, porque o frango do Malau entra em grandes quantidades. Eles têm uma forma de criar, quer dizer, que sabe os produtos que eles põem. Aí acaba influenciando negativamente o negócio para os criadores. Mas o frango está a entrar todos os dias. Agora até entra 12 horas. Dá para dizer que, falar em suma, não temos fiscais.
9: Avicultores do Niassa queixam-se de concorrência desleal causada pela alegada entrada de frango contrabandeado do Malawi. E na província de Maputo, o governador Manuel Tuli desafia os produtores a investirem na qualidade dos produtos de modo a quebrarem barreiras e garantir espaço no mercado internacional. Jornalista Verónica Sidumo.
15: Manuel Tuli entende que a produção de qualidade passa também pela modernização de equipamentos e uso de tecnologias agrícolas, resultando num padrão de excelência. O governador Manuel Tuli respondeu às inquietações dos produtores da Moamba, que queixam-se de concorrência desleal com os produtores sul-africanos. O presidente da Cooperativa Agropecuária da Moamba, Rafael Siquel, entende que a situação retrocede a capacidade de produção ao nível local. Da Matola, Verónica Sidumo.
9: O Gabinete Provincial de Prevenção e Combate à Droga, Sofala, alerta sobre o crescente envolvimento de adolescentes e jovens na venda e consumo de drogas. Segundo o diretor da instituição, António Semente, a situação tende a agravar-se com o envolvimento de alunos que introduzem as drogas nas escolas.
16: Muita atenção por parte dos pais, dos encarregados da educação, dos diretores ou dos gestores do processo de ensino-aprendizagem.
17: Temos bocas de fumo, são conhecidas.
16: Temos bocas de fumo em regime de takeaway. Significa, alguém tem a droga em casa e depois tem os meninos, tem os adolescentes e jovens que já são contratados, chegam ali, levam uma certa quantidade e vão para as escolas. E isso faz com que eles tenham acesso no intervalo maior. São infiltrados. Então chamamos a atenção para a escola ter um trabalho.
9: Na província de Sofala, a cidade da Beira destaca-se no uso e venda de drogas, seguida pelos distritos do Dondo e Gorongosa. A empresa Petróleos de Moçambique, Petromoc, passa a fornecer combustíveis a qualquer operador retalhista no país, independentemente do vínculo contratual. A facilitação neste sentido foi determinada pelo governo através do Ministério dos Recursos Minerais e Energia, Mireme. Em comunicado, Mireme diz que desde a entrada em vigor desta medida, esta semana, a Petromoc alcançou cerca de 42% da cota no mercado de abastecimento. No documento, o Ministério dos Recursos Minerais e Energia apela à população a não assambarcamento de combustíveis e o seu uso responsável, privilegiando medidas de racionalização do consumo. E no plano internacional, os Estados Unidos da América acusaram formalmente o antigo presidente de Cuba, Raul Castro, pelo alegado papel que desempenhou no abate de dois aviões civis há 30 anos, que vitimou 3 cidadãos norte-americanos. Trata-se dos aviões que pertenciam à organização de voluntários Brothers to the Rescue, sediada em Miami, abatidos em 1996. A informação é avançada pela Reuters, que cita um alto funcionário do governo norte-americano. Apresentamos as notícias. O próximo bloco às 8 horas.
10: As temperaturas máximas para hoje com o meteorologista Anselmo Zandamela.
18: Espera-se temperatura máxima de 30 graus para Tete e Pemba. Segue Nampula e Vilanculos com 29 graus. Quelimane 27. Maputo e Inhambane 26. Xai-Xai, Beira e Lixinga com 25. Por fim, Chimoio com 23 graus Celsius. É tudo quanto à previsão do estado de tempo para hoje. Obrigado pela atenção dispensada. Até uma próxima oportunidade.
10: Desafios para a mitigação dos danos ambientais causados pela indústria extrativa na província da Zambésia. É convidado para o café da manhã é o chefe de departamento ambiental no Serviço Provincial do Ambiente, Gastão Portugal. Participe, amigo 20, também pelo número 21 31 77 77 82 34 77 e também pela página do Facebook Jornal da Manhã, RGM.

0: A 7 horas e 7 minutos, vamos à janela do repórter para espreitar o nível de cumprimento, melhor, de funcionamento do Centro de Saúde de Caniçado, a sede distrital de Guijá, após a retoma do atendimento aos utentes, depois das cheias e inundações deste ano. Alfredo Muyanga, bom dia.
1: Muito bom dia. De facto, o distrito de Guijá foi um dos distritos severamente afetados pelas cheias de janeiro deste ano, tendo condicionado o funcionamento de várias instituições públicas e privadas. Nesta janela do repórter, vamos procurar perceber como é que o setor da saúde tem se reinventado para o atendimento dos utentes. Estamos no centro de saúde da Vila de Caniçado e vamos aqui interagir com alguns utentes. Bom dia, estamos a falar em direto para a Rádio Moçambique. Gostaríamos de perceber como é que vai o atendimento. Primeiro, seu nome?
2: O atendimento, meu nome, bom dia, sou Linda José Antivane, aqui no Hospital de Guijá. O atendimento é mais ou menos, estão a atender pessoas muito bem, com carinhos e cuidado.
1: Estão felizes?
2: Sim, estamos bem, muito felizes. Sim.
1: Muito bem. Vamos, neste momento, interagir com a senhora diretora distrital da Saúde, Mulher e Ação Social, Guilhermina Mahajane. Estamos a falar em direto para a Rádio Moçambique. Senhora diretora, como é que vai o atendimento depois das enxurradas aqui no distrito de Guijá, o funcionamento das unidades sanitárias?
3: Muito bom dia. O atendimento ao nível das nossas duas unidades sanitárias já está a funcionar normalmente e todas as atividades que fazíamos antes das cheias estamos a fazer agora. E o atendimento durante as cheias só ficou interrompido no Centro de Saúde de Guijá, porque o Centro de Saúde que esteve dentro da água. As restantes unidades sanitárias estavam a atender normalmente e só tínhamos 9 unidades sanitárias que não faziam vacinação por causa das leiras que tínhamos, que era parte de corrente elétrica, e sem corrente elétrica não tínhamos como conservar as vacinas. Mas o atendimento normal estava a funcionar normalmente. E em relação à população que estava nos centros de acomodação, fazíamos atendimento, tínhamos postos de saúde lá que atendíamos, dávamos todo o tratamento, e em caso de urgência transferíamos diretamente para o hospital provincial usando helicópteros.
1: Neste momento, como é que vai o atendimento em todas as unidades sanitárias? Estão a funcionar em pleno?
3: Já estamos a funcionar em pleno, todas as unidades sanitárias com geleiras, já painéis solares, estamos a vacinar, estamos a fazer também brigadas móveis para cobrirmos aquele tempo que ficamos sem vacinar as nossas crianças.
1: Em termos de doenças, estamos no período em que registramos muito mosquito.
3: Estamos a ter um bocadinho subida dos casos de malária, mas ainda está no nível de controlar. Mas também daqui a algum tempinho vamos distribuir a rede mosquiteira, que será a distribuição universal.
1: Muito bem, estimado ouvinte, não dá para mais. Terminamos esta interação em que procuramos perceber como é que está o setor da saúde depois das enxurradas no distrito de Guijá. Espreitou da janela do repórter Alfredo Muyanga, a partir da vila de Caniçado, sede do distrito de Guijá. Muito bom dia.
0: Bom dia, bom trabalho, Alfredo Muyanga. Vamos à África do Sul, onde o presidente do Parlamento, Toko Ndidiza, rejeita o pedido do Movimento de Transformação Africana, que submeteu uma moção de censura contra o presidente Cyril Ramaphosa. O correspondente Eduardo Figurão.
4: Numa carta distribuída esta quarta-feira, Toko Ndidiza diz que o caso Pala-Pala já está a merecer a atenção do Parlamento, que vai criar uma comissão de investigação em cumprimento da sentença do Tribunal Constitucional. Aliás, os partidos com assento parlamentar têm até esta sexta-feira a oportunidade de indicar os nomes dos deputados que vão fazer parte da comissão de investigação, que será composta por 31 elementos. Logo após a decisão do Tribunal Constitucional, o Movimento de Transformação Africana e um conto Esize, dois partidos na oposição, requereram que o Parlamento avançasse para uma moção de censura contra o presidente Cyril Ramaphosa. Argumentaram que os últimos desenvolvimentos em torno do caso Pala-Pala minam a confiança pública no presidente. Para além de evocar formalidades legais que não foram seguidas, a presidente do Parlamento Sul-Africano considera que os fundamentos contidos no pedido de moção de censura são matéria que o Parlamento já está a analisar, conforme determinado na sentença do Tribunal Constitucional. Enquanto isso, Cyril Ramaphosa pretende notificar os juízes que fizeram parte do painel independente que concluiu que o presidente pode ter violado a Constituição e as leis anticorrupção. E para o efeito, solicitou a autorização da presidente do Tribunal Constitucional e do presidente do Tribunal de Justiça de Gauteng, onde pertenciam os dois juízes, ora reformados. Este passo antecede a apresentação formal do pedido de revisão do relatório do painel independente criado pelo Parlamento em 2022. Ramaphosa tem vindo a defender a tese de que o painel independente ultrapassou os limites do seu mandato e não aplicou um teste mais rigoroso para determinar se as provas disponíveis justificavam uma investigação mais aprofundada. Para o presidente, o teste correto seria o painel mostrar que havia provas suficientes de violações graves da lei cometidas de má fé. Espera-se que seja esta a linha que vai orientar o pedido de revisão das constatações do painel independente a ser submetida nos próximos dias pelo presidente Cyril Ramaphosa. Rádio Moçambique, Eduardo Figurão, Joanesburgo.
0: A província da Zambézia, em representação de Moçambique, expõe a partir desta manhã várias potencialidades comerciais e industriais com vista a atrair investimentos estrangeiros na 36ª Feira Internacional de Comércio do Malawi, que vai decorrer na cidade de Blantyre. Sérgio Sixpence.
5: A feira comercial, que se vai estender até ao próximo dia 29 de maio de 2026, vai proporcionar uma plataforma de ligação para os expositores nacionais e internacionais forjarem parcerias e criarem uma rede de negócios para o desenvolvimento dos seus países. A província da Zambézia participa neste encontro de homens de negócios não apenas para desenvolver parcerias com o setor comercial local, mas também para atiçar a diplomacia econômica com o governo e o empresariado malawiano no uso das suas infraestruturas na importação e exportação de produtos de e para o Malawi. Desta feita, o governador Pio Matos é quem lidera a delegação que, desde a sua chegada à cidade de Blantyre, já teve encontros de negócios com vários atores comerciais do Malawi. Ao contrário dos eventos anteriores, antes da inauguração oficial nesta manhã da Feira Internacional, a mesma foi antecedida por um torneio de golfe que, para o governador Pio Matos, serviu de plataforma para o networking entre investidores e parceiros do setor, inspirado pelos fortes laços regionais.
6: Nós sabemos que o golfe é cultura dos países ingleses. Achamos que era oportuno acedermos a este convite e viemos aqui apresentar aquilo que são as potencialidades que Moçambique tem, mas concretamente estou a falar da Zambézia. O que nós queremos do vizinho Malawi é de facto que usem as nossas potencialidades. Nós somos uma província bastante produtora de produtos industrializáveis, mas nós essencialmente queremos é vender o Porto de Climane.
5: A feira internacional deste ano será também caracterizada por um fórum empresarial, uma feira de produtores rurais, dias escolares e de carreira, um dia de campanha empresarial, que para o encarregado de negócios no Alto Comissariado de Moçambique, no Malawi, Arsênio Zandamela, será uma oportunidade para aprimorar as relações econômicas entre os dois países.
7: Esperamos aproveitar esta janela, esta oportunidade, para expor o que de melhor Moçambique tem, mas concretamente a província de Zambézia, e fazer alguns contatos.
5: Este evento comercial vai decorrer sob o lema promover a estabilidade econômica através do aumento da produção e da indústria. Realização, Sérgio Sixpence, em Blantyre.
0: A presidente da ala feminina do partido Chama Chama Pinduz no poder na Tanzânia, Mer Chatanda, enfrenta intensas críticas após declarações de que acabaria com o principal partido da oposição, Chadema, caso chegasse ao poder, Monteiro Bonifácio.
8: As declarações de Mer Chatanda foram proferidas num comício em Iringa e geraram forte condenação por parte de partidos da oposição e do público, que as consideram uma escalada de hostilidade contra os oponentes políticos. No seu discurso, Mary Chatanda insinuou publicamente o partido Chama Cha Democracia na Maendeleo Chadema como responsável pelas manifestações violentas durante e após o processo eleitoral do ano findo. Mary Chatanda é citada por vários órgãos de comunicação como tendo dito que se a presidente Samia Suluhu lhe tivesse entregue o país por pelo menos um minuto, acabaria com o partido Chadema. Mary Chatanda, uma política veterana da Tanzânia, atuou como deputada pelo distrito eleitoral de Korogwe Njini de 2015 a 2020 e atualmente exerce influência significativa como membro do Comitê Central de Chama Chama Pindus e líder da organização feminina do partido. A reação de condenação às declarações de Mary Chatanda foi imediata, com vários partidos e organizações da sociedade civil a considerarem como uma incitação à violência e destruição dos princípios democráticos. A controvérsia também se desenrola num contexto de pressão estatal contínua sobre o Chadema, cujo presidente nacional Tundu Lissu permanece detido sob acusações de traição, e o partido a intensificar apelos públicos para sua libertação imediata e incondicional. As declarações de Mary Chatanda também surgem num contexto de ação do Gabinete do Registro de Partidos Políticos, que recentemente emitiu uma notificação ao partido Chadema com ameaças de suspensão ou multa por alegada incitação à violência e declarações antigovernamentais. De Dar Islam para a Rádio Moçambique, Monteiro Bonifácio.
0: Fica com o noticiário econômico por Érica Mungwambe.

Saudações ao ouvinte. O governo dispõe de 10 milhões de dólares para alavancar a indústria apícola no país. Em um anúncio feito esta quarta-feira em Maputo, pelo ministro da Agricultura, Ambiente e Pescas, destacando que neste momento decorrem últimos acertos com o Banco Mundial para o desembolso do valor. Roberto Albino, que falava no âmbito da celebração ontem do Dia Mundial da Abelha, explicou que o executivo está a trabalhar no levantamento de dados sobre a produção de mel no país, com vista a reduzir a importação deste produto. As Nações Unidas alertam para a queda do crescimento econômico mundial devido ao conflito no Médio Oriente. O agravamento do conflito está a provocar choques nas cadeias de comércio e no setor de energia, sufocando as perspectivas de crescimento e elevando os riscos macroeconômicos nos países em desenvolvimento. O alerta consta de um relatório divulgado ontem pela Conferência das Nações Unidas sobre o Comércio e Desenvolvimento. O estudo refere que as tensões geopolíticas representam um desafio crescente para a economia mundial e ameaçam a estabilidade de mercados emergentes, aumentando as desigualdades. E fechamos habitualmente com a atualização das taxas de referência cambial, que indicam que hoje o rand custa 3 meticais e 80 centavos à compra e 3 meticais e 87 centavos à venda. O dólar custa esta quinta-feira 63 meticais e 25 centavos à compra e 64 meticais e 51 centavos à venda. Por fim, o euro pode ser adquirido a 73 meticais e 47 centavos e vendido a 74 meticais e 93 centavos. E assim termina a presente edição do Noticiário Econômico.

roubo durante a oração. Realmente o ser humano é um mistério por desvendar, como defende o filósofo Batista Mundin. Há dias participei num culto religioso, onde ia testemunhar o enlace matrimonial de uns conhecidos que me convidaram para fazer parte deste momento especial da sua vida. Depois das habituais leituras da ocasião, seguidas de homilia, onde o celebrante falava da importância de o homem ter sido feito para partilha e convivência dos, através do ato matrimonial, bem como outros ensinamentos que devem contribuir para o estreitamento das relações familiares, este terá solicitado que os presentes fechassem os olhos para a oração de bênção ao casal. Quase toda a gente fechou os olhos, digo quase toda a gente porque não consegui fazer parte dos que realmente obedeceram ao comando do pastor. Mesmo assim, e como quer dizer que os cães ladram e a caravana passa, o bom do pastor começou a sua oração, seguido dos fiéis da igreja que, como que num passo de mágica, entraram todos em êxtase, numa espécie de sinfonia, onde cada um gritava a todos os pulmões, se calhar para que Deus pudesse atender o propósito daquela petição. Terminada a oração, que deve ter levado uns 10 minutos ou pouco mais, seguiram-se outros elementos daquela cerimônia até que chegou o momento do ofertório. Foi justamente nesse instante que uma senhora desatou aos berros porque da sua bolsa havia desaparecido a carteira contendo o valor destinado ao ofertório, bem como o seu smartphone. Houve uma algazarra, uma vez que, para além dos olhares de certa forma suspeitos, havia tanto palavreado dos participantes, cada um tentando mostrar a sua santidade e honestidade e possivelmente atirar a culpa a outros. Foi justamente no meio dessa barulheira toda que um garoto de mais ou menos 7 anitos apontou para um senhor bem assenhorado e com o aprumo de um fidalgo, como tendo sido o tio que meteu a mão na bolsa da senhora vítima. Não me perguntem como ficou o famoso fato Pierre Cardin do ladrão, depois que os presentes fizeram questão de esquecer que eram todos filhos de Deus, perderam o decor e a própria virtude religiosa foi esquecida, pois o homem foi sacudido e até posto de cabeça para baixo, para depois descobrir-se que, afinal, o fulano tinha feito várias vítimas na mesma cerimônia, a avaliar pelo número de pertences alheios que caíram dos seus bolsos. Aí comecei a pensar com os meus botões, como é que gente sem escrúpulos se faz algumas cerimônias sagradas para pôr em prática o seu talento de roubo? Enfim, enquanto refletimos sobre a atitude destes maníacos e porque deve haver por aí muito ladrão nas igrejas, um forte abraço, António Tembi.

0: Lançado esta quarta-feira no município de Matola, a Semana de África, evento que contou com a participação de diversas entidades governamentais e embaixadores dos países africanos. Alfredo Mianga.
1: Muito bom dia. A exibição de danças tradicionais marcou o lançamento da Semana de África, que este ano celebra-se sob o lema garantir a disponibilidade sustentável de água e sistemas de saneamento seguros para alcançar os objetivos de Agenda 2063. Juvita Angovo.
2: Este lançamento aconteceu no município da Matola, onde, para além das atividades oficiais e culturais, decorre uma feira mista que estará disponível até o dia 25 de maio e acolhe expositores desde a gastronomia, artesanato e moda africana.
1: E o Jardim Tundur, na cidade de Maputo, é palco hoje da realização de uma feira do livro usado e sustentabilidade ambiental, uma iniciativa da Associação BSP Projetos Sociais. O diretor-geral de BSP Projetos Sociais, Benedito Poz, diz que a feira enquadra-se na estratégia da associação de incentivar o gosto pela leitura, tendo em vista a criação de um milhão de leitores em 10 anos.
3: Feira de livros usados e sustentabilidade ambiental é uma forma de convidar os moçambicanos que têm as suas coleções privadas, as bibliotecas, as entidades que trabalham no ramo da cultura, têm coleções de livros, as empresas, para fazerem circular os seus arquivos na sociedade.
1: O evento de um dia realiza-se no âmbito do Dia Mundial da Diversidade Cultural e para o Desenvolvimento, que hoje se assinala, e do Dia Mundial do Livro, celebrado a 23 de abril, e vai contar com a participação de mais de 15 feirantes, entre colecionadores privados, livrarias, editores, associações culturais e instituições de ensino público e privado. Termino cultural com a indicação de que mais de 3 mil expositores participam esta quinta-feira na quarta edição do Festival de Carne do Distrito de Mapai, norte da província de Gaza. Trata-se, entre outros, de feirantes de carnes, gastronomia, artigos de arte e artesanato e produtos agrícolas que vão participar deste festival, que tem em vista a divulgação das potencialidades do Distrito de Mapai. A administradora do Distrito de Mapai, Maria Helena Langa, diz que neste festival de carne, que será apresentado por um espetáculo musical, serão abatidos perto de 200 animais de diversas espécies.
4: Reservamos a quinta-feira para o espetáculo musical e teremos já alguns cantores, não só os nossos locais, mas já temos a confirmação de alguns jovens sul-africanos. Teremos esta parte cultural, mas também será um momento em que vamos mostrar as nossas potencialidades todas em relação às carnes do distrito, sejam elas de que forma for, tanto do ponto de vista culinário, assim como de carnes vivas ou animais para venda.
1: Nesta festa, que iniciou último domingo com a celebração dos 10 anos de elevação de Mapai à categoria de vila, espera-se uma participação de mais de 15 mil pessoas, idas de vários pontos da província de Gaza. Assim, ouvinte, termina o cultural aqui no Jornal da Manhã. Bom dia.

0: Joaquim Munhapa, 1946-2026.
1: É um daqueles compatriotas que, desde a sua tenra idade, decide juntar-se a Frelimo e, ainda no mesmo ano de 1964, ele segue para a antiga União Soviética. Logo no ano seguinte, ele regressa e, em setembro de 1965, foi integrado num grupo de quadros militares que abriram o Centro de Preparação Político-Militar na Chinoeia.
0: Pedro Guiliche, porta-voz do Partido Frelimo.
2: São, neste momento, 7 horas e 29 minutos. Fica com o um resumo dos assuntos de destaque no Jornal da Manhã. Presidente da República, Daniel Chapo, orienta hoje a cerimónia de inauguração do sistema de água na vila-sede do distrito de Mandimba, no quadro da visita de 3 dias à província de Niassa. Onda de contrabando de frangos do vizinho Malawi para Moçambique gera concorrência desleal no mercado da província de Niassa.
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0: café de manhã e agora vamos refletir sobre os trabalhos de mitigação dos danos ambientais causados pela indústria extrativa na província da Zambézia. Nosso convidado é o chefe do Departamento Ambiental no Serviço Provincial do Ambiente, Gastão Portugal. O café é moderado por Sérgio Mamuto. Bom dia.
1: E Ernesto Chaouki, bom dia, ouvinte. Já está aqui conosco nos estúdios Dr. Gastão Portugal. Para começar, quais são os danos causados ao ambiente pela indústria extrativa na província da Zambézia?
2: Sim, muito obrigado. Bom, como foi dito, meu nome é Gastão Portugal, sou o chefe do Departamento do Ambiente no Serviço Provincial do Ambiente. Bom, de princípio, não indo direto a resposta à pergunta, primeiro queria contextualizar, não é, em relação a esta atividade de mineração. Bom, dizer que a mineração é um dos setores básicos da economia mundial e ela contribui de forma decisiva para a melhoria da qualidade de vida das presentes e futuras gerações, desde que ela seja operada de forma responsável. Bom, indo a pergunta que fui colocado em relação às medidas de mitigação.
1: Não, primeiro os danos causados.
2: Os danos causados pela atividade de mineração. Bom, de princípio, dizer que um dos primeiros danos causados pela mineração é o desmatamento. E este é considerado como a porta de entrada de vários problemas ambientais. Com o desmatamento, aí assistimos o empobrecimento do solo, ocorrência dos problemas de erosão, o assoreamento dos leitos de rios, porque os solos, estando desnudidos parte da vegetação, eles são arrastados com a ação das águas até se depositarem aos leitos de rios. E essas têm também consequências negativas. O leito de rios estando assoreados também traz outros problemas ambientais que nós podemos conseguir, como, por exemplo, as enchentes, no caso de cheias. Porque a água, por exemplo, das chuvas que vem a montante encontrando o leito assoreado, elas acabam transbordando e criam problemas de cheias que podem trazer também repercussões negativas no tecido social, falo da comunidade circunvizinha e de seus pertences, mas ficam destruídas. Então o problema é sério, meu, ligado a esse processo de mineração. E como dizia que é porta de entrada, aí destaquei a erosão, destaquei o assoreamento do rio, o empobrecimento dos solos, também podemos destacar a poluição. Porque muitas das atividades mineiras, podia destacar, por exemplo, o ouro, é utilizado o mercúrio para, neste caso, o tratamento do minério. E este mercúrio acaba poluindo tanto a água superficial, a água subterrânea, até compromete os aquíferos. E o outro problema, ainda relacionado à poluição, é a poluição atmosférica. Algumas atividades mineiras usam explosivos e esses explosivos libertam gases. E não só, também a poeira, e traz repercussões negativas tanto para o ambiente assim como para a saúde pública.
1: Esta coisa de poluição de águas pela exploração de ouro também estamos a verificar na Zambézia?
2: Bom, apenas dei um exemplo, mas na Zambézia temos alguns focos de exploração de ouro. Por exemplo, podíamos falar de Guru, por exemplo, temos lá algumas atividades relacionadas com a mineração e isto tem trazido sérios problemas, porque essa mineração é feita dentro do rio, não só também quando vão para Gilé, lá ao longo do rio Namirue, tem lá essa atividade ligada com o garimpo de ouro. Então, temos esses problemas também.
1: E o caso de assoreamento de rios, onde é que verificamos?
2: No caso do assoreamento de rios, eu podia te dar um exemplo muito claro e evidente, que é sobre o rio Licungo, por exemplo. O rio Licungo, nesses últimos anos, como nós temos assistido, as águas do rio têm afetado de forma cíclica a região do Baixo Likungu Nante. Quem conheceu, por exemplo, a zona do Baixo Likungu em tempos já idos, o rio Likungu tinha uma profundidade. Para se fazer ao rio no tempo seco, exigia uma ginástica enorme. Mas atualmente, o rio todo está assoreado, mesmo uma criança sai a correr, entra no rio. Então isso é resultado. Como vimos, o rio Likungu, por exemplo, as águas que recebe vêm a montante, vêm da zona alta onde se pratica essas atividades de mineração.
1: Vi também, quando me falou de assoreamento, lembrei-me o caso de uma base no distrito de Pebano, onde há uma atividade extrativa de areias pesadas. Ali, creio que há um assoreamento que está também a comprometer o próprio ecossistema.
2: Certo. De facto, como disse no princípio, a atividade de facto mineira traz esses impactos negativos. Um dos impactos é este, que é o assoreamento. Ela pode não ter, ou seja, um efeito imediato, mas isso sabemos assistir a posterior, que o rio vai ter esses problemas sérios de assoreamento.
1: Hoje, falando hoje, concretamente, como é que os danos ambientais causados pela indústria extrativa afetam a vida das comunidades locais na província da Zambézi?
2: Bem, ao falarmos dos impactos ambientais, até ultimamente nós referimos com impactos socioambientais. Na verdade, a implementação dessas atividades traz problemas sérios às nossas comunidades, porque muitas delas obrigam a movimentação das famílias, dos locais habituais, onde vinham vivendo. São reassentadas em áreas que até não oferecem condições de habitabilidade, mesmo para a produção agrícola. Então, isto, de facto, traz sérios problemas.
1: Eu estou a ver, por exemplo, a população de Olinda, no distrito de Inhaçuns. Houve muita reclamação e também, não sei se há desvio de curso dos rios, por causa da atividade mineira, da extração de areias pesadas lá em Olinda.
2: Bom, neste momento, nós, como setor do ambiente, a nossa atividade é de licenciamento ambiental. Depois de emitida a licença, desmamamos a atividade. E esta atividade de seguimento é dada com outra instituição, que neste caso trata da fiscalização ambiental, refiro-me da Agência Nacional para o Controlo da Qualidade Ambiental. Então, posso não ter dados realístico neste momento, porque a nossa fase foi mesmo antes da implementação da atividade, mas na verdade essa atividade traz essas repercussões, porque como nós temos assistido em outros locais, são abertas, neste caso, bacias de rejeitos não fora, por exemplo, dos rios. O próprio rio é fechado para servir de bacia de retenção de rejeitos. E este é um problema muito sério. Mas para o caso do Linda, nós, ali em termos de ocorrências de rios, o rio que nós temos são aqueles canais que alimentam, ou seja, são braços, não é? E desde que o rio, temos aqui o rio Bons Sinais, e que as águas desaguam no Oceano Índico. E o desvio daquele curso podia não ter dados, mas não creio que haja desvio, mas sim as atividades que estão sendo desenvolvidas lá, alguns rejeitos chegam até o mar.
1: Neste momento, o que se faz para a mitigação desses danos ambientais relacionados com a indústria extrativa?
2: Bem, para as atividades que estão licenciadas em termos ambientais, já existe um estudo que foi desenvolvido e dentro deste estudo temos o plano de gestão ambiental. O que deve fazer as empresas é cumprir com o que está, neste caso, plasmado no plano de gestão ambiental, porque é lá onde estão todas as medidas de mitigação resultante com a implementação da atividade, neste caso, mineira.
1: Mas na prática isto ocorre a reposição da vegetação, por exemplo?
2: Bom, é dizer que na fase, por exemplo, de implantação de uma atividade mineira, um dos documentos que é exigido é apresentar o plano de encerramento da mina. Neste plano de encerramento da mina, já vem todos os passos que devem ser seguidos depois dessa mina fechar. E para alguns, neste caso, mineradores, elas têm feito, em vez de esperar a fase do fechamento da mina, na medida que termina uma frente, neste caso de mineração, elas vão reabilitando. Porque naquela primeira fase, onde é retirada a vegetação, deve ser recolhida a camada superficial, em inglês é chamado por topsoil. Então aquela camada superficial deve ser armazenada em um determinado local, porque é lá onde existem todos os nutrientes e as sementes. Então, depois de concluída esta frente de mineração, aqueles solos são retornados, neste caso, a serem repostos naquele local já minerado, para permitir a regeneração natural da vegetação. Em certos pontos também, há essa obrigatoriedade, por exemplo, de o plantio direto da vegetação que é afetada durante a mineração. Mas tudo isso deve vir plasmado no plano de encerramento da mina.
1: Mas isso acontece na prática aqui na província de Zambézia?
2: Bom, a experiência que nós temos aqui, bom, o incumprimento tem verificado alguma inércia. Alguma inércia, nós podemos dar o exemplo das mineradoras que nós já temos cá.
1: Está a falar de mineradoras de areias pesadas?
2: De areias pesadas, por exemplo. Yeah, este cumprimento não tem se verificado. Nós já vimos em vários pontos. Até tem colocado vegetação que não ocorria no local. Isto também é um outro problema em termos de conflitualidade entre as espécies nativas e aquelas introduzidas. Então, no geral, esta prática tem tido...
1: Ainda é um desafio.
2: É um desafio, pois.
1: E representa algum perigo para o futuro isso?
2: Lógico, como disse, por exemplo, se for este caso de introdução de espécies que não ocorriam naquela área, de facto é um problema sério, né? Um problema para futuras gerações. Não teremos a disponibilidade daquelas espécies, tanto vegetativas, faunísticas, que ocorriam na área, porque essa atividade deixa todas essas áreas já degradadas e se ofereceram condições, neste caso, para a regeneração natural.
1: Sem querer procurar culpados, onde é que está a fragilidade? É das empresas que não querem ou porque não podem, ou é das comunidades que eventualmente não colaboram, ou talvez das próprias instituições governamentais que deviam fiscalizar este plano de gestão ambiental?
2: Bem, esta atribuição, ou seja, esta situação até podia partilhar tanto para as empresas, assim como também para o governo, no que tange a componente de fiscalização. Porque, por um lado, nós temos nossas leis, estão bem desenhadas e o seu cumprimento não tem sido aquilo que eu desejava. E quem paga o preço disso tudo é a população. Então aqui, o desafio que eu posso deixar aqui em termos de que as nossas leis sejam devidamente cumpridas pelas empresas. As empresas sejam obrigadas a cumprir com aquilo que são os instrumentos legais do país.
1: Ora, vamos fazer uma breve pausa. Eventualmente há ouvintes que queiram interagir com o Dr. Gastão Portugal sobre este tema que estamos a abordar hoje aqui, os desafios da mitigação dos danos ambientais causados pela indústria extrativa na província da Zambézia.
3: Pois bem, Sérgio Mahmudo, é isso mesmo. Já temos alguns ouvintes aqui a participarem do Café da Manhã. Vamos começar com as nossas linhas.

0: Senhor Félix Paruque, ações de mitigação ambiental. Pode voltar a falar, já esteve a falar aqui o que está com o que os planos prevê, mas creio que aquele quer saber de concreto o que é que está a acontecer na prática do ponto de vista de ações de mitigação ambiental.
1: Bom, talvez podia voltar a colocar a
0: Oh,
1: pergunta de novo para melhor perceber.
0: falou no princípio de que, por exemplo, quando se encerra uma mina, há um plano de gestão ambiental para se encerrar a mina.
1: Certo.
0: Creio que ele quer, já que não tenho a possibilidade também de interagir com ele neste
1: Foi.
0: momento, quer saber na prática o que é que está a acontecer dentro dos planos ambientais, se essas ações estão a acontecer no terreno de mitigação ambiental.
1: Bem, sim, como disse, na verdade, nesse processo de aprovação, aí já podíamos referir na fase já de exploração,
0: Sim.
1: porque quando se trata de pesquisa, não é necessário que tenha o plano de encerramento, porque, na verdade, a atividade que é feita lá, por regra, aquilo que consta mesmo de regulamentos, não é para trazer danos, apenas é coleta de pequenas amostras para análise da problema. Mas neste caso, no caso do plano de encerramento, bom, como dizia no princípio, esse plano de encerramento já vem todas as medidas, porque antes do início da atividade tem que se verificar. Por isso mesmo, antes de emissão da licença ambiental, há uma equipa que se desloca para o local. É para aferir as condições socioambientais que existem no local. De modo que, nesta fase de encerramento, podem não ser condições. E como posso dizer, iguais, não é? Mas elas devem, por isso nós propomos, chama-se medida de mitigação. Então são medidas que são propostas de modo que o próprio ambiente por si só consiga se autorregular. Então, nesse plano de assentamento deve ser cumprido exatamente aquilo que, como é que era o ambiente socioambiental antes da implementação da atividade. E depois do fechamento da mina, então, os proponentes, hoje os empreendedores, devem seguir na risca o que é que constava lá. A área, por exemplo, o tipo da vegetação que ocorre, e depois a extensão da área que foi devastada. Então, isto tem que se cumprir rigorosamente. Agora, o seu cumprimento, se isto está sendo feito ou não, eu disse, aí cabe a outra entidade, que é a entidade fiscalizada, porque se não cumpre, nos termos legais, existem penas administrativas que devem ser arbitradas.
0: Ora, estamos praticamente no fim deste programa. Queria pedir apenas para dar duas ou três recomendações. Como é que a comunidade deve atuar ou deve interagir com as instituições governamentais caso observe a ocorrência de danos ambientais devido à indústria extrativa?
1: Certo. Esta pergunta até posso me apoiar em alguma questão que um dos ouvintes colocou em relação da realização de consultas públicas quando se pretende implementar uma determinada atividade. Na verdade, isso faz parte do processo da avaliação de impacto ambiental, não é? A consulta pública é parte integrante. A comunidade, como a população afetada diretamente, elas são convidadas, neste caso, a dar o seu contributo, né, apresentar as suas expectativas em relação à implementação desse projeto. Não só os afetados diretamente, mesmo indiretamente afetados, os interessados. Refiro-me das academias e outras entidades que podem ajudar, né, a traçar-se medidas de mitigação adequadas para a implementação daquela atividade. Então,
0: Obrigado. Hoje analisamos com o chefe de departamento do ambiente no Serviço Provincial de Ambiente na Zambézia, Gastão, Portugal, a mitigação de danos ambientais causados pela indústria extrativa na província da Zambézia. O café foi moderado por Sérgio Mamudo, com assistência técnica de Jaime Alferes e Eliseu Salaquino. Bom dia e até a próxima.

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3: 8 horas e 2 minutos. De volta ao Vitor África para a apresentação das notícias.
4: O presidente da República, Daniel Chapo, trabalha hoje nos distritos de Mandimba e Mavago, no prosseguimento da visita de trabalho à província do Niassa. Em Mandimba e Mavago, o chefe do Estado vai, entre outras atividades, presidir a inauguração de sistemas de abastecimento de água. Cidadãos ouvidos pela Rádio Moçambique na Vila Sede de Mavago dizem que gostariam de ouvir do chefe de Estado sobre as ações que visam desenvolver o distrito, sobretudo nos setores de estradas e saúde.
5: A estrada em si está muito danificada, além disso, mas de saúde também está se mal em termos de transporte. Dizem que temos duas ambulâncias no distrito, mas só vimos um. E esse um está mesmo com problema para transportar um paciente daqui para a cidade. A família do paciente precisa procurar combustível, abastecer a ambulância do governo para transportar o paciente para a cidade. Isso ali também é um problema muito preocupante.
6: A população está a sofrer através de estrada. Pessoas saem aqui de barriga, nascem nas estradas. A partir de Ligole para lá, uma criança de 7 anos, não tem dúvida como uma criança nasce.
7: A única coisa que nós gostaríamos de ele a falar, assunto de estrada, nós não temos estrada, a maioria de pessoas está a casar crianças aqui, menor de idade, depois aqui, no coisa nosso distrito, não há desenvolvimento.
4: Expectativas dos residentes da Vila Sede de Mavago em torno da visita que o presidente da República efetua hoje ao distrito. Uma alegada onda de contrabando de frangos do vizinho Malawi para Moçambique está a gerar a concorrência desleal no mercado da província do Niassa. Os avicultores do Niassa pedem às autoridades a tomada de medidas para travar o fenómeno, dado que os consumidores preferem o frango malawiano em detrimento do moçambicano, por ser mais desenvolvido e estar disponível a um preço relativamente baixo.
8: E isso vai influenciar negativamente nos criadores. Locais já não conseguem fazer o seu negócio conforme, porque o frango do Malau entra em grandes quantidades. Eles têm uma forma de criar, quer dizer, que sabe os produtos que eles põem, aí acaba influenciando negativamente o negócio para os criadores. Mas o frango está a entrar todos os dias, agora até entra 12 horas. Não para dizer que, falar em suma, não temos fiscais.
4: Avicultores do Niassa queixam-se de concorrência desleal causada pela alegada entrada de frango contrabandeado do Malawi. E na província de Maputo, o governador Manuel Tuli desafia os produtores a investirem na qualidade dos produtos, de modo a quebrarem barreiras e garantirem espaço no mercado internacional. Jornalista Verónica Sidumo.
9: Manuel Tuli entende que a produção de qualidade passa também pela modernização de equipamentos e uso de tecnologias agrícolas, resultando num padrão de excelência. O governador Manuel Tuli respondeu às inquietações dos produtores da Moamba, que queixam-se de concorrência desleal com os produtores sul-africanos. O presidente da Cooperativa Agropecuária da Moamba, Rafael Siquel, entende que a situação retrocede a capacidade de produção ao nível local. Da Matola, Verónica Sidumo.
4: O Gabinete Provincial de Prevenção e Combate a Drogas em Sofala alerta sobre o crescente envolvimento de adolescentes e jovens na venda e consumo de drogas. Segundo o diretor da instituição, António Semente, a situação tende a agravar-se com o envolvimento de alunos que introduzem as drogas nas escolas.
10: Muita atenção por parte dos pais, dos encarregados da educação, dos diretores ou dos gestores do processo de ensino-aprendizagem.
11: Temos bocas de fumo, são conhecidas.
10: Temos bocas de fumo em regime de takeaway. Significa, alguém tem a droga em casa e depois tem os meninos, tem os adolescentes e jovens que já são contratados, chegam ali, levam uma certa quantidade e vão para as escolas. E isso faz com que eles tenham acesso no intervalo maior. São infiltrados. Então chamamos a atenção para a escola ter um trabalho.
4: Na província de Sofala, a cidade da Beira destaca-se no uso e venda de drogas, seguida pelos distritos do Dondo e Gorongosa. A empresa Petróleos de Moçambique, Petromoc, passa a fornecer combustíveis a qualquer operador retalhista no país, independentemente do vínculo contratual. A facilitação neste sentido foi determinada pelo governo através do Ministério dos Recursos Minerais e Energia, Mireme. Em comunicado, Mireme diz que desde a entrada em vigor desta medida, esta semana, a Petromoc alcançou cerca de 42% da cota do mercado de abastecimento. No documento, o Pelouro apela à população ao não assambarcamento de combustíveis e ao uso responsável, privilegiando medidas de racionalização do consumo. E no plano internacional, os níveis de água do lago Malawi continuam a subir, provocando inundações generalizadas que já submergiram casas, instalações turísticas e terras agrícolas em 7 distritos do país. Depois de Mangoshi e Salima, as águas do lago Malawi estão a inundar parte dos distritos de Nkata Bay, Karonga, Ilha de Likoma e Chikwawa e Sanje. De acordo com a Autoridade Nacional de Recursos Hídricos, o lago atingiu agora 476,45 metros acima do nível do mar. As inundações estão a criar danos nos distritos lacustres e teme-se que a situação venha a atingir níveis catastróficos caso chova. Apresentamos as notícias, o próximo bloco às 9 horas.

0: A ponto final desta edição do Jornal da Manhã, dissemos que o Presidente da República, Daniel Chapo, orienta esta quinta-feira a cerimónia de inauguração do sistema de abastecimento de água da Vila Sede do Distrito de Mandimba, no quadro da visita de 3 dias à província de Niassa. Em Sofala, há cada vez mais adolescentes jovens envolvidos na venda e consumo de drogas. No Café da Manhã, falamos dos desafios para mitigação de danos ambientais causados pela indústria extrativa na Zambésia. O chefe do Departamento Ambiental do Serviço Provincial de Ambiente, Gastão Portugal, foi nosso convidado. A moderação foi de Sérgio Mamudo. Em nome de uma vasta equipa que tornou possível esta transmissão, despedem-se Francisco Jatti, que esteve na sonorização, Vitor África nas notícias, Ernesto Chouque na edição e apresentação. Obrigado pela preferência, bom dia e até amanhã.
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0: Karamongo, que não vou insistir nele.
2: Vamos às notícias. Já esta hora, apresentadas por Adarito Lipang. Muito bom dia.
3: Muito bom dia, Olga da Glória e ouvinte. O presidente da República inaugura esta manhã o sistema de abastecimento de água da vila de Mandimba, no Niassa. É uma atividade inserida na visita de trabalho que Daniel Chapo efetua à província de Niassa. Em direto, o jornalista Fernando Damas para o detalhe. Fernando, bom dia.
4: Muito bom dia. A cerimônia de inauguração vai consistir na apresentação do projeto Porte de Fita e de Cerramento da Lápide. Para a construção do empreendimento, a Agência Japonesa para o Desenvolvimento Internacional, JICA, desembolsou $5 milhões. Neste momento, a população já dança e canta a aguardar a chegada do chefe do Estado moçambicano, Fernando Damas, em Mandimba.
3: Muito bom dia, Presidente da República. Inaugura esta manhã o sistema de abastecimento de água da vila de Mandimba, no Niassa. Mais de 18 mil pessoas de dois postos administrativos do distrito de Choco, em Gaza, enfrentam crise de água. Em causa está a avaria de sistemas de abastecimento devido aos danos provocados pelas cheias registrados no início do ano. Teodomiro Nhantumbo.
5: São no total 71 bombas manuais e 7 sistemas de abastecimento de água que estão inoperacionais por terem sido arrasados pelas cheias de janeiro e março últimos. A informação foi partilhada pelo diretor do Serviço Distrital de Planeamento e Infraestruturas de Choque, o qual fez saber que a crise de água naquela região afeta 6 comunidades dos postos administrativos de Bacartan e Xilembene, onde a situação é considerada crítica. Carmindo Chivosa,

0: explica que, por conta desta crise de água, o governo está a trabalhar com algumas organizações não governamentais que garantem a recuperação de furos e sistemas inoperacionais naquele distrito. Quilomero Yantumbo, em Xai-Xai.
1: Moçambique expõe a partir de hoje em Blantyre potencialidades comerciais e industriais na 36ª Feira Internacional de Comércio do Malawi. No evento que visa atrair investimentos estrangeiros, Moçambique faz-se representar pela província da Zambésia. Correspondente Sérgio Sixpence.
2: A feira comercial, que se vai estender até ao próximo dia 29 de maio de 2026, vai proporcionar uma plataforma de ligação para os expositores nacionais e internacionais forjarem parcerias e criarem uma rede de negócios para o desenvolvimento dos seus países. A província da Zambésia participa neste encontro de homens de negócios para atiçar a diplomacia econômica com o governo e o empresariado malawiano no uso das suas infraestruturas na importação e exportação de produtos de e para o Malawi. Sérgio Sixpence, em Blantyre.
1: O Gabinete Provincial de Prevenção e Combate à Droga em Sofala alerta para o crescente envolvimento de adolescentes e jovens na venda e consumo de drogas. Segundo o diretor da instituição, António Semente, a situação tende a agravar-se com o envolvimento de alunos que introduzem drogas nas escolas.
3: Muita atenção por parte dos pais, dos encarregados da educação, dos diretores ou dos gestores do processo de ensino-aprendizagem.
4: Temos bocas de fumo, são conhecidas.
3: Temos bocas de fumo em regime de takeaway. Significa, alguém tem a droga em casa e depois tem os meninos, tem os adolescentes e jovens que já são contratados, chegam ali, levam uma certa quantidade e vão para as escolas. E isso faz com que eles tenham acesso no intervalo maior. São infiltrados. Então chamamos a atenção para a escola ter um trabalho.
1: António Semente diz que a maior parte dos casos de venda e consumo de drogas ocorrem na cidade da Beira e nos distritos de Dondo e Gorongosa. Breve nota do desporto: a Seleção Nacional de Futebol de Sub-17 está a um jogo para garantir o apuramento ao Campeonato Mundial, sendo que a Etiópia é o último obstáculo. O jogo dos Mambinhas está marcado para as 18 horas de sábado. Ontem, Moçambique venceu Angola por 2-1 na terceira e última jornada do Grupo C do CAN Sub-17, que decorre em Rabat, no Marrocos. Atualidade internacional: o presidente norte-americano diz que as negociações com o Irão estão em risco devido às divergências entre o acordo para pôr fim à guerra e à retoma dos ataques no Médio Oriente, apesar de ter anunciado que suspenderia novos ataques para dar espaço ao diálogo. Donald Trump ameaça retomar as hostilidades. Trump adverte que, caso não se alcance um acordo, os Estados Unidos da América vão tomar medidas drásticas. Fechamos com o resumo das temperaturas máximas previstas para hoje nas principais cidades. Tete e Pemba poderão registrar 30 graus centígrados de temperatura máxima. Para Nampula e Vilanculo prevê-se 29 graus, Quelimane 27, Maputo e Inhambane 26, Xai-Xai, Beira e Lixinga 25, por último Chimoio com 23 graus centígrados de temperatura máxima prevista. E assim apresentamos as notícias das 9 às próximas, quando forem 10 horas.
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0: que eles removam estes impasses, essas tantas informações que estão na sua mente, para de certa maneira se concentrar naquilo que deve fazer para alcançar o resultado. Então, emocionalmente, é necessário que as pessoas estejam livres para poder pensar, para poder caminhar diretamente para aquilo que é o resultado que se espera.
1: A terapia Obrigado. Leva o indivíduo a curar-se perfeitamente?
0: Sim, sim, leva. Na verdade, a terapia que a gente faz é a terapia de reprocessamento generativo. Uhum. Esta terapia, na verdade, é a reprocessar todos aqueles traumas que nós tivemos durante o crescimento, durante a vida em que a gente está, e limpa, na verdade, tudo aquilo que são as travas que a gente tem, de modo a que nós possamos atingir o nosso melhor, atingir aquilo que são os nossos resultados esperados da vida.
1: E se temos um paciente, falava de destravar, e se o paciente fizer o contrário? O paciente não pode dizer ao terapeuta algo que não seja verdadeiro no momento?
0: Ok, há uma diferença, eu perguntou no início, há uma diferença...

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0: Antena da Rádio Moçambique, estúdios em Xai-Xai, no ar, a nossa emissão em língua portuguesa. Estamos aos 21 dias do mês de maio. Desejamos um dia cheio de êxitos e sucesso para si que está connosco. Nosso muito obrigado pela preferência. Momentos de música, a nossa palavra amiga, notícias em cadeia nacional, assim como da nossa redação provincial, o debate habitual às quintas-feiras. São estas e mais propostas a acompanhar neste nosso encontro de hoje, como já fizemos referência, datado 21 de maio de 2025. Hoje, 21 de maio, é Dia Mundial da Diversidade Cultural para o Diálogo e o Desenvolvimento. Um dia instituído pela Unesco para celebrar a riqueza das culturas mundiais e promover a convivência e o diálogo intercultural. Vamos também, neste nosso encontro, sem dúvidas, levar até si a boa disposição. Alcançamos hoje, 21 de maio, os 141 dias deste ano. Faltam 224 dias para o término de 2026. Jaime Vanácio Rafael, na sua companhia. Em Moçambique, o relógio marca e nós anunciamos, são 10 horas.
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São 10 horas e 2 minutos. Vamos seguir com a nossa proposta. Transmissão em cadeia nacional. O Presidente da República, Daniel Chapo, está de visita à província do Niassa, no reforço do compromisso do governo com desenvolvimento inclusivo e melhoria, então, da interação com a população. Neste momento, o Presidente da República está a discursar. Vamos, então, para...

0: para acompanhar.
1: Ainda bem que temos água, produzir comida e vivermos em paz e não ouvir pessoas que inventam mentiras. Ora mentira que ganharam eleições, ora mentira que alguém traz cólera, ora mentira que há pessoas que estão a atrofiar sexo ou desaparecer sexo, tudo boato, tudo mentira. Nós, como governo que vocês votaram e ganhamos eleições, continuamos a trabalhar com os nossos países, amigos e irmãos, para trazer mais coisas boas para o povo. Hoje trouxemos água. Japão, oiê! Moçambique, oiê! Água é muito importante para a nossa vida. Sem água não há vida. Ao trazermos esse sistema de abastecimento de água, diminuímos o sofrimento da nossa irmã, nossa mãe. Aqui é Mandimba, que tinha que acordar cedo para encontrar água. Hoje, com torneira em casa, já não precisa de andar. É só acordar de manhã, abrir torneira no quintal, está a sair água. Mandimba, oiê! A rapariga
2: africana
1: que sofria de manhã para encontrar água, às vezes tinha que atrasar a escola. A nossa mãe, a nossa irmã, que tinha que voltar da machamba cedo para poder buscar água, hoje já não precisa. Por isso queremos pedir uma grande salva de palmas. O nosso objetivo como governo é criar melhores condições de vida para o povo, como hoje que estamos a trazer a água. Nesta semana que estamos a terminar em Maputo, lançamos um programa nacional que se chama Pro Águas. É um compacto programa para nós continuarmos a trabalhar, buscar financiamento dos nossos parceiros, países amigos, para acelerarmos estes sistemas do Rovuma ao Maputo, do Índico ao Zumbo.
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1: o sistema na SOS são quatro sistemas. Mandimba, assim estamos a ir a Mavago, inaugurar mais um sistema. Tem um outro sistema no distrito de Mwembe, e tem um outro sistema no distrito de Majune. Japão, oiê! Para além desses quatro sistemas de abastecimento de água, Emajune,
2: Kumajuni,
1: Mwembe,
2: Kumwembe,
1: Mavago,
2: Kumavago,
1: e aqui em Mandimba,
2: Kumandimba,
1: tem vários furos abertos na província, incluindo aqui em Mandimba, para abastecer água ao nosso povo. Este é que é o nosso objetivo. Porque sabemos que sem água não há vida. E quero pedir uma coisa muito importante. Todos nós temos o dever de conservar esse sistema de abastecimento de água. Como dissemos aqui, viemos inaugurar e fazer também a entrega do vosso sistema de abastecimento de água. Mas para a água chegar limpa em casa, tem despesas. É preciso pagar energia para a bomba funcionar. É preciso tratar a água. Produto para tratar a água custa dinheiro. Para a água chegar no meu quintal, tem que existir um tubo para ligar a água. Este tubo custa dinheiro. Aquela torneira que eu costumo abrir em casa também custa dinheiro. Por isso nós também temos que contribuir pagando a água para permitir que aquele dinheiro possa se pagar energia para a bomba que está a bombear a água poder continuar a funcionar. Para a empresa que faz chegar a água no nosso quintal ter dinheiro comprar mais tubos. Para comprar mais produtos para tratar a água. Para comprar mais torneiras. E continuar a expandir a água em Mandimba. Por isso que é muito importante aqueles todos que fazem chegar torneira em casa saber que aqueles que fizeram chegar torneira em casa tem despesas a fazer. E nós também temos que contribuir com o pagamento. Nihiwa sana. Sanene. E para fechar, quero deixar uma mensagem muito importante. Na medida em que a torneira vai chegando em casa, nós precisamos de produzir no nosso quintal. Porque com água em casa, com esta terra fértil que estamos a ver aqui em Mandimba, não faz sentido nós continuarmos a comprar certas coisas. Temos que seguir o programa que o presidente está a falar. Uma família, uma horta. Fazer canteiro em casa. No quintal. Hortomate. Cebola.
2: Anyezi.
1: Couve.
2: Cenoura.
1: Repolho.
2: Arepolho.
1: Para não comprar mais.
2: Kutiela kwetu kajaga kuluma kunzika.
1: Sana.
2: Tupigene.
1: Sanene. Porque por causa da guerra que existe no mundo,
2: o
1: preço do combustível está a aumentar. E quando aumenta o preço do combustível, aumenta também quase tudo. E para nós não sentirmos isso,
2: Uma
1: das formas que temos que fazer é aumentar a produção e produtividade, principalmente de comida. E com água, é fácil ter horta em casa.
3: Estamos a acompanhar então a inauguração do sistema da.
1: Mesmo aquele que vive no prédio pode ter vasos e fazer na varanda.
2: No terraço.
1: Por isso que é muito importante nós aumentarmos a produção e a produtividade. Esta é a última mensagem que queria deixar. Quero mais uma vez endereçar muitos parabéns ao Ministério das Obras Públicas, aos nossos colegas do setor de águas, ao empreiteiro que construiu a obra, aos gestores que estão a gerir o sistema, ao governo do distrito de Mandimba, representado aqui pelo nosso administrador do distrito, ao nosso município, representado pelo nosso presidente do município,
2: à
1: nossa província de Niassa, representada pela nossa governadora e o nosso secretário de Estado. Queremos desejar muitos parabéns, Niassa. Muitos parabéns, Mandimba. E nós conhecemos outras preocupações de Mandimba. Mandimba precisa de mais expandir a água, mais estradas, mais energia elétrica, até posto administrativo e localidades, porque o nosso distrito é muito grande. Mais escolas, mais livro para as crianças, mais hospitais, mais medicamento, mais energia, como já disse. Eu não é. Eu não é. E nós, como governo, vamos resolvendo poucos aos poucos. Tal como ontem não tínhamos água, e hoje temos água. Todas essas preocupações nós vamos resolver poucos aos poucos, porque desenvolvimento é como uma pessoa. Ninguém nasce a andar com barbas e dentes. No dia em que nascer uma criança assim no hospital, todo mundo vai fugir de lá.
2: Eu
1: não é. Desenvolvimento é a mesma coisa. Vamos resolvendo as preocupações do povo poucos aos poucos. Vakani, vakani, vakani no Roaholo.
2: Panandi, panandi, mpaka kuzogolo.
1: Nihiwa sana. Sanene. Niassa, oye. Povo moçambicano, oye. Unidade Nacional, oye. A paz, oye. Reconciliação Nacional, oye. Solidariedade Nacional, oye. Diálogo Nacional Inclusivo, oiê! Moçambique, oiê! Niassa, oiê! Mulher moçambicana, oiê! Juventude, oiê! Combatente, oiê! Moçambique, oiê! Atiana, oiê! Atiana Osolo!
2: Salut.
1: Alô, Buana Osulu. A tia na Osulu. Alô, Buana Osulu. Koshukuru Mandimba. Asante sana.
4: Minhas senhoras, meus senhores, é com elevada honra que anuncio a retirada deste local da Sua Excelência Daniel Francisco Chapo.
5: Esta cerimônia de inauguração do sistema de água da Vila de Mandimba. Nesta cerimônia, o Presidente da República disse que o sistema de água resulta de boas relações entre Moçambique e o Japão. Reforçou a mensagem sobre a necessidade de preservação da paz e combate ao boato sobre o atrofiamento do sexo. Os que propalam o boato são inimigos de desenvolvimento e da paz, disse o Presidente da República. Nesta cerimônia, Daniel Chapo pediu à população para continuar a trabalhar para o desenvolvimento do país. Daniel Chapo disse que com a construção do sistema de água vai reduzir a distância percorrida pela população para encontrar uma fonte de água. Daniel Chapo disse que a inauguração do sistema integra-se nas ações do governo para garantir a qualidade da vida e saúde, razão pela qual o governo trabalha com parceiros visando prover água. Neste projeto foram igualmente abertos furos de água. Deu um número de 100 furos de água. Dizia, neste projeto foram abertos 100 furos de água em 5 distritos da província de Niassa. Pediu à população para conservar o sistema de água e usarem água para a produção agrícola. Daniel Chapo pediu à população para comparticipar no projeto pagando a fatura de água, ou melhor, a fatura de consumo de água. Neste encontro, o Presidente da República pediu à população para aumento da produção e produtividade e disse que esta ação vai concorrer para a redução da dependência dos outros cantos do mundo. No fim, agradeceu ao Ministério das Obras Públicas, empreiteiros, Governo do Distrito e do Município por permitir que se realizasse este projeto. Portanto, nesta cerimônia, o chefe de Estado disse que conhece as preocupações da população do Niassa, desde o abastecimento de água, energia, construção de escolas, também a criação de condições para a disponibilidade de medicamentos nos hospitais. Este é o resumo possível desta cerimônia de inauguração do sistema de água da Vila de Mandimba. Despedem-se Margarida Nchuembo, Erasmo Chabruca e eu, Fernando Damas.
0: Obrigado, colegas, a partir de Mandimba, província do Niassa, local em que o Presidente da República fez a inauguração, a entrega de um sistema de abastecimento de água, no quadro da sua visita de trabalho que efetua a província do Niassa. Hoje são 25, ou seja, estamos aos 21 dias do mês de maio. Neste momento, o relógio marca 10 horas e 21 minutos. Vamos ao programa Frequência. Não é emocional, uma proposta a acompanhar já a seguir.

0: Saudações ouvintes da Rádio Moçambique, bem-vindos ao programa Frequência Emocional, o programa da Rádio Moçambique que mistura palavras, emoções e, sobretudo, uma conversa amiga. Hoje o programa Não Foge à Regra está a cargo de Nicolau Mucavel na apresentação. Joaquim Zunguene está na sonoplastia. Votos de uma ótima escuta a este programa que mistura essas palavras e sentimentos. Hoje o programa Frequência Emocional pretende trazer apenas uma conversa amiga e uma conversa que vale a pena escutar. E não vamos levar muito tempo porque temos conosco o nosso convidado. A seguir vem a nossa conversa.
1: Aqui é Ninaldo Nhantumbo, sou ativista social, sou um jovem daqui da cidade de Xexai. E ando pela província toda à procura de quase melhores oportunidades.
0: Muito bem. O Nhantumbo já nos remete à terra dos machopes.
1: Realmente, Madendere.
0: Madendere, é?
1: Claro, é. Yeah.
0: Para quem vai a Nhaxengo ou Madendere,
1: é
0: para quem vai a Bitula ou Madendere, ali mesmo nas lojas.
1: É mesmo Nhaxengo, Matsuketel.
0: Ok. Opa, yeah. Já dá para perceber, né? Só para perceber também conheço um pouco Madendere,
1: né? Yeah, notice, yeah.
0: Ok. Então, só uma coisinha muito rápida. Pode saudar os ouvintes em shopping.
1: Ah, não me lo sabem que sete, vai te dundeca, vai te chutar.
0: Pronto, chega, chega. Chega. Ok, muito bem. Ninaldo, ativista social, está aqui conosco, um jovem. Na sua opinião, hoje fala-se muito dos desafios na nossa juventude. Na sua opinião, o que significa ser jovem responsável nos dias de hoje?
1: Ok, primeiro deixa-me trazer a questão da juventude, que é uma fase em que nós estamos a colocar em prática aquilo que são os valores, determinados valores que nós adquirimos durante a nossa infância. Então, quando nós chegamos na fase da juventude, é uma fase em que nós, aquilo que nós aprendemos já devemos colocar em prática, porque não é a fase de repetição,
0: okay,
1: da teoria, é a prática como tal. Então, a juventude tem um papel muito importante. A questão dizia...
0: Nós queríamos perceber, neste momento, por exemplo... hoje em dia, o que significa ser um jovem responsável?
1: Ok, ser um jovem responsável é um jovem que tem capacidade de mais ou menos verificar aquilo que são as suas necessidades e projetar o seu futuro. Porque muitos dos jovens estão nessa fase, quando estão a ver muita coisa acontecer e há muita competição relacionada com as redes sociais, há muita competição, há muita ambição, os jovens querem mostrar aquilo que têm, querem coisas imediatas, por isso que muitos em algum momento se submetem a questões obscuras, que é a questão do curandeirismo, que querem buscar coisas imediatas e ter dinheiro de forma imediata. Então, um jovem responsável é aquele que não está a se preocupar com o hoje, mas sim se preocupa com a projeção do futuro. Do tipo, o que é que eu vou fazer hoje para que no futuro eu não sofra? Mas alguns jovens recentemente só estão a se preocupar com o imediatismo, não com coisas do futuro. Então, um responsável planifica o seu futuro, executa o presente, mas faz a planificação daquilo que é o seu futuro.
0: Diríamos que geralmente chama-se respeitar o processo.
1: Respeitar o processo, okay. Sim. É respeitar o processo. Porque se você não respeita o processo... o amanhã vai te trair muito mais, porque nós não sabemos o que vai acontecer no futuro.
0: Muito bem, Ninaldo Nhantumbo, ativista social que está aqui conosco para decifrarmos uma outra coisa em torno daquilo que é a nossa juventude. De que maneira a família pode contribuir para que esse jovem seja responsável ou tenha essa responsabilidade necessária?
1: Primeiro aspecto é na fase de infância, em que nós, como pais encarregados de educação, devemos ensinar os caminhos que o jovem deve andar.
0: Okay.
1: Ensinando esses jovens acerca dos seus valores, saber ser e estar, a questão de empatia, que é saber se colocar no lugar do outro, a questão de respeito, a responsabilidade. Se nós ensinarmos a criança nesta fase e ao crescer E esse jovem vai colocar em prática aquilo que aprendeu nos anos transados. Então, nós como pais temos um papel muito importante, que é a transformação dessa criança, porque isso parte desde a criança até a fase da juventude. Quando chega a fase da juventude, é muito difícil você controlar uma pessoa maior de 18 anos de idade. É por isso que a fase principal está lá na fase de infância. Porque quando chega a fase da juventude, como controlar. Então, para nós controlarmos, temos que controlar na base da infância, e ao fazermos isso, nós estamos a projetar o futuro. É que nem, por exemplo, a educação. Eu posso pensar em dar educação ao meu filho quando chega à fase dos 18 anos. É tarde demais. Eu tenho que começar dos seus 4, 5 anos, 6 anos, está a engrenar na primeira classe, terminou o ensino primário, ensino básico, ensino secundário, e depois entra na faculdade. Eu estou a preparar esta pessoa para o futuro. E quando chega na fase dos 18, você não precisa provocar barulho para essa pessoa, porque já lhe preparou antes, e lá na fase da juventude já está a executar.
2: Uma questão de execução.
1: É responsabilidade individual. É por isso que, mesmo na questão da justiça, a partir dos 18 para frente, a responsabilidade é individual. Você pode cometer um determinado crime, mas você é que vai responder. Mas quando é menor de 18 anos, os pais é que vão responder pela criança. Então, é por isso que é importante cá. A preparação tem que ser cá na fase de infância.
2: Muito bem. Ninaldo, estamos em meio a uma época cheia de muita coisa, redes sociais, como bem referiu-se anteriormente. Há muita distração. Como é que o jovem pode fazer escolha diante de tanta distração que existe no mundo?
1: Ok, a maior distração que existe, na verdade, é por parte do telefone, em que as pessoas usam o telefone não para uma pesquisa, não para algo que beneficia o próprio jovem. Usamos telefone muito mais para engrenar nas redes sociais, para vermos coisas fúteis, para insultar um e o outro, para pesquisar, para verificar memes, algo que não é mau, né? Mas há necessidade de nós limitarmos a questão do telefone. É muito normal você ver uma família sentada toda, mas cada um está com seu telefone.
2: A comunicação é feita via telefone.
1: Via telefone.
2: Até para pedir sal, tem que mandar via WhatsApp.
1: Via WhatsApp, mas pode todos estão aí sentados na mesma.
2: E com sorte, estão mesmo sentados à mesa. Sim, porque geralmente, ultimamente, acho que as coisas já viraram, cada um é a seu tempo.
1: Sim, realmente. Então, temos que ter muita cautela na questão da tecnologia. A tecnologia é muito bom, mas nós não usarmos de forma abusiva, porque isso traz a distração. Se formos a ver agora, a maior parte das redes sociais, muito mais dos famosos, usam as redes sociais para exibir aquilo que têm, usam as redes sociais para denigrir a imagem do outro, usam as redes sociais para muita outra coisa que não é boa. Enquanto que é uma pessoa ser figura pública, é influência, e aquilo que ele faz é que um determinado jovem vai ver e vai usar. Então, as pessoas que são influência, que são artistas, eles devem usar, são as primeiras pessoas que devem usar as redes sociais de boa forma, para que aquele jovem, ao pegar o telefone, vai se inspirar naquela pessoa e a sua vida vai ficar transformada.
2: Num mundo que neste, a juventude parece estar morta, assim, entre aspas. Uma juventude totalmente drogada, assim podemos dizer. Muitos jovens, a tendência agora, beber é moda para a juventude. Agora tem alguma coisinha ali, é para pronto, pensamos em beber. De quem é a culpa, na sua opinião? É do jovem? De quem? É de quem produz as bebidas? É de quem fornece? De quem seria a culpa? E como é que podemos ultrapassar essas dificuldades?
1: Ok, aí temos vários fatores. Primeiro, a questão do berço, que eu estava a falar, a educação na base. Segundo aspecto é a questão da ocupação da própria juventude. Se formos a ver, nós temos muitos jovens formados, temos muitas pessoas com formação, mas não tem nenhuma ocupação, não tem emprego. É muito difícil ter emprego para todos os jovens, mas há necessidade de se criar algumas políticas que vão ajudar a própria juventude a ter um determinado investimento, e esse investimento vai conseguir sustentar a sua vida. Então, se aí é que entra já a parte do papel do governo, que é a questão de criar algumas políticas para que esse jovem possa ter algumas oportunidades, não de trabalho, mas sim de investimento. Okay. Porque nós, a maior parte dos jovens, não tem um emprego formal. São informais, são vendedores informais. Então, se essas pessoas não têm oportunidade de adquirir um determinado financiamento, se não têm oportunidade de ter um determinado trabalho, aí já poderão se desviar, vão beber, porque a pessoa pode ter recebido a educação, mas por ver que está a ficar muito tempo em casa, tem esposa, tem filho, e fica frustrado. Ao ficar com os filhos, sempre provoca um barulho, querem comida, querem ir à escola. E o jovem precisa de ter uma família condigna. Não, se não tem essa família condigna, se não tem essas oportunidades todas, ou empreender através do seu negócio próprio, ou ter uma oportunidade de emprego. Então, eu acho que aqui já entra a questão do governo, que é criar oportunidades, pode ser de emprego, como também de investimento para esses jovens poderem ter a sua fase de renda. Porque nós podemos ensinar muita coisa relacionada com a educação financeira. Mas você vai ensinar educação financeira para alguém que não está a ganhar nada. Praticamente você está a fazer algo em vão. Então temos que ensinar educação financeira para alguém que tem um determinado rendimento e que esse rendimento possa saber gerir. Tem muitas rubricas aqui mesmo na Rádio Moçambique que ensinam sobre a educação financeira. Nós costumamos ouvir isso. Mas para aquele jovem que está lá, que é drogado, que não tem nenhuma fonte de renda, uhum, o que conhecimento vai usar sobre essa educação financeira, sobre a poupança? Vai poupar o que se não ganha nada? Então, são essas oportunidades que têm que se criar para a própria juventude e nós evitarmos a frustração. Porque se formos a ver muitos dos jovens, a questão, por exemplo, relacionada com manifestações, os tumultos, muitos não se manifestam não por causa não por uma determinada causa, mas manifestam-se por causa de uma determinada frustração, porque a pessoa vê que fazendo assim como não.
2: Ou mesmo por questão de ociosidade, porque não está a fazer nada em casa.
1: Sim, para mim é igual.
2: Acha que ele pode acordar, se ocupar, qualquer coisa.
1: Sim. E o que vai acontecer? Manifestou, foi preso e depois volta lá. É mais marginal ainda, porque as nossas cadeias, as nossas penitenciárias, são poucas que têm oportunidades de ensinar algo relacionado com a geração de renda. Outras ensinam sobre corte e costura, a questão de machamba, mas outros estão lá, não têm nenhum aprendizado e voltam quase mais pobres que foram.
2: É. Muito bem, Ninaldo, na sua opinião, vamos olhar, por exemplo, esta questão de emprego na juventude. Acha mesmo que a juventude não tem oportunidade de fazer alguma coisa? Nós temos, por exemplo, jovens que se encontram em sítios que podem abrir machamba, produzir. Nós temos exemplos de jovens que, por exemplo, estão a produzir, estão a vender alface, estão a vender tomate. Bom, em pequenas quantidades, mas pronto, fazem alguma coisa. Acha que a juventude precisa de mais oportunidade ou eles podem criar alguma oportunidade para poderem ser ajudados diante dessa oportunidade?
1: Pode-se ter machambas, campos de produção, por exemplo. Para eu ter uma machamba, tenho espaço, preciso do espaço, preciso de insumos para poder colocar na machamba e produzir, né? Preciso de semente, preciso de adubos, preciso da mão de obra. Se for uma machamba de mais que um hectare, às vezes preciso de um trator para ir trabalhar naquela machamba. E aí, para trabalhar naquela machamba, há um determinado valor que eu tenho que usar, porque eu sozinho não vou conseguir lavrar 2 hectares. Comprar semente e depois meter o trator e chega a fase da sacha, por exemplo, tenho que sachar. É daí já que entra a questão de valores para a mão de obra naquela machamba. Eu posso fazer uma determinada atividade, mas entra já a questão de valor de mão de obra. Agora, de uma forma simples, esse jovem, por exemplo, que tem essa iniciativa, vai apresentar a proposta ao Serviço Distrital de Atividade Econômica. Tipo, eu tenho uma machamba, eu quero produzir, mas não tenho semente, não tenho como lavrar a terra. É daí que poderíamos ajudar como governo em, ok, você não tem semente, eu vou te ajudar em semente, vamos fazer a lavoura. O resto do controle você vai fazer, porque não precisa ter tudo na bandeja, né? Mas tem que ter iniciativa. O próprio jovem que tem que ter iniciativa, tem que trazer a iniciativa. Porque o que acontece é que a maior parte dos jovens, ao invés de ir atrás, esperam sentado. Não, se eu vou, apresento uma determinada proposta, e essa proposta eu não ter nenhuma resposta, aí sim é que eu já posso vir a culpar o governo que apresentei a proposta X, mas não tive nenhuma resposta. O que vale já confiar enquanto não tive resposta? O importante é ter iniciativa, porque tem muitas oportunidades, tem campos de produção, mas precisa-se de insumo. Embora tenha outras culturas que em algum momento você pode ter em outros produtores. Falo, por exemplo, da produção de mandioca, é possível ter em outros produtores. Ananás, por exemplo, pode ter, mas vende. Em alguns produtores eles vendem. Mas tem certas culturas, mandioca, ananás, são culturas de uma época um pouco longa. Então, nós precisamos de algo que vai nos levar 2-3 meses, que são hortícolas. É daí que já eu tenho que ter, e hortícolas, sementes de hortícolas não são baratas, são um pouco puxados. Então, aí já preciso de um apoio para poder produzir isso. Então, existem oportunidades, eu acho que nós jovens temos que ter iniciativas e iremos apresentar.
2: Há uma questão aí, Naldo, que se fala muito, por exemplo, do associativismo. Costuma-se apelar muito à juventude a se unirem, formar associações, que isso seria mais fácil para eles poderem ter, por exemplo, o tal apoio, o referido apoio, na qual se refere. E o que nós já assistimos, realmente, acho que falta um pouco essa parte do associativismo.
1: Falta essa parte de associativismo, porque muitos outros ainda não sabem qual é a vantagem de os jovens estarem de forma associada.
2: Okay.
1: Quando vocês estão associados, unem as forças, e aí um pode ter dinheiro, outro pode ter campo de produção, outro pode ter semente. Mas a questão de associativismo em algum momento tem as suas desvantagens, que é nos unimos, produzimos, mas quando já chega a fase de partilha, aí já há confusão, a partilha dos rendimentos como tal. Mas associativismo é muito mais recomendado para a fase da juventude, porque eles unem as forças, e quando já vão pedir o apoio enquanto estão de forma associada, aí sim eles podem pedir, podem conseguir.
2: É fácil ter um... Mesmo em entidades privadas é fácil ter
1: sim,
2: algum...
1: Apoiar. Então é muito bom estarem de forma associada, mas também temos que criar condições de ensinar o próprio jovem como é que, qual é a vantagem de estarem de forma associada, como é que podem fazer a tal associação, como é que pode se legalizar a tal associação, porque falta esta informação aqui na juventude. Muitos não têm. Se eu estar de forma associada, quantos membros no mínimo tem que ter uma associação? Se tiver esses membros, como é que nós podemos proceder para questões de legalização da própria associação? Embora na legalização da associação já tenha custos, por exemplo, da publicação dos estatutos no Boletim da República, mas é uma outra fase.
2: Mas acreditamos que se derem os primeiros passos, sim, já alguma coisa, porque a questão aqui é o que é que o jovem faz primeiro, sim, porque sim, geralmente sim. Nós temos uma juventude tudo que simplesmente acorda e diz que okay, eu tenho que ter emprego, e simplesmente isso, mas sim. Acho que é necessário a juventude também começar a dar esses primeiros passos.
1: É necessário. Se você não dá primeiros passos, não tem como ter a ajuda.
2: Exatamente.
1: É necessário avançar primeiro e depois ir pedir o apoio, daí que você poderá ter.
2: Ok, Ninaldo, a juventude também, temos maior índice de suicídio na parte da juventude. Falávamos aqui de valores da juventude. O que está por detrás disso, na sua opinião?
1: O que está por detrás do suicídio? Primeiro, frustração por parte de alguns relacionamentos. Outro assunto tem a ver com a questão de jogos de azar, porque o pouco que o jovem ganha, depois vai apostar em jogos de azar. Jogos de azar são jogos que te
2: prometem dinheiro, dinheiro, sim.
1: Sim, te chupam dinheiro em pouco tempo e você fica frustrado. E se não ser uma pessoa que tem uma boa mentalidade, você pode se suicidar. Então, relacionamentos e jogos de azar, esses são aspectos chaves que criam a questão
2: do
1: suicídio.
2: Mas aí no relacionamento não é nada, tipo, ok, traições assim.
1: Traições, sim, traições, um traiu o outro, você vai descobrir uma determinada namorada ou namorado.
2: Existe mesmo?
1: Existe, claro que existe. São muitos que se suicidam por causa de namorado. Semana passada mesmo eu vi um noticiário. Não é um jovem, mas sim é uma pessoa adulta que se suicidou por causa de uma determinada esposa. É uma figura.
2: É complicado.
1: Se acontece com os adultos, imagine já com a própria juventude.
2: É verdade, sim.
1: Tá a ver. E adver que é uma pessoa que encontrou isso e esteve drogado. E ali já não pensa duas vezes, se suicidou e já
2: okay.
1: era.
2: Rinaldo, alguma sugestão musical?
1: Baladas para minhas filhas.
2: Baladas para as minhas filhas. Ok, nós queremos dar essa oportunidade também para o Rinaldo para ser locutor por um dia. E queremos convidar para chamar a música de José Mucavel, Baladas para as Minhas Filhas. Este é o seu espaço. Nós, neste momento, somos DJs apenas. O locutor, neste momento, é o Rinaldo Nhantumbo. Convosco, senhoras e senhores, no programa Frequência Emocional, o nosso convidado, Rinaldo Nhantumbo, que passa para o locutor neste momento. Obrigado.
1: Obrigado. Vamos, neste momento, dar seguimento ao nosso programa Frequência Emocional e vamos ouvir a música de Zé Mucavel, Balada para Minhas Filhas. Até já.

0: Para trás ficou a música de José Mucavel, Baladas para Minhas Filhas. Creio que o ouvinte tenha escutado de forma concisa e ter escutado aquilo que é a mensagem da música. Voltamos já ao nosso debate no dia de hoje.
1: Muito obrigado, Ninaldo, locutor por um segundo. É assim mesmo, é rádio assim. Mas já sonhei um dia a ser locutor. É, essa voz... É.
0: Yeah,
1: eu acho que vou perder lugar. Eu acho que, só espero verdade. Que os meus chefes não tenham ouvido essa voz, porque eu descer as escadas, vão dizer para a senhora, é para encosta.
0: Na verdade, é um bicho que esteja a mexer com ele, talvez não sabias. Fui formado na área de locução de rádio pelo Instituto de Formação Profissional da Limpopo TV, juntamente com o IFPELAG. E daí, na área de locução, fui o melhor estudante, né?
1: Okay.
0: Tive o prêmio de melhor estudante, só que depois estive um pouco aí na rádio, mas depois saí por outras oportunidades para a zona norte de Gaza.
1: Ok.
0: Então
1: é locutor, então.
0: Já, sou, posso dizer isso. Então, okay. Lá também mexo um pouco uma parte relacionada com a locução. Estive também, passei da rádio comunitária Limpopo de Mapalani,
1: okay.
0: e num determinado programa lá, então fiz a locução. Então, esta é uma área que eu, na verdade, gosto de comunicação.
1: Ok. Yeah. Já pensou em um dia criar sua rádio, pode ser uma rádio comunitária? No teu bairro, por exemplo.
0: Já pensei, já pesquisei uma vez e criei, na verdade, um site, uma plataforma aí na Zeno, e estive lá a transmitir alguns conteúdos. Só que quando vi, quando pesquisei, na verdade, a rádio não é algo muito fácil, requer muita tecnologia. Mas, na verdade, pensei isso, porque eu estou em Xonguene, pensei isso em ter uma rádio, na verdade, comunitária, a nível de distrito de Xonguene.
1: Vamos unir forças, eu também estou em Xonguene.
0: É necessário.
1: Mas agora também, porque temos a facilidade dos podcasts.
0: Sim, é possível, através do podcast, é possível.
1: Pode criar algum conteúdo aí, radiofónico, pode ser alguma coisa que...
0: É possível, com a tecnologia, a internet agora, muita coisa nos facilita, porque para além da questão da rádio, nós vamos poder ver através de transmissão ao vivo no Facebook, no Instagram, no YouTube. Então, eu acho que é possível. É só questão de planificar e decidir que quero fazer isso.
1: Muito bem. Ninaldo, em rádio a coisa é assim mesmo. Fica muito complicado. O tempo, costuma-se dizer, tempo é dinheiro. Mas é só para deixar alguma coisa que não pode escapar. Ultimamente nós assistimos uma juventude que parece fragilizada em matérias de educação. Cultura geral, nós costumamos ver juventude que não consegue simplesmente responder alguma coisa que tem a ver com uma data comemorativa, um feriado nacional. A juventude simplesmente sabe que opa, hoje estamos em casa e não sabe porque é que comemora-se o dia 3 de fevereiro, o que é que aconteceu geralmente. Até outros tentam gatinhar um pouco, mas ok, para já trazer detalhes disso já não consegue. O que está por detrás disso? E com essa forma de ser, que juventude nós esperamos no futuro?
0: Isto é muito mais preocupação pela nota de passagem, porque muitos jovens estão preocupados com nota para passar, não com conhecimento como tal. Então, se nós nos preocupamos somente com a nota, é que não vamos adquirir nada. Eu vi outros, até num determinado programa televisivo, alguém não sabe entoar o hino nacional, mas fez até 12ª classe. Agora, se fez até 12ª classe e é jovem, não sabe entoar o hino nacional, que tipo de jovem é esse?
1: Só primeira estrofe. Também na escola temos formaturas.
0: Sim, só primeira estrofe só. Não está a conseguir. Então, nós temos que ver alguma coisa não está bem aqui. Na nossa era, quando da educação, nós, por exemplo, eu tive uma professora que a questão de tabuada, quando chega na sala de aulas, era só fecharam todos os cadernos e ela está com uma vara, está a perguntar sobre tabuada. Quem erra tem que bater, Então, eu acho que a questão também que vem recentemente de crianças, por exemplo, não se bate.
1: Relaxou-se um pouco, né?
0: Yeah, relaxou-se um pouco a parte da educação, porque inclusive os próprios professores têm medo de bater as crianças. Aí só termina na fala, né? Punição tem que ser uma punição leve, ou a pessoa ficou de pé, não fez TPC, não pode estar fora da sala de aula, porque é proibido por parte do Ministério da Educação. Tem que estar dentro da aula, então a punição tem que ser uma punição, às vezes, em pé aí mesmo. Eu tive um professor de biologia na Unidade 2, Patrício Lumumba, que se você, por exemplo, falha em fazer um TPC, você vai ter que repetir a mesma resposta 100 vezes no caderno e vir-lhe a mostrar. Então, era uma das formas de reter a informação dentro da cabeça. Se, por exemplo, te pergunta o que significa 7 de abril e você não consegue responder, então vai pesquisar aquela resposta e vai ter que responder 20 vezes no seu caderno. Era uma das formas de reter a informação na cabeça. Então, o que faz os jovens muito mais não terem o domínio da cultura geral, o domínio de alguns aspectos da sociedade, é a preocupação somente pela nota de passagem, não pelo conhecimento.
1: Muito bem, Ninaldo. Como nós já dissemos antes, rádio, tempo e dinheiro, nós percebemos durante a nossa conversa, porque nós estamos a falar de forma geral daquilo que são os valores da juventude, nós percebemos muitos problemas dentro disto, percebemos valores, frustrações, falta de interesse, muita coisa por dentro. Só para fechar mesmo, muito rapidamente, como ativista social, que caminhos podemos ter, que sugestões deixa para podermos ultrapassar ou minimizar esses problemas? Em poucas palavras mesmo, só para fechar.
0: Ok, evitemos a distração, aquelas pessoas que não têm fonte de renda, que procurem melhores formas possíveis para ter determinada fonte de renda, não espere que o governo possa dar algumas coisas, vamos pedir ao governo para que possa criar facilidades, mas os jovens também

A juventude deve se erguer em meio a tantas dificuldades. É por isso que nós dizemos hoje, o programa era simplesmente uma conversa que pode impactar mentes da juventude. Não se esqueça, é preciso lutar e lutar para sempre, porque os problemas sempre devem ser enfrentados. Eu sou Nicolau Mukavel, que apresentei o programa Joaquim Zungene na sonoplastia. Até para a semana, no programa Frequência Emocional.

0: Fechamos, assim, a primeira hora do nosso espaço de antena em português e acerta o seu relógio. Em Moçambique são 11 horas.
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2: A República exige uma gestão eficiente dos recursos híbridos, dizia hídricos, com vista a melhorar a produtividade agrícola e acabar com a fome no país. Daniel Chapo entende que a medida vai também contribuir para reduzir a importação dos produtos alimentares, sobretudo numa altura em que prevalecem conflitos geopolíticos no mundo.
3: Por causa da guerra que existe no mundo, o preço do combustível está a aumentar. E quando aumenta o preço do combustível, aumenta também quase tudo. E para nós não sentirmos isso, é aumentar a produção e produtividade, principalmente de comida. Com água, fácil ter horta em casa. Uma família, uma horta. Fazer canteiro em casa, com quintal, hortomate, cebola, couve.
2: O chefe de Estado falava esta manhã na inauguração de um sistema de abastecimento de água na vila de Mandimba, no quadro da visita de trabalho que efetua a província do Niassa. Ainda esta manhã, o Presidente da República vai inaugurar um sistema de abastecimento de água no distrito de Mavago. O detalhe em direto com a jornalista Essinata San. Muito bom dia.
4: Bom dia, o Presidente da República, Daniel Chapo, chega dentro de instantes aqui na vila sede do distrito de Mavago. Logo à sua chegada, vai receber os cumprimentos da população, autoridades governamentais e outros que acorreram a este local. Depois destes cumprimentos, o Presidente da República, Daniel Chapo, vai inaugurar um sistema de abastecimento de água para depois orientar um comício popular a partir do aeródromo de Mavago, Esnata San.
2: A hidroelétrica de Caurabaça procede hoje ao pagamento de 297 milhões de meticais em dividendos aos acionistas da Série B. Onésio Joe.
5: Os acionistas da Série B são constituídos maioritariamente por cidadãos, empresas e instituições moçambicanas, atribuído um dividendo bruto de 0,27 meticais por ação, valor correspondente à totalidade do resultado líquido por ação do exercício econômico. Em comunicado, a HCB refere que aos acionistas da Série A, nomeadamente o Estado moçambicano e as redes elétricas nacionais, foi atribuído um dividendo de 0,16 meticais por ação. Da cidade de Tete, Onésio Jô.
2: As autoridades do distrito de Vilanculo, em Inhambane, estão a reforçar o combate aos casos de suicídio na província. Com efeito, foi lançado ontem um movimento interreligioso de combate aos suicídios. Horácio Romão.
6: Este ano, o distrito de Vilanculo registrou 6 casos de

0: Suicídio na sua maioria por enforcamento. É uma situação que terá sono o governo local e líderes religiosos que se reuniram ontem para delinear estratégias visando travar a onda de suicídios. O administrador de Vilanculo, José Jeremias, disse que as igrejas desempenham um papel de relevo na moralização da sociedade, daí que o seu envolvimento ativo no combate a este mal reveste-se de grande importância. Horácio Romão, Inhambane.
1: Na atualidade internacional, a Organização Mundial da Saúde alerta que o risco regional do surto de ébola é alto, mas a ameaça global continua baixa. O diretor-geral da OMS afirma que ainda há tratamentos ou vacinas aprovadas, mas os hospitais da República Democrática do Congo estão superlotados. Tedros Ghebreyesus destaca que os dados oficiais relacionados ao surto de ébola podem superar os dados divulgados. Dados oficiais apontam para 136 mortes e mais de 540 casos suspeitos de ébola na República Democrática do Congo e outros dois óbitos no Uganda. Foram as notícias a esta hora, as próximas inseridas no Jornal da Tarde, a partir das 12 horas e 30 minutos.
2: Acabamos de transmitir o serviço de notícias em cadeia nacional. A apresentação foi de Vitor Reis, às 11 horas e 10 minutos. Confira o noticiário provincial, a seguir o noticiário provincial, o espaço habitual às quintas-feiras, à nossa hora, para acompanhar com a moderação de Rogério Madede. Vamos então para a nossa montra sonora e continuação de uma excelente manhã de quinta-feira. Bom dia mais uma vez para si que está ligado a nós.
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As notícias a esta hora apresentadas por Jaime Vanessio. Mais de 18 mil pessoas de dois postos administrativos do distrito de Choco, em Gaza, enfrentam uma crise de água devido à avaria de infraestruturas de abastecimento deste líquido por conta das enxurradas deste ano. São no total 71 bombas manuais e 7 sistemas de abastecimento de água que estão inoperacionais por terem sido arrasadas pelas cheias de janeiro e março últimos. A informação foi partilhada pelo diretor do Serviço Distrital de Planeamento e Infraestrutura de Xokwe, o qual fez saber que a crise de água naquela região afeta 6 comunidades dos postos administrativos de Macaretana, Xilembene, onde a situação é considerada crítica. Carmindo Chivosa explicou que, por conta desta crise de água, o governo está a trabalhar com algumas ONGs, nomeadamente Médicos Sem Fronteiras, ADRA, Cruz Vermelha, Ajuago, CAR, Save the Children e Xaxa, que garantiram ou garantem a recuperação de furos e sistemas inoperacionais naquele distrito. Mais de 5 mil habitantes enfrentam dificuldades de abastecimento alimentar e acesso aos serviços sanitários na localidade de Malau, posto administrativo de Lionde, distrito de Choco, em Gaza. A situação fica adversa ao alagamento da principal estrada que dá acesso àquela localidade, numa extensão de 3 km, por conta da água das cheias e chuvas intensas registradas em janeiro e março deste ano na região. O diretor do Serviço Distrital de Planeamento e Infraestrutura de Choco, que avançou a informação, aponta o trator como o único meio que permite a ligação de Malau com o resto do distrito. Carmindo Chiose diz que a situação de transitabilidade para a localidade de Malau é crítica, pois dependem de tratores, de privados e veículos de tração animal que também circulam com dificuldades. E já é possível aceder por terra ao posto administrativo de Ngoluzane, no distrito de Xai-Xai, através de tratores. 4 meses depois do isolamento da região, devido às cheias e inundações de janeiro e março deste ano, para garantir assistência aos mais de 15 mil habitantes daquele posto administrativo, o governo e parceiros recorriam a meios aéreos e embarcações desde a primeira vaga de cheias em janeiro. O porta-voz do governo do distrito de Xai-Xai disse que, apesar de o acesso terrestre angolano ser possível, a circulação ainda é crítica, uma vez que muitos locais continuam inundados, sobretudo no povoado de Maielena, onde as pessoas são obrigadas a percorrer longas distâncias a pé para chegar ao local. Marcelino Biza explicou, por outro lado, que neste momento os residentes do posto administrativo de Ngoluzane aguardam pelo escoamento das águas nos campos agrícolas para o relançamento da produção de alimentos na presente campanha, afetadas pelas cheias e inundações. Na província de Gaza, 33 mil produtores do setor familiar no distrito de Chibuto estão a receber semente e outros insumos agrícolas no âmbito da recuperação agrária após cheias. Segundo a administradora do distrito, os produtores estão a receber semente de feijões, milho e hortícolas, com foco no aproveitamento máximo da umidade deixada pelas cheias e inundações. Cacilda Banze sublinhou que o processo de distribuição da semente é desafiante devido à falta de combustíveis. Entretanto, explicou que os próprios produtores têm estado a dar um maior contributo no transporte daqueles insumos agrícolas. Apesar da crise de transporte semicoletivo de passageiros registrada na semana passada na província, não houve registro de casos alarmantes de alunos que perderam avaliações nas escolas. A informação foi dada a conhecer pela porta-voz da Direção Provincial de Educação em Gaza, que disse não ter registro até agora de casos de alunos que perderam avaliações devido a esta crise de transportes que coincidiu com a semana de testes no ensino geral. Segundo Raquelija Jorge, o papel desempenhado pelos pais encarregados de educação foi importante para que os alunos não perdessem as avaliações através da mobilização feita aos educandos face aos impactos da crise de transporte.
E no desporto, o comentador desportivo da Rádio Moçambique em Gaza, Zito Zita, acredita na qualificação dos Mambinhas de sub-17 ao Mundial da categoria depois da vitória esta quarta-feira por 2-1 sobre a Angola. Zito Zita diz que os níveis de confiança nos jogadores dos Mambinhas estão em alta, o que poderá ser fundamental no jogo diante da Etiópia, que garantiu a presença no play-off de acesso aos quartos de final do CAN, que decorre no Marrocos, que dá direito de participar no Mundial. O tempo. Temperaturas máximas previstas para hoje em graus Celsius indicam para Tete e Pemba 30 graus, Nampula e Vilanculos 29, Quelimane 27, Maputo e Inhambane 26, Xai-Xai, Beira e Lixinga 25. A cidade de Chimoio poderá ser a mais fresca do país, com 23 graus centígrados. Apresentamos o noticiário. O próximo serviço estará inserido no Jornal de Gaza às 12 horas. Bom dia.

0: Depois do serviço de notícias, vamos com o nosso espaço habitual, às quintas-feiras, à nossa hora. A moderação hoje conta com o jornalista Rogério Maded. Então fica esta proposta para acompanhar já a seguir.
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8: Caro ouvinte, cordiais saudações. Neste espaço de debate, às quintas-feiras, a esta hora, aqui na Rádio Moçambique, emissora provincial de Gaza, hoje vamos falar da metrologia, que é o processo de uso de instrumentos de medição dos produtos que são colocados à disposição dos clientes, ou seja, à venda nos diversos mercados de consumo. O debate acontece na esteira das celebrações, última terça-feira, 19 de maio, do Dia Mundial de Metrologia. E para uma abordagem de fundo deste tema, conosco aqui nos estúdios, Fulgêncio Novella, da Direção Provincial da Indústria e Comércio aqui na província de Gaza, a quem desde já agradecemos pela disponibilidade e presença aqui nos nossos estúdios. Estimado ouvinte, está na companhia de Rogério Maded na condução deste debate. Senhor Fulgêncio Novella, muito bom dia. O que se entende de metrologia e como surge este sistema no contexto do comércio? Uma vez mais, bom dia.
9: Muito bom dia, Rogério Maded. Muito bom dia aos nossos estimados ouvintes que estão neste momento a acompanhar o nosso programa. E indo para diretamente à pergunta, primeiro ia contextualizar, dizer que em Moçambique foi criado o Decreto-Lei número 2/2010, que estabelece o regime jurídico para a atividade de metrologia legal. E, posteriormente, criou-se também o Decreto-Lei número 17/2018, que criou o Sistema Nacional de Qualidade. O governo entendeu que devia alinhar os instrumentos e criou o Decreto-Lei número 40/2023, que já juntou os dois decretos, como disse antes, o Decreto-Lei número 2/2010 de 31 de dezembro e o Decreto-Lei nº 17 de 2018. E o Decreto-Lei em vigor é o número 40/2023, estabelece o regime jurídico de meteorologia legal. O que é meteorologia legal? A meteorologia legal é uma atividade que visa aferir os instrumentos de medição usados no comércio, na saúde, na segurança, isso para proteger os direitos do consumidor. Indo numa linguagem mais simples, popular, quando a gente dirige-se a um estabelecimento comercial e queremos comprar 1 quilo de açúcar, e aquele instrumento que vai medir a balança, neste caso, deve estar em conformidade com o que eu estou a solicitar neste momento. Ou seja, se aquela balança não estiver devidamente aferida, não estiver em condições, poderá me dar quantidade a menos ou quantidade a mais. Quando dá quantidade a menos, está a prejudicar o cliente. Quando dá quantidade a mais, o comerciante, neste caso, está-se a prejudicar. Porque ele foi fazer um estoque, por exemplo, de 50 quilos de açúcar e poderá ver as suas receitas a não compensarem. Uhum. Então, esta é a atividade feita, que é feita a nível da província de Gaza, através da delegação de competências que o Instituto Nacional de Normalização e Qualidade, que é a entidade que superintende as atividades de aferição da meteorologia legal de uma forma geral, delega as competências à Direção Provincial da Indústria e Comércio, no caso da província, que atua fora das áreas municipalizadas e aos municípios. E a atividade é feita de forma normal, periódica, faz-se uma verificação inicial do instrumento. Exato. Quando o comerciante adquire um novo instrumento, tem que fazer a verificação inicial para saber se, ao sair da fábrica, o instrumento está bom ou não, porque temos aquela tendência de que ainda é novo. Pode ser novo, mas com defeito. Então, faz-se a verificação inicial, faz-se a verificação periódica, que é uma vez por ano, e é extraordinária. Nós, muitas vezes, fazemos a extraordinária, sobretudo nos períodos mais agitados, estamos a falar de...
8: Períodos festivos, não é?
9: Festivos, sim, exatamente.
8: Sr. Fulgêncio, mesmo para garantir a fiabilidade destes instrumentos, das balanças e outros equipamentos que são usados neste contexto da medição dos produtos à disposição dos clientes, que tipo de instrumentos do vosso lado usam para medir ou para, digamos, testar esta fiabilidade?
9: Além dos instrumentos, vou chegar aos instrumentos, exige-se alguma capacidade técnica.
8: Exato.
9: Os técnicos têm que ser preparados, formados para
8: lidar com essa matéria,
9: exatamente. E temos alguns instrumentos que usamos, estamos a falar de... algumas balanças que nós temos, alguns instrumentos são mais técnicos, fica um bocadinho difícil assim explicar exatamente os instrumentos, mas temos alguns instrumentos para fazer a aferição. Importa referir que, no caso das direções provinciais e dos municípios, temos competência apenas para aferir balanças e mangueiras de bombas de combustível. Nós fazemos igualmente, a nível da Direção Processual, a aferição de produtos pré-medidos até o máximo de 20 quilos. Produtos pré-medidos, o que são? Quando vamos ao estabelecimento comercial, queremos comprar farinha de milho, encontramos já está embalado, em pacote.
8: E já com indicação, por exemplo, de 12 quilos e meio?
9: 12 quilos e meio, 1 quilo, porém em diante. Uhum. Então, esses são produtos que já vêm da fábrica, já embalados, já medidos. Mas aqueles produtos, por conta do transporte, mau armazenamento, podem sofrer alguma perda de quilos, de peso, e prejudicar os clientes. Nesse caso, nós temos que atuar. E muitas vezes os clientes reclamam mais por causa dos produtos pré-medidos, que já saquinho de cebola, saquinho de batata. Existem comerciantes de má fé que fazem mesmo.
8: Reduzem também as quantidades.
9: Reduzem as quantidades, prejudicando o cliente. Então, nós temos que aferir se aquele produto pré-medido está devidamente dentro do recomendado.
8: Estimado ouvinte, escuta o debate das quintas-feiras aqui na Rádio Moçambique, emissora provincial de Gaza. Hoje o tema de fundo é a metrologia legal, portanto, o processo de uso de instrumentos de medição dos produtos que são colocados à disposição dos clientes, ou seja, a venda em diversos mercados de consumo. Para já, queremos informar o estimado ouvinte que a qualquer momento vamos partilhar o número de contacto pelo qual poderá interagir connosco aqui nos estúdios, exatamente para colocar as suas questões em relação a este tema em debate e também para colocar, naturalmente, as suas sugestões. Sr. Fulgêncio, dizia há pouco que usam os vossos instrumentos mesmo para aferir aquilo que são os instrumentos que estão no terreno, neste caso, a serem usados para saber se, na verdade, os pesos são reais, até mesmo os produtos pré-medidos. Muitas vezes os consumidores, neste caso, têm-se queixado da suposta viciação de balanças, sobretudo no mercado informal. Qual tem sido o trabalho das equipas de fiscalização, no sentido de, se calhar, criar mais disciplina neste setor? Estou a falar do mercado informal.
9: Bom, é uma pergunta interessante que toca a todos. O setor informal é a nossa fonte praticamente de aquisição de produtos. Nós percebemos que muitos dos nossos comerciantes, agentes econômicos, têm pouco domínio da legislação. E apesar das nossas campanhas de sensibilização, esse é um grande desafio. As equipas estão no terreno, fazem atividade, mas meia volta muitos agentes continuam a criar ambientes não bons para os clientes.
8: Tanto fazem manobras para lesar o cliente.
9: Lesar o cliente, sim. O que a gente apela? É que nós somos todos. Temos que ser todos vigilantes. As equipas não vão ser possível as equipas estarem a tempo inteiro no mercado, em todos os mercados, sobretudo. E a gente apela às denúncias. E nessa fase, o decreto é recente, tem multas muito pesadas. A multa mais baixa são 30 salários mínimos. É muito. Nós sabemos que nossos agentes econômicos são emergentes, estão a fazer negócios com baixo volume de investimento, volume de negócio muito baixo, e não gostaríamos nós de termos que pôr mão pesada. Mas muitas vezes somos obrigados a fazer isso, porque este decreto visa a proteger os direitos do consumidor. Nós todos somos consumidores. Posso ser hoje vendedor de cebola, mas amanhã vou ao mercado, quero comprar açúcar, sal. Se eu faço este tipo de manobras e depois alguém também faz a mim, como é que vai ser? Então, somos todos consumidores e temos que estar atentos, saber que o cliente está ali de boa fé, tem que pagar o preço justo pelo produto justo. Então, por enquanto, nós ainda não estamos a pôr a mão pesada, estamos a fazer as advertências e consciencializar os agentes econômicos sobre a necessidade de conhecer esse decreto e a importância desse decreto, porque somos todos consumidores.
8: Muito bem. Dizia que ainda não estão a aplicar em termos de medidas drásticas, porém, futuramente poderão atuar.
9: Poderemos atuar e agora, neste momento, estamos a atuar sobretudo nas gasolineiras, porque são empresas mais estruturadas que conhecem mais
8: os dispositivos legais
9: e sabemos que eles, ao fazerem as adulterações das mangueiras, das bombas combustíveis, eles saem muito a ganhar. Nesse caso, nós não temos...
8: Não há contemplações.
9: Não há contemplação nenhuma. Vamos a medidas severas. O mercado, o comércio, não estamos a fazer. Entendemos que a lei é muito pesada demais, tanto que está sendo revista para casos de balanças, sobretudo. São multas, podemos dizer, importantes, mas para o nosso nível de negócio, achamos nós que são pesados e...
8: Podem levar à falência...
9: À falência de muitas empresas. Nós, o que fazemos? Retiramos o instrumento de medição do mercado. Não damos a multa, mas retiramos o instrumento de medição. E o agente, ao adquirir novo instrumento, é obrigado a fazer a verificação inicial e fazemos as verificações periódicas a si mesmo.
8: Neste contexto da retirada dos instrumentos que são detectados, não estando em condições, já tiveram algumas situações este ano?
9: Este ano ainda estamos a preparar-nos para iniciar a atividade de aferição periódica, mas no ano passado retiramos 3 instrumentos, sendo 1 no distrito de Xunguini e 2 no distrito de Majacase. Estavam a andar quantidades abaixo do recomendado. O que é abaixo do recomendado? Em cada 1.000 gramas, 1 quilo, a margem de que podemos considerar é de menos 10 gramas. Então, se está 990 gramas...
8: É aceitável.
9: É aceitável. Então, 980 gramas já não é aceitável. O instrumento tem que ser retirado e aplicar-se a multa. Então, nós aqui estamos a fazer advertências. Muitas vezes o comerciante pode até fazer de má fé, mas às vezes faz sem mesmo saber. O instrumento, com o andar do tempo sendo usado, vai se desgastando. Aquilo é um equipamento, uma máquina. Vai funcionando, com o andar do tempo aquilo vai se desgastando, ele pode não se aperceber. Mas tem casos que nós sabemos que fazem de má fé. Então, nós retiramos o instrumento e damos advertência.
8: Sobretudo naqueles momentos de maior procura, períodos festivos.
9: Exatamente. Não há tempo mesmo para verificar se as coisas estão bem ou não estão bem. E os produtos premedidos são conservados, aquela movimentação toda, entrou um novo produto, novo estoque, saiu, e vai-se conservando de uma forma não aconselhável. Mesmo o momento do transporte, atira-se os produtos de qualquer maneira, aquilo pode eventualmente abrir-se uma brecha, furar-se e o produto ir perdendo-se. O comerciante vende a si mesmo. Então, há que estar-se atento a esses momentos. Então, durante o período festivo, nós estamos no terreno exatamente para preservar os direitos do consumidor.
8: Estimado ouvinte, escuta o debate das quintas-feiras aqui na Rádio Moçambique, emissora provincial de Gaza. Hoje o tema de fundo é a metrologia, que é o processo de medição, digamos, dos produtos que são colocados à disposição dos consumidores ao nível de diversos serviços, digamos, de comércio. O nosso convidado é o Sr. Fulgêncio Novela, da Direção Provincial da Indústria e Comércio de Gaza. A partir desse momento, as condições estão criadas, o estimado ouvinte pode naturalmente ligar para os nossos estúdios, colocar a sua questão em relação a este tema que estamos a falar aqui, numa linguagem simples. Estamos a falar das balanças, estamos a falar das mangueiras, portanto, para casos da venda de combustíveis. Portanto, são estes instrumentos que medem aquilo que nós compramos nos estabelecimentos comerciais. O estimado ouvinte pode colocar a sua questão, mas também sugestões em relação a esta matéria. E para isso, basta discar para o 87-00-51-333. Volto a passar este número, 87-00-51-333. Estará a ligar para os estúdios da Rádio Moçambique, emissor provincial de Gaza, e vai poder participar deste debate. Sr. Fulgêncio, temos a questão aqui das bombas de combustíveis. Dizia muito bem que o vosso trabalho também tem feito sentir nesta área comercial. E estes são esclarecidos, são senhores que conhecem as normas, mas temos tido naturalmente queixas dos transportadores que reclamam da existência de supostas bombas mal calibradas ou viciadas que acabam lesando aos consumidores dos combustíveis. Em relação a esta matéria, dizia que vocês têm feito um trabalho e aqui não há contemplações. Temos casos de alguns agentes que foram penalizados?
9: Temos casos, sim, de uma bomba no distrito de Xinguene que foi penalizada por estar a dar uma das mangueiras, estar a fornecer combustível abaixo do recomendado. Foi penalizada a bomba e a bomba fez os devidas regularização do equipamento e nos solicitou de novo para verificar se está atualmente a funcionar nas devidas condições. Muitas das mangueiras de bombas de combustível, felizmente, sobretudo aqui na cidade de Xaxai, as mangueiras estão a dar até um bocadinho acima do recomendável. Temos casos e estamos cientes que fora das cidades é onde há mais problemas. Isso porque a fiscalização é mais limitada em termos de movimentação para chegar a esses locais. Mas falei do ano passado, sim, é uma mangueira. Este ano ainda não verificamos nenhuma
8: anomalia, não?
9: Anomalia nas mangueiras. E a nível dos municípios, temos o município de Xaxai, Majacaze, Chibuto, Massingira agora, Praia de Belém e Macia. Fizeram aferições a 61 mangueiras e 84 balanças nesse primeiro trimestre. E não verificou-se nenhuma anomalia. Nós, como um setor, fazemos a aferição fora das áreas, como disse antes, que ainda não estamos a preparar a campanha para a realização da atividade e esperamos que não se detecte nenhuma anomalia. Sabemos nós que muitas vezes quando as fiscalizações são anunciadas, a tendência é regularizar a casa. Mas nós temos também as fiscalizações não programadas.
8: Não anunciadas.
9: Sim.
8: Eu ia colocar essa questão, se a vossa fiscalização é feita de forma relâmpago ou os proprietários das bombas têm conhecimento da vossa ida no terreno?
9: Nas fiscalizações periódicas têm conhecimento, isso porque em algum momento exige alguma organização interna da própria bomba. É um momento que a própria bomba aproveita para se organizar. Muitas bombas chamam as empresas de manutenção e aproveitam a nossa presença para fazer as devidas manutenções das bombas. Importa dizer que, uma vez feita a fiscalização, a bomba não pode fazer manutenção sem que a equipe esteja presente. Porque naquele período que faz a manutenção é que pode-se fazer a viciação do instrumento. Pode-se calibrar propositadamente ou não propositadamente mal a mangueira. Então, nós fazemos a verificação periódica com conhecimento e depois fazemos as nossas fiscalizações assim aleatoriamente.
8: Uhum.
9: Sim. E, igualmente, sobre denúncias. Através do distrito, pode-se fazer uma denúncia e a informação vai chegar à direção provincial. Infelizmente, ainda não temos delegação de competência para os níveis distritais. Infelizmente mesmo, porque é uma atividade que deve acontecer constantemente. Temos distritos longe, que a direção provincial pode não conseguir chegar lá em tempo útil, mas a gente recomenda mesmo que se faça a denúncia.
8: Estimado ouvinte, escuta o debate sobre a metrologia, o processo, digamos, de medição do comércio, no setor do comércio, dos produtos que são colocados à disposição dos clientes. E a esta altura voltamos a passar o número pelo qual o estimado ouvinte pode interagir conosco aqui nos estúdios, é o 87-00-51-333. Volto a conferir o número, 87-00-51-333. Sr. Fulgêncio, dizia há pouco que o cidadão é encorajado a denunciar. Há garantias de sigilo? Há garantias de proteção da pessoa que denuncia?
9: Como instituição que zela pelos investimentos e coordena com o setor privado, a Direção Provincial de Indústria e Comércio garante que toda a informação relacionada com ou alguma denúncia seja sigilosa. Nós somos o elo de ligação entre a população e os comerciantes ou o setor privado de uma forma geral em todas as áreas. Então, nós somos, pautamos
8: pelo sigilo?
9: Pelo sigilo e criando um bom ambiente, sobretudo, porque esse tipo de denúncias permite que os outros não sejam lesados. Não porque a gente quer ir dar uma multa, mas é sobretudo pelos direitos do consumidor. Como disse antes, todos nós somos consumidores no final do dia. Se eu estou a vender um determinado produto, há produtos que eu também vou precisar de adquirir. Então, é importante que, como setor, que a gente acarinhe todos os denunciantes para podermos termos um ambiente de negócio saudável.
8: Dizia na sua introdução que, para além do setor do comércio, a vossa atuação, o vosso mandato, também vos obriga a trabalhar na área de saúde.
9: Sim.
8: E segurança. Nestas áreas, concretamente, o que é que vocês fazem?
9: Como entidade delegada de competência, como disse antes, nós trabalhamos na área das balanças de mangueiras e produtos pré-medidos. Mas, a nível central, do Instituto Nacional de Meteorologia, vai mais além. A botija de gás é um produto que já vem lá. Muitos reclamam que a botija de gás não pesa, já não tem aquela quantidade, mas é feita a aferição daquele produto.
8: Okay.
9: E existe uma capacidade específica, a nível da província não temos instrumentos específicos, mas é feita. Nos hospitais, temos lá vários equipamentos. Aqueles equipamentos devem ser feitos de aferições, porque temos lá oxigênio, sim, entre outros equipamentos. Aqueles equipamentos, com o andar do tempo, sofrem alguma alteração, manuseio, mau uso com o tempo, e vão perdendo alguma eficiência. Então, é feita a nível dos hospitais também. Então, por aí em diante.
8: E da segurança?
9: Segurança, posso trazer aqui um exemplo prático aqui. Para tentar ver um exemplo prático. Quando falamos de segurança, não estamos a falar de segurança, aquela segurança de pessoas mesmo, né? Estamos a falar de segurança em termos abertos. Vamos falar, por exemplo, de instrumentos de eletricidade.
8: Ok.
9: Sim. Temos que saber qual é a voltagem que a gente está a usar em casa.
8: Uhum.
9: É um exemplo prático. Nós solicitamos que a eletricidade de casa seja determinada. Uhum. E a gente usa equipamentos ali que podem um dia nos criar problemas.
8: Uhum.
9: Então, são feitas também aferições. Nós temos a lâmpada. Eu comprei uma lâmpada que são 220 volts. Mas a energia que vai estar lá na minha corrente de casa pode estar muito a mais. Então, se eu instalo aquela lâmpada ali, posso sofrer algum incidente. Sim, sim. Então, estamos a falar nesses aspectos. Dentre outros exemplos que podem prejudicar a integridade física do
8: cidadão.
9: Do cidadão, sim.
8: Sr. Fulgêncio, em relação a esta questão da aplicação da lei, né? Do ponto de vista de garantia dos direitos do consumidor, para além de se multar, por exemplo, o prevaricador, há alguma compensação que é dada ao cliente lesado em caso de denúncia, por exemplo, e se aferir que de facto o cliente foi lesado?
9: Nos casos em que o cliente for lesado, primeiro nós obrigamos que seja restituído o valor.
8: Sim.
9: Ou trocado o produto, dependendo do acordo entre as partes. Essa é a primeira medida. Feito isso, nós retiramos o instrumento. Quando comprova-se que o instrumento realmente não está a operar em conformidade. Então, nesses casos em caso de não haver um entendimento entre as partes em relação à devolução do valor, em relação à troca do produto, aí que toma-se medida já contra o comerciante, neste caso. Sim.
8: Não temos casos, esta é uma questão mesmo provocatória, mas acho que pode comentar, não temos casos de fiscais, não é? vão ao terreno e são corrompidos por alguns vendedores, alguns comerciantes, alguns agentes económicos, e naturalmente isto acontece num cenário de corrupção, não é?
10: Sim, sim.
8: Que mesmo detectando esses casos de instrumentos de medição viciados, acabam fazendo vista grossa em prejuízo dos consumidores?
9: Ainda não tivemos nenhum caso. Nós, durante as nossas fiscalizações, pautamos por criar comissões multissetoriais, para não ir lá um indivíduo apenas, ou dois indivíduos.
8: Tem que ser, podem cair na tentação.
9: Nessa tentação, sim. Então, no mínimo, vão três pessoas, um grupo de três funcionários fazer atividades. Identifica-se uma área de abrangência durante a nossa atividade e faz atividade em equipes para não cair nessa tentação. Felizmente, ainda não tivemos um caso. Pode ser que aconteça, porque o indivíduo é cada um pode, em dado momento, cair nessa tentação, mas ainda não tivemos casos desses. E apelamos que os agentes econômicos não entrem nesses esquemas. Porque o que vai acontecer? Ele vai corromper um determinado funcionário ou dois, três funcionários, e ao verificar-se que ele corrompeu, a equipe continua com aquele negócio, vem lá uma outra equipa, detecta que passou uma equipa e tem lá o selo de aprovação, mas o produto não está conforme. Sim, o equipamento não está conforme, o produto não está conforme, é sancionado. Aí já não há contemplações. Significa que a equipa passou, aprovou, ao sair a equipa, adulterou o equipamento. É um agravante.
8: É uma ação premeditada.
9: Premeditada, sim. Então, sofre multas. Tinha dito aqui que a multa mais baixa são 30 salários mínimos. Então, isso não é pouco, tendo em conta que o salário mínimo agora
8: está acima de 8 mil.
9: Está acima de 8 mil, então, vezes 30. Esse é o mais baixo. Então, sobe 45, 50, 60 salários mínimos.
8: Dependendo
9: em função
8: do nível do estabelecimento.
9: Sim, sim.
8: E também do nível da infração.
9: Da infração, exatamente. Então, não aconselhamos que os agentes entrem nesses esquemas. Vai dar 5 mil um funcionário, mas depois para pagar, muito mais.
8: Dizia também há pouco que estamos a preparar para uma campanha, digamos, mais abrangente já de 2026. Tivemos o cenário das cheias, naturalmente todas as instruções entraram meio tímidas ou com alguma tremedeira nas suas ações este ano, mas agora tudo está a estabilizar. Para quando é que poderão estar no terreno?
9: Nós temos a previsão de estarmos no terreno já no próximo mês de junho. Iniciamos a campanha, já estamos na fase de sensibilização, que já iniciou a sensibilização, a informação para a partilha de informação, que vai se realizar a atividade a qualquer momento. E pensamos nós que a partir do mês de junho vamos realizar a nossa campanha. A nível dos municípios já está sendo feito. Tanto é que partilhei aqui que já foram feitas 61 mangueiras na cidade de Xechai e 84 balanças. Já, a cidade de Xechai já está a realizar atividade, uma vez que voltou à normalidade. E nós vamos fazer durante 2 meses essa atividade de aferição das, e vamos dar suporte aos municípios. Como disse aqui, há esses casos de corrupção e a gente, como direção provincial, nas áreas municipalizadas, damos suporte aos municípios, fazemos trabalhos conjuntos, sobretudo nos municípios recém-criados, estamos a falar de
8: Massingir,
9: Praia de Belém. Eles ainda não têm uma capacidade técnica nem equipamentos para realizar atividade, então eles contam muito com o nosso suporte durante a nossa campanha. E no final do ano fazemos aquela extraordinária, não? E pode ser no início do mês de dezembro, pode ser no mês, a qualquer momento, essa já não é avisada.
8: Sr. Fulgêncio, o tempo já não dá para mais. A esta altura, deixamos o espaço para as considerações finais, se calhar algumas recomendações que deixa, sobretudo para os consumidores, mas também deixando de lado os próprios comerciantes, não é?
9: Bom, nós apelamos que os nossos consumidores denunciem. Em casos de estranharem qualquer produto que não está em conformidade ou alguma balança, uma mangueira que não está a fornecer o combustível nas devidas condições. Porque, falei, somos todos, ao fim do dia, consumidores, apelamos que denuncie. A nível do distrito, podem contactar os serviços digitais de atividades econômicas. A nível da província, nos contactarem da Direção Provincial de Indústria e Comércio através do INAI. E aos agentes econômicos, apelamos para pautarem pela
8: honestidade.
9: Exatamente, honestidade. Porque lesar um consumidor para ganhar um pouco mais pode lhe sair muito, muito, muito caro. E não queremos que nossos agentes econômicos estejam
8: caiam nesses esquemas e saiam prejudicados no fim.
9: Exatamente. Nós queremos que os nossos agentes econômicos façam negócio.

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Boa tarde. O Jornal de Gaza já no seu receptor. Mais de 5 mil habitantes enfrentam dificuldades de abastecimento alimentar e acesso aos serviços sanitários na localidade de Malau, posto administrativo de Lionde, distrito de Xokwe. E no distrito de Xechai, 4 meses depois do isolamento devido às cheias, já é possível aceder por terra ao posto administrativo de Nguluzane, mas isto só através de trator. Desportistas em Gaza, confiantes no apuramento de Mambinhas ao Mundial da categoria depois da vitória esta quarta-feira por 2-1 sobre Angola no CAN que decorre em Marrocos. São tópicos da presente edição do Jornal de Gaza, hoje a cargo de Bonifácio Novela na edição e apresentação, Amara Buduia nos cuidados técnicos. Ótima escuta!

0: Jornal de Gaza já no seu receptor, mais de 18 mil pessoas de dois postos administrativos de Xokwe enfrentam uma crise de água devido à avaria de infraestruturas de abastecimento deste líquido por conta das enxurradas deste ano. Teodomiro Yantumbo, com mais detalhes.
1: São no total 71 bombas manuais e 7 sistemas de abastecimento de água que estão inoperacionais por terem sido arrasados pelas cheias de janeiro e março últimos. A informação foi partilhada pelo diretor do Serviço de Distrital de Planeamento e Infraestruturas de Xokwe, o qual fez saber que a crise de água naquela região afeta 6 comunidades dos postos administrativos de Bakartan e Xlembene, onde a situação é considerada crítica. Carmen dos Vosa explica que, por conta desta crise de água, o governo está a trabalhar com algumas organizações não governamentais, nomeadamente Médicos Sem Fronteiras, ADRA, Cruz Vermelha, Ajuago, que é Save the Children e Chacha, que garante a recuperação de furos e sistemas inoperacionais naquele distrito.
2: As comunidades do posto administrativo de Makaritani, que estamos a falar de Maluluane, Candiza, Kumba, que não estão a ter nenhuma fonte. Isso é extensivo à aldeia de Mascoluane, que tem os bairros de Titite e Mpangwane. Mas as outras comunidades não estão muito bem. Mas estamos felizes porque já temos assegurado, via parceiros, a reabilitação da maioria, portanto, das 71 bombas manuais não operacionais e, ao mesmo tempo, dos 7 sistemas não operacionais também já temos garantia. Significa que, nos próximos dias, vamos ter uma situação minimamente estável em termos de abastecimento de água.
1: Diretor do Serviço Distrital de Planeamento e Infraestruturas de

0: choque em Gaza, Carmindo Chivose, e o trabalho em curso, tendo em vista a reparação de bombas manuais e sistemas de abastecimento de água que se encontram inoperacionais por conta das cheias de janeiro e março deste ano.
1: Ainda no distrito de Xokwe, mais de 5 mil habitantes enfrentam dificuldades de abastecimento alimentar e acesso aos serviços sanitários, isto na localidade de Malau, posto administrativo de Lyondi. Informação com Alfredo Muyanga.
2: A situação fica adversa ao alagamento da principal estrada que dá acesso àquela localidade, numa extensão de 3 quilômetros por conta das águas das cheias e chuvas intensas registradas de janeiro e março deste ano na região. O diretor do Serviço Distrital de Planeamento e Infraestrutura de Xokwe, que avançou a informação, aponta o trator como um único meio que permite a ligação de Malau com o resto do distrito. Carmindo Chios diz que a situação de transitabilidade para a localidade de Malau é crítica, pois depende de tratores de privados e veículos de tração animal que também circulam com dificuldades.
3: O acesso a toda a localidade de Malau, estamos a falar de Ntlaweni, Duvani, Tingonyameni, Vaio, portanto, são comunidades de difícil acesso. Nesse momento, eles têm apoio de alguns proprietários de tratores, que é o único meio que consegue chegar naquelas comunidades. E é com esses tratores que eles conseguem ter acesso ao mercado, conseguem sair de lá para terem assistência médica cá na cidade. Felizmente, neste momento, está em construção uma unidade sanitária. Isso que era a nossa maior preocupação, porque sempre que temos cheias, aquelas comunidades ficam sitiadas. Nós acreditamos que, como tem feito manutenção de rotina, tratando-se de uma via também classificada na responsabilidade da ANA, depois das cheias vamos ter intervenção como tem sido nos outros anos. Talvez pensarmos a longo prazo, porque sempre que acontece esse fenômeno, essas comunidades ficam sitiadas, ficam com uma situação bastante complicada.
2: Carmindo Chiosi, diretor do Serviço Distrital de Planeamento e Infraestrutura de Xokwe, e o drama com que vivem mais de 5 mil habitantes da localidade de Malau, posto administrativo de Lyondi, por conta das dificuldades de transitabilidade provocadas pelas cheias e chuvas intensas de janeiro e março deste ano.
1: Mais de 5 mil habitantes enfrentam dificuldades de abastecimento de alimentos e acesso aos serviços sanitários na localidade de Malau, posto administrativo de Lyondi, no distrito de Xokwe. Enquanto isto, no distrito de Xai-Xai, 4 meses depois do isolamento devido às cheias, já é possível aceder por terra ao posto administrativo de Ngulusani, mas isto só é possível através de trator. Vamos acompanhar a história com Teodomiro Nhantumbu.
0: Para garantir assistência aos mais de 15 mil habitantes daquele posto administrativo, o governo e parceiros recorriam a meios aéreos e embarcações desde a primeira vaga de cheias em janeiro. O porta-voz do governo do distrito de Xai-Xai diz que, apesar de o acesso terrestre a Ngulusani ser possível, a circulação ainda é crítica, uma vez que muitos locais continuam inundados, sobretudo no povoado de Mahielene, onde as pessoas são obrigadas a percorrer longas distâncias a pé para chegar ao local. Marcelino Mbiza explica, por outro lado, que neste momento os residentes do posto administrativo de Ngulusani aguardam pelo escoamento das águas nos campos agrícolas para o relançamento da produção de alimentos na presente campanha afetada pelas cheias e inundações.
4: Continuamos com a circulação condicionada. A nossa população naquele posto continua a ter restrições em termos da sua mobilidade. Às vezes, Milene, é possível chegar até Cumbano, mas usando o trator. E este é um dos meios que é utilizado para que se consiga fazer chegar alguns mantimentos lá. Do lado do esquema que é para termos o acesso à Xilaulene, tende-se utilizar a viatura até um ponto de corte onde se usa barco. Neste momento, com a redução das águas, o percurso é de menos de 500 metros e voltar-se a apanhar viaturas particulares daqueles utentes que ficaram lá naquele momento. Contudo, não é possível e nenhuma viatura consegue chegar a Mailene, é a pé. Isto porque ainda temos algumas zonas submersas.
0: Porta-voz do governo do distrito de Xai-Xai, Marcelino Mbiza, e a situação do acesso condicionado ao posto administrativo de Ngulusano, outrora isolado por conta das cheias e inundações de janeiro e março deste ano.
1: 33 mil produtores do setor familiar no distrito de Chibuto estão a receber semente e outros insumos agrícolas no âmbito da recuperação agrária pós-cheias. Carlos Mazzini, com mais informações.
5: Segundo a administradora do distrito, os produtores estão a receber semente de feijões, milho e hortícolas com foco no aproveitamento máximo da umidade deixada pelas cheias e inundações. Cacilda Banza sublinha que o processo de distribuição da semente é desafiante devido à falta de combustíveis. Entretanto, explica que os próprios produtores têm estado a dar um maior contributo no transporte daqueles insumos agrícolas.
6: Estamos a distribuir as sementes não na dimensão que queremos por falta de combustível, esse é o nome do estrangulamento grande que temos, mas estão a receber através dos camponeses que tenham viatura na zona. Mobilizamos aqueles camponeses não só para assistir aquela comunidade que está próximo dele, mas assistirmos maior número da comunidade. E esses transportadores, nós dissemos graças a Deus e louvamos a iniciativa de que eles não só estão a olhar para a sua comunidade, mas também estão nos ajudando transportando a semente para outras comunidades. Estamos a falar do feijão vulgar, estamos a falar do milho, abóbora e também hortícolas, para poder-se produzir hortícolas. Enquanto estamos à espera do milho crescer, pelo menos teremos hortícolas, alface, repolho e outros produtos que podemos produzir de duração rápida.
5: A administradora do distrito de Chibuto, Cacilda Banzi, destacando as ações do governo na recuperação agrícola pós-cheias, com o apoio aos produtores em semente, entre outros insumos agrários. Refira-se que, devido às cheias e inundações no distrito, a insegurança alimentar espreita milhares de pessoas naquela região da província de Gaza.
1: 33 mil produtores do setor familiar no distrito de Chibuto estão a receber semente e outros insumos agrícolas no âmbito da recuperação agrária pós-cheias. E o setor de educação abre a mão para a realização de avaliações aos alunos que, porventura, tenham faltado aos testes por conta da crise de transporte na província. Toda a história com a jornalista Hortência Matavele.
7: Apesar da crise de transporte de semicultivo de passageiros registrada na semana passada na província de Gaza, não houve registro de casos alarmantes de alunos que perderam avaliações nas escolas. A informação foi dada a conhecer pela porta-voz da Direção Provincial de Educação em Gaza, que disse não ter registro até agora de casos de alunos que perderam avaliações devido a esta crise de transportes que coincidiu com a semana de testes no ensino geral. Segundo Raquelija Jorge, o papel desempenhado pelos pais encarregados de educação foi importante para que os alunos não perdessem as avaliações através da mobilização feita aos seus educandos face aos impactos da crise de transporte. Raquelija Jorge fez saber, no entanto, que o setor da educação orientou os serviços distritais para o apuramento de possíveis casos de alunos afetados por esta crise para que não sejam prejudicados, devendo ser submetidos a outras provas.
8: Nós teremos apoio de pessoas de boa vontade que conseguiam recolher os alunos nas paragens. De igual modo, também recebemos muito apoio de pais encarregados de educação com transportes escolares que conseguiam também passar pela rua, verificar que tem alunos que precisavam chegar até as escolas e recolher essas mesmas crianças até as respectivas escolas. Em relação às avaliações, quero informar que fizemos um acompanhamento e levantamento de possíveis casos de alunos que, por falta de transporte, teriam perdido avaliações. E foram orientados todos os serviços para que realizassem as avaliações, neste caso, para estes alunos que realizassem esta semana.
7: Raquelija Jorge, porta-voz da Direção Provincial de Educação em Gaza, e o ponto de situação dos alunos por conta da crise de transporte circulativo de passageiros na província, que coincidiu com a semana de provas no ensino geral.
1: Jornal de Gaza no seu receptor, quando são 12 horas e 13 minutos e meio. De imediato vamos ao desporto com o repórter Francisco Nelson.
9: O comentador desportivo da Rádio Moçambique em Gaza, Zito Zita, acredita na qualificação dos Mambinhas de sub-17 ao Mundial da categoria depois da vitória esta quarta-feira por 2-1 sobre a Angola. e que assegurou o play-off. Zito Zito diz que os níveis de confiança nos jogadores mambinhas estão em alta, o que poderá ser fundamental no jogo diante da Etiópia. Zita entende que neste momento o importante é corrigir os mínimos erros defensivos e que podem ser comprometedores, pois a Etiópia também joga com o mesmo sonho na mira de se apurar para o Mundial.
10: É que a seleção moçambicana começa a encontrar nos últimos dois jogos, devido à competitividade. Já estão mais libertos, estão mais motivados, são mais criativos desde algum mês. Então, já há muita segurança em relação a esse miúdo. Tanto a movimentação da equipa, tanto a forma como defende, como ataca. É uma equipa mesmo que ainda está em construção, mas alguma coisa teremos. Agora, há que dar parabéns mais uma vez à equipa da seleção, à equipa masculina. Estão já 90 minutos para garantir a qualificação para o Mundial. Obviamente não conseguimos a priori, que aqui, embora o play-off é mais complicado do que vão meio tremidos, mas há essa extensão, há essa motivação dos últimos dois jogos, né? Tirando o primeiro, que foi um jogo praticamente inexistente. Acho que eles entraram meio nervosos, meio tímidos. Mas o jogo seguinte, depois de empate com o adversário último, então desconfiguraram-se e deram a reviravolta àquilo que vimos no jogo de ontem.
11: O que é que poderá ser, portanto, fundamental para Moçambique conseguir ultrapassar a Etiópia?
10: Eles terão que voltar a sentar com os miúdos, coordenar com os miúdos, tranquilizar os miúdos, que esse jogo aqui é um jogo que deve carregar a bandeira do moçambicano, fazer uma história pela primeira vez que vai entrar do outro lado e entrar em destemidos, confiante acima de tudo. Deve garantir sua confiança nos jogadores, não é? Porque de certeza que aquilo que o treinador disse, o importante é garantir a confiança, garantir a segurança deles, a essa mobilidade ofensiva, que nós sejamos primeiros a marcar para o adversário, vai ter que se abrir demais. Porque realmente aquilo que o Moçambique fez ontem, eu acho que a Etiópia está tremida.
9: Comentador desportivo da Rádio Moçambique em Gaza, Zito Zita, otimista no apuramento dos mambinhas de sub-17 ao Mundial da categoria, facto que se pode consumar no jogo diante da Etiópia.
1: Temperaturas máximas previstas em graus Celsius. Tete e Pemba 30, Nampula e Vilanculo 29, Quelimane 27, Maputo, Inhambane 26, Xexai, Beira e Lixinga 25. A cidade de Chimoio poderá ser a mais fresca do país, com a máxima de 23 graus centígrados. Estimado 20, com a previsão meteorológica, termina o Jornal de Gaza, que esteve a cargo de Bonifácio Novela na edição e apresentação, Amara Buduia nos cuidados técnicos. Mais uma vez, boa tarde, até o próximo encontro.
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0: 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São 12 horas e 22 minutos em todo o país. Continuação de Ótima Tarde. Seguimos com a página de música e ritmos tradicionais. Às 12 horas e 30 minutos, vamos transmitir o Jornal da Tarde em cadeia nacional.
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0: Grupo Zondo com a Kazambula a fechar esta página de música e ritmos tradicionais de Moçambique. São 12 horas e 30 minutos em todo o país. Passamos a transmitir o Jornal da Tarde em cadeia nacional.
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0: Boa tarde, caro ouvinte. Bem-vindo ao Jornal da Tarde. Continua condicionada a transitabilidade rodoviária na via que dá acesso à sede distrital de Chegubo a partir de Choco, isto em Gaza. Trata-se de um troço de cerca de 125 quilômetros, onde a transitabilidade está difícil por conta das enxurradas deste ano. E a Assembleia Provincial de Tete denuncia irregularidades com destaque para cobranças ilícitas na atribuição do Fundo de Desenvolvimento Económico Local Fidel no distrito da Marávia. No estrangeiro, o presidente norte-americano diz que negociações com o Irão estão em risco devido a divergências entre um acordo para pôr fim à guerra e a retoma dos ataques no Médio Oriente. São estes os destaques deste jornal, num dia em que o presidente da República entregou a Imandimba no Niassa um sistema de abastecimento de água potável. Moussagi Galibo está na sonorização. Eu sou Adéri Tulipanha, na edição e apresentação. Votos de ótima escuta. Dissemos há pouco que o presidente da República, Daniel Chapo, entregou hoje em Mandimba, no Niassa, um sistema de abastecimento de água potável. De imediato, vamos ao detalhe sobre esta nota com a jornalista Margarida Mchuembo.
1: O presidente da República disse esta quinta-feira que a entrada em funcionamento do sistema de água da vila de Mandimba, no Niassa, visa garantir a melhoria da qualidade de vida e saúde da população da província. O chefe do Estado disse que a melhoria da qualidade de vida consiste na redução de doenças decorrentes do fraco saneamento do meio e das distâncias percorridas pela população para encontrar uma fonte de água próxima. Daniel Chapo pediu aos residentes da vila de Mandimba para conservarem o sistema de água e para pagarem as faturas pelo consumo do precioso líquido.
2: E quero pedir uma coisa muito importante. Todos nós temos o dever de conservar esse sistema de abastecimento de água. Viemos inaugurar e fazer também a entrega do vosso sistema de abastecimento de água. Mas para a água chegar limpa em casa, tem despesas. É preciso pagar energia para a bomba funcionar. É preciso tratar a água. O produto para tratar a água custa dinheiro. Para a água chegar no meu quintal, tem que existir um tubo para ligar a água. Este tubo custa dinheiro. Aquela torneira que eu costumo abrir em casa também custa dinheiro. Por isso, nós também temos que contribuir pagando a água.
1: Para a construção do empreendimento, o governo moçambicano contou com o financiamento do Japão, através da Agência Japonesa para a Cooperação Internacional, JICA, que desembolsou mais de 5 milhões de dólares. O representante da Agência Japonesa para a Cooperação Internacional, JICA, em Moçambique, Patrick Empe, diz que o sistema tem a capacidade de abastecer água potável a mais de 25 mil habitantes.
3: O presente projeto de abastecimento de água constitui uma iniciativa importante no âmbito do apoio ao corredor de Nacara, visando reforçar o bem-estar das comunidades locais. Esperamos que estas infraestruturas tragam benefícios duradouros às populações locais, contribuindo para a melhoria das condições da vida e, ao mesmo tempo, manifestamos o nosso sincero desejo de que este sistema seja sustentável ao longo do tempo, com base na forte colaboração das comunidades locais.
1: Na ocasião, a governadora do Niassa, Judith Massenger, agradeceu o governo central e ao Japão por terem disponibilizado o sistema de água.
4: Vamos paulatinamente minimizando aquilo que é a necessidade hídrica na nossa província.
1: Ainda esta quinta-feira, o chefe do Estado inaugurou o sistema de água da Vila Sede do distrito de Mavago, no Niassa. Margarida Chuambo, a partir de Mandimba.
0: O presidente Daniel Chapo entregou hoje em Mandimba, no Niassa, um sistema de abastecimento de água potável. Outra nota em destaque, dissemos que continua condicionada a transitabilidade rodoviária na principal via que dá acesso à sede distrital de Chegubo, a partir de Choco, isto na província de Gaza. Trata-se de um troço de cerca de 125 quilômetros, onde a transitabilidade está difícil por conta das enxurradas deste ano. Um retrato por Gilberto Buque.
5: As autoridades do distrito de Chegubo afirmam que, além desta via principal, em outras estradas que dão acesso à sede do distrito de Chegubo, o trânsito rodoviário é igualmente feito com restrições. O administrador do distrito de Chigubu indicou que, a título de exemplo, a via principal que liga Niniza Xokwe, a circulação é feita apenas com viaturas com tração a quatro rodas, o que dificulta o abastecimento em gêneros alimentares à população da sede do distrito. Almeida Guilume acrescentou que, em relação à ligação da sede distrital com outras comunidades, dos dois postos administrativos, a circulação rodoviária é feita através de vias alternativas devido à concentração de água no meio das estradas.
6: Continuamos com a transitabilidade condicionada da estrada Ndonga-Bendiza para carrinhas, como, por exemplo, turismo, é difícil acessar a essa estrada Ndonga-Bendiza. É feito com carrinhas de 4x4. Para a questão da conectividade em termos de vias para as quatro localidades, a partir daqui da sede do distrito de Chigubu, aqui na sede do distrito de Ndindiza, só temos acesso neste momento para as duas localidades, é a localidade de Nhanal, mas também usando vias alternativas. Também a localidade de Saúde, usando vias alternativas. Para se chegar à sede do posto administrativo de Chigubu, que é Zinhano, temos que ir até Mapai, usando Machaíla para chegar à sede da localidade, à sede do posto administrativo de Chigubu, que é Zinhano. Portanto, daqui do meio, para passarmos da zona do parque, passar de Saúde, ainda não é possível aceder àquela.
5: Administrador de Chigubu, Almeida Guilume, a situação condicionada de transitabilidade rodoviária em todas as vias que ligam o distrito e o resto da província de Gaza. Guilume explicou que neste momento continua o trabalho com vista ao restabelecimento normal de circulação rodoviária com o envolvimento das lideranças locais. Desider Xexá, Gilberto Buque.
0: E na província de Maputo, a degradação das vias de acesso devido às enxurradas deixou desafios, sobretudo para o escoamento de produtos agrícolas. Neste momento, procuram-se mecanismos para reabilitar as vias que dão acesso aos locais de produção. Jornalista Domingos Macalane.
7: Governo da província de Maputo promete novas dinâmicas no processo de reabilitação das vias de acesso danificadas pelas recentes cheias e inundações, visando facilitar o escoamento de produtos agrícolas nas zonas de produção. Manuel Tulli reconhece que depois das cheias e inundações registradas em janeiro último, há desafios para o escoamento de produtos agrícolas devido à degradação das vias de acesso. O chefe do Executivo de Maputo, que falava esta quinta-feira durante a entrega de sementes agrícolas aos produtores do distrito da Moamba, destacou que o governo está a trabalhar para que sejam encontrados melhores mecanismos para uma reabilitação resiliente das vias de acesso.
8: Temos estado a trabalhar no assunto das vias de acesso aos campos de produção. É nossa preocupação que o produtor tenha facilidade de acesso ao seu campo, tenha facilidade para o transporte da sua produção do campo para o mercado. As chuvas ou essas mudanças climáticas tendem a nos complicar cada vez mais. Portanto, chove e aparece muita água que nós não esperávamos, a inundação que nós tivemos este ano. Nunca tínhamos visto na vida. A água chegou em zonas ou em locais onde nunca tinha chegado na nossa vida, desde que estamos aqui. Portanto, este é um constrangimento e nós não temos como, só temos que nos adaptar. São mudanças climáticas e nós, como humanos, não temos capacidade de travar essas mudanças. O que podemos fazer é adaptarmos e encontrarmos formas de viver com essas mudanças climáticas.
7: Governador da província de Maputo, Manuel Tulli, prometendo trabalho árduo para a reabilitação das vias de acesso danificadas pelas recentes cheias e inundações, visando facilitar o acesso às zonas de produção.
0: Alunos que recebem aulas ao relento ou em salas precárias no distrito de Mecubura e Nampula poderão sorrir nos próximos tempos. O Banco Mundial está a transformar a vida daqueles alunos com a construção de novas salas de aula, tal como refere Albano Xavier.
9: O Banco Mundial, através do projeto de resiliência rural do norte de Moçambique, MOSNorte, está a construir salas de aula convencionais no distrito de Mecubura para acomodar os alunos que estudam em péssimas condições devido à destruição das infraestruturas pelas intempéries. O administrador do distrito de Mecubura, Leonel Majong, disse que até aqui já foram transformadas 324 salas convencionais das 600 precárias existentes. Leonel Majong explicou que a ideia tem em vista retirar os alunos que recebem aulas em salas precárias e ou ao ar livre para as convencionais, com vista à criação de condições essenciais para que os petizes se sintam moralizados ao processo de ensino e aprendizagem. Manuel Majong disse que neste momento, acima de 50% dos alunos que recebiam aulas em salas precárias já se encontram nas convencionais.
10: É um desafio que nós temos junto com os pais encarregados de educação, juntos com parceiros, tiramos alunos da sombra, assim colocando-os nas salas convencionais. Tem havido patrocínio de vários programas, estamos a falar de Mosmo, estamos a falar da DPM, entre vários parceiros que têm dado seu apoio ao nível do subsídio. Quer dizer, qualquer parceiro que nos aparece aqui, a nossa preocupação é olharmos para o setor de educação. Se for a ver o histórico, o ano passado até este ano, temos ainda a fazer várias inaugurações, temos também ainda em mangas para as salas para entregarmos também aos nossos alunos.
9: Administrador do distrito de Mecubur, Leonel Majong, e o processo de transformação das salas precárias para as convencionais para melhorar o processo de ensino e aprendizagem das crianças naquela região. Albano Xavier, em Nampula.
0: São 12 horas e 42 minutos do Distrito da Marávia em Tete. Chegam queixas sobre práticas de corrupção na alocação do Fundo de Desenvolvimento Económico Local Fidel. Jornalista Adriano Bicuane.
11: Há irregularidades na atribuição do Fundo de Desenvolvimento Econômico Local Fidel no Distrito da Marávia, na província de Tete. Trata-se de cobranças ilícitas que têm sido feitas pelos membros da avaliação e aprovação dos projetos aos proponentes. A situação foi despolitada esta quinta-feira pelo membro da Assembleia Provincial, Joaquim António, na terceira sessão ordinária, que decorre desde esta quarta-feira.
12: Há burla neste projeto lá. Reclamaram porque há um técnico que disse que ia tratar NUIT para algumas pessoas e ultimamente não conseguiu tratar os NUIT e se aproveitou de cada um 1.500 meticais. Estamos a dizer, dos 13, ele conseguiu os 19.000 meticais. Então é muito feio. Pedimos ao governo para poder se enterar nesses assuntos, para poder ultrapassar esse problema.
11: Quanto a esta situação, considerada inadmissível, o governador de Tete, Domingo Viola, disse que uma equipa será enviada para o distrito da Marávia para averiguar o facto.
13: Vamos destacar uma equipa para se aperceber melhor do que estará a acontecer.
11: Por outro lado, nos pontos prévios, o membro da Assembleia Provincial, Manuel Cacebola, questionou sobre a eletrificação de algumas regiões e a asfaltagem da estrada Daka-Furankungo-Dome.
14: A asfaltagem da estrada no troço Daka-Dome e o melhoramento da iluminação pública nas principais vias da sede do distrito de Macan.
11: Quanto a estas e outras preocupações apresentadas pelos membros da Assembleia Provincial de Tete, o governador Domingo Viola esclareceu nos seguintes termos.
13: A estrada que economicamente seria viável para o desenvolvimento da nossa província, para fazermos uma circular, seria a estrada que sai de Daka, no distrito de Xuta, passando pelo Furankungo, Dome e até Madeia. Mas de Dome até Madeia, essa estrada já está asfaltada. Então, e essas preocupações nós temos discutido até ao alto nível e razão pela qual que mesmo a quando da visita de Sua Excelência o Presidente da República à nossa província de Tete, nós apresentamos isso como as nossas maiores preocupações para que as estradas nacionais, aquelas que dinamizam a nossa economia, pudessem ser intervencionadas e melhoradas. E achamos que esta é uma preocupação nossa, mas também uma preocupação do Governo Central.
11: Governador de Tete, Domingo Viola, quando respondia a algumas questões apresentadas pelos membros da Assembleia Provincial que decorre desde esta quarta-feira e que termina amanhã, sexta-feira. Da cidade de Tete, Adriano Bicuane.
0: A capital do país foi palco esta manhã da apresentação dos resultados do estudo sobre descentralização fiscal em Moçambique. Atento esteve o nosso colega Paulino Nunes, que a seguir traz as recomendações. Boa tarde.
15: Boa tarde. Consultores da Georgia State University recomendam a criação no país de um organismo de supervisão de transferências de recursos dos órgãos centrais para os órgãos de governação descentralizada local. A proposta consta de um estudo técnico sobre a descentralização fiscal realizado entre 2023 e 2025 com o financiamento do Banco Mundial. A secretária permanente do Ministério das Finanças explicou hoje em Maputo que o estudo oferece uma visão técnica, independente e comparativa sobre o funcionamento dos sistemas fiscais verticais e horizontais. Albertina Fruquia disse ainda que o documento constatou que o atual sistema requer uma reforma de base para assegurar que os recursos fiscais sejam redistribuídos de forma mais eficaz e justa.
16: Propõe-se uma revisão das fórmulas de repartição de receitas e a criação de subvenções específicas para setores sociais, baseadas em critérios objetivos de população, pobreza, necessidades territoriais, contribuindo para reduzir desigualdades regionais e promover maior coesão territorial. Um dos resultados mais relevantes é a proposta de criação de um mecanismo institucional responsável pela supervisão do sistema de transferências intergovernamentais, garantindo maior previsibilidade, transparência, monitoria e integridade na gestão e distribuição de recursos públicos.
15: Albertina Fruquia disse igualmente que o estudo recomenda a redução das competências dos órgãos da representação de Estado na província.
16: Apresenta diferentes abordagens, propondo desde ajustes na representação do Estado até reformas mais estruturantes, incluindo a possibilidade da harmonização e racionalização entre distritos e municípios, para otimizar a governação local. O relatório recomenda o fortalecimento da capacidade de mobilização de receitas próprias a nível local, como forma de aumentar a autonomia financeira, melhorar a prestação de contas e reduzir a dependência excessiva das transferências do governo central.
15: Já a representante do Banco Mundial, Ana Cristina, reconheceu que Moçambique tem registado avanços na descentralização governativa, porém considera que os esforços devem ser redobrados para garantir a efetividade do processo. Os resultados do estudo sobre a descentralização fiscal hoje apresentados já tinham sido submetidos à Comissão de Reflexão sobre o Modelo de Descentralização em Moçambique, CREMOD. Adérito, boa tarde.
0: Boa tarde.
17: Joaquim Munhapa, 1946-2026.
18: Eu conheci o general Munhapa quando fui para Frelimo, na Tanzânia. Ele já estava lá, Centro de Preparação Político-Militar na Xinguéia, que era nosso centro principal. O papel que ele fez na Revolução é muito brilhante. Primeiro, era elemento fundamental de nos fornecer informação ao movimento, porque estava ligado à rádio, e que a rádio é que dá-nos informação qual é a tática que o inimigo ia usar e também qual seria a nossa reação perante a situação. Fez esse papel e não parou por aí. Também fez outra tarefa que era exigida, que foi um dos chefes do centro de Naxinguéia. De facto, preparava o homem novo e ia fazer o trabalho no interior de Moçambique. E daí, quando nós adquirimos a nossa independência, ele não parou e continuou a dar seu com as tarefas que nós vinhamos fazendo na base de reconstruir o nosso Moçambique. Tanto mesmo na formação dos quadros, ele fez parte, e na formação militar, para poder fortificar as Forças Armadas. Ele foi comandante também provincial. Aqui isso fala. A certa altura conseguimos empurrar o inimigo fora da nossa ação e coordenou muito bem com os outros, e até passar a reserva.
17: Carlos Forquia, veterano da luta de libertação nacional.
0: São 12 horas e 50 minutos. O governo do Malawi manifesta interesse em passar a usar o porto de Kilimani na importação de bens essenciais, com maior enfoque para os combustíveis e fertilizantes. É o que refere o correspondente da Rádio Moçambique no Malawi, Sérgio Sixpence.
19: O interesse foi manifestado esta manhã na cidade de Blantyre pelo ministro da Industrialização, Comércio e Turismo do Malawi, Simon Itai, em representação do presidente da República, numa breve interação com o governador da província da Zambézia na 36ª Feira Internacional de Comércio do Malawi. a abertura do executivo malawiano para o uso da infraestrutura portuária de Quelimane surge após ter sido informado da recente decisão do Conselho de Ministros de Maputo que autorizou a concessão em ajuste direito do porto de Quelimane num regime público-privado.
20: Vamos manter contato para ver como da melhor forma podemos usar.
19: Simon Itai, ministro da Industrialização, Comércio e Turismo do Malawi, mostrou-se surpreso esta manhã com a decisão do governo moçambicano em reabrir o porto de Quelimane para a recessão de combustíveis, fato que interessa ao executivo de Lilongwe. O governador da Zambésia, Pio Matos, que está no Malawi com este propósito, manifestou satisfação com esta abertura do governo de Lilongwe, pois, pelas suas palavras, Quelimane é o ponto mais viável e barato para a importação e exportação de produtos malawianos.
21: Cria uma expectativa forte, que é isso que nós esperávamos, com a abertura da recessão por parte dos tanques da Petromoc em Quelimane, por via marítima dos combustíveis, abre de facto uma nova perspectiva, não só para a província, mas essencialmente para o Malawi. O Malawi pode conseguir ter o combustível dentro do seu território, a menos de metade da distância que vai à beira, buscar a beira ali na cala. Então, comercialmente é altamente viável. É verdade que não era aqui na feira que íamos ter o encontro, mas nós vamos criar condições para falarmos com o ministro, para explicarmos de facto outras vantagens e outros caminhos e para deixarmos aqui esta semente que de certeza que vai germinar.
19: Moçambique está entre os 300 expositores, entre nacionais e estrangeiros, que estão a exibir os seus produtos nesta montra de negócios do Malawi. Sérgio Sixpence, em Blantyre.
0: De regresso ao país, com uma nota preocupante, em Manica, garimpeiros ilegais continuam a devastar o meio ambiente, para além de práticas nocivas, agora fazem o garimpo à calada da noite para escaparem das autoridades. Moisés Sayela.
22: A Direção Provincial do Desenvolvimento Territorial e Ambiente de Manica estima que mais de 45 mil pessoas praticam o garimpo ilegal de ouro nesta província. Devido ao elevado número de garimpeiros ilegais que usam técnicas nocivas ao meio ambiente e sem proteção em minas sob riscos, nas regiões onde a atividade está suspensa, alguns garimpeiros trabalham no período noturno para escapar das ações de fiscalização permanente da equipa multissetorial constituída pelo governo. O diretor provincial do Desenvolvimento Territorial e Ambiente de Manica, Rafael Manjate, repudia o facto de alguns garimpeiros usarem explosivos para a abertura de minas subterrâneas. Rafael Manjate aponta as minas artesanais da zona conhecida por Seis Carros como sendo as mais problemáticas, onde as explosões têm causado mortes e ferimentos de garimpeiros.
23: O que ocorre em algum momento é que algumas atividades são feitas à calada da noite. Tem garimpeiros que trabalham depois das zero. Mas temos também o apoio da polícia. Também se faz presente nessas áreas que são mais problemáticas. E mesmo assim não é tão fácil assim, porque tem vários pontos de entrada nas minas. E às vezes só nos colhemos de surpresa com explosões, que em alguns casos resultam em morte por estarem a usar explosivos. Então esse é um problema muito sério que nós temos. Sentimos nós que há melhorias, porque além do trabalho de fiscalização, é preciso também chamar a consciência aos jovens, dando exemplos práticos de quantas pessoas nós já perdemos na província de Manica.
22: Em setembro do ano passado, o Conselho de Ministros ordenou a suspensão das atividades de todas as empresas de mineração na província de Manica, porque causavam poluição das águas devido aos métodos usados na extração de recursos no subsolo. Até o momento, já foi levantada a suspensão para algumas empresas por terem cumprido com as recomendações da equipa técnica de fiscalização permanente desta atividade. Entretanto, neste período, o garimpo ilegal continua a ser feito em várias regiões desta província. A partir da cidade de Chimoio, Moisés Saelo.
0: Onda de suicídios já abala a província de Inhambane, é uma situação que preocupa o governo, melhor, que preocupa o governo e líderes religiosos na província, com incidência em Vilanculo. O governo daquele distrito e religiosos abraçaram-se para travar o fenómeno. Horácio Romão.
24: Lançado esta quarta-feira no distrito de Vilanculo, em Inhambane, um movimento interreligioso de combate ao suicídio, um fenômeno que abala a região. Este ano, o distrito de Vilanculo registrou 6 casos de suicídio, na sua maioria por enforcamento. É uma situação que terá sono o governo local e líderes religiosos que se reuniram ontem para delinear estratégias visando travar a onda de suicídios. O administrador de Vilanculo, José Jeremias, disse que as igrejas desempenham um papel de relevo na moralização da sociedade, daí que o seu envolvimento ativo no combate a este mal reveste-se de grande importância. Jeremias falava esta quarta quarta-feira, na Conferência Distrital do Conselho Cristão de Moçambique, uma organização que junta várias confissões religiosas.
1: Como responsabilidade de cada pastor é que leve para a sua zona de jurisdição, que leve para a sua congregação, que leve para a sua comunidade, para ver se durante estes próximos tempos termos suicídio zero.
24: Os líderes religiosos de Vilanculo assumem o compromisso de pregar a palavra de Deus para que as comunidades abandonem a prática de suicídio. Lívia Hu diz que a falta de fé e amor podem estar na origem da resignação da vida por parte de alguns cidadãos.
2: A sociedade precisa de um grande ensinamento para podermos desenvolver as nossas mentes, o nosso ser, o nosso estar na sociedade. Uma sociedade que vive sem amor é uma sociedade muito perdida.
24: Para Gomes Salema, outro líder religioso em Vilanculo, a juventude está a perder o rumo devido ao consumo de drogas e aos golpes da vida, acabando por optar por suicídio, havendo necessidade de as igrejas trabalharem para reverter a situação.
3: Estamos a falar de jovens que estão nas bebedeiras, nas jovens que estão nas prostituições, os jovens que estão nas drogas, para poderem mudar.
24: Gomes Salema, líder religioso em Vilanculo, e o compromisso de usar a palavra de Deus para a moralização da sociedade, sobretudo jovens que se mergulham no consumo de drogas e outros males que lhes empurram para o cometimento do suicídio. Refira-se que em toda a província de Inhambane, 17 pessoas suicidaram-se este ano. Horácio Romão, Inhambane.
0: No desporto, a Seleção Nacional de Futebol de Sub-17 está a um jogo para garantir o apuramento ao Campeonato Mundial, sendo que a Etiópia é o último obstáculo. O jogo dos Mambinhas está marcado para as 18 horas de sábado. O jornalista RM Desporto, Mércio João, é o enviado especial da Rádio Moçambique a Marrocos.
4: A Seleção Nacional de Futebol Sub-17 de Moçambique garantiu esta quarta-feira a passagem ao play-off de acesso ao Mundial, depois de derrotar na terceira e última jornada da fase de grupos do Campeonato Africano das Nações, que decorre Marrocos-Angola, por 1-2. Na fase do play-off, o adversário de Moçambique será a Etiópia, que derrotou na noite desta terça-feira por 1-0 a Tunísia. No fim da partida desta quarta-feira, entre os Palancas Negras e os Mambinhas, o selecionador nacional de Moçambique, Luís Guerreiro, disse que a sua turma esteve em bom plano no campo. Pena que não foi desta a vez que a seleção nacional qualificou direto aos quartos de final e ao Mundial da categoria.
6: É evidente que nós tentamos tudo, fizemos um gol de belo efeito, depois sofremos um gol também infortuito, mas de qualquer maneira nós pensamos que a vitória assenta muito bem, ainda não foi desta vez que demos aquela alegria ao povo moçambicano, mas vamos esperar que no próximo sábado, a Etiópia, podemos fazer um bom

0: certo? Esses jovens viveram uma experiência fantástica, que vai os levar para um outro nível profissional. Portanto, a vida de futebol tem dessa e vamos levantar a cara, vamos dar a cara, não é? E a vida segue.
1: Mário Catala, treinador da seleção de futebol sub-17 de Angola, e a derrota esta quarta-feira por 1-2 diante de Moçambique na terceira e última jornada da fase de grupos do Campeonato Africano das Nações, que decorre em Rabat, no Marrocos, de onde vos falou Mércio João.
2: E na hora certa, colocamos o ponto final à presente edição do Jornal da Tarde. Despedem-se Moussachi Galibo, que esteve na sonorização. Eu sou Adérito Lipang, assino a edição e apresentação. Boa tarde.

0: 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São neste momento 13 horas em todo o país.
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0: tem novidade, banda Cacana a ficar para trás. Vamos conferir aqui neste momento, como já havíamos feito referência. O Presidente da República está de visita à província do Niassa, está neste momento em Mavago, onde está exatamente a interagir com a população, naquele ponto de Moçambique.
1: Província de Niassa.
2: Mpaka amunó província de Niassa, amunó.
1: E de todo Moçambique.
2: Pampepe, nivando hoje a Moçambique.
1: Mas eu não vim aqui sozinho. Vim aqui acompanhado por uma delegação.
2: Aisha kuno ni kwa vesha ganasha kuma kulikanga likanga na
1: que eu quero pedir.

0: para eles se apresentarem um por um. Cada um vai dizer o seu nome e a sua função, como fizemos em Mandimba. Nihiwa sana. Sanene. Koshukuru.
1: Presidente da República, Daniel Chapo, que já orienta o comício popular. Neste momento, vão se apresentar os ministros que fazem parte desta comitiva. Dizer que antes dessa intervenção, a população de Mavago agradeceu a visita do chefe do Estado e pediu a asfaltagem da estrada Mavago, Majuni, Mavago, Mwembe e a reabilitação de várias vias de acesso, estas que fazem parte daquilo que é a vida da população. Segundo eles, disseram que com a degradação destas vias está difícil escoar os seus produtos das zonas de produção para os grandes mercados. Oh, vamos ouvir a apresentação do ministro. Era ministro da Administração Estatal. Neste momento, vai se apresentar o ministro do Interior. Vamos ouvir.
2: Assalamu alaikum. Dinadiango Paulo Shashine, ni paudindo wakulolela mazengu ga polícia, ga migration, ga chitupa, asante sana.
1: Ministro do Interior, Paulo Shashine, e neste momento vamos ouvir, é um grupo de ministros que fazem parte da comitiva do Presidente da República.
3: Oi! Meu nome é Fernando Rafael, sou ministro das Obras Públicas, Habitação e Recursos Hídricos. Obrigado.
1: Ministro dos Recursos Hídricos a apresentar-se. Pode dizer que a governadora do Niassa, na sua abordagem, disse que Mavago constitui capital de turismo, local de conservação e preservação da biodiversidade. Vamos continuar a ouvir as apresentações.
4: Nosso querido presidente Daniel Francisco Chapo. Jina yangu ni Francisco Mukanyeya, conselheiro wa presidente da República. Asante sana.
1: Continuam as apresentações aqui neste comício de Mavago. Oh, vamos ouvir.
5: Mavago, oiê! Meu nome é José Ajapo Sen Kironga, conselheiro da Sua Excelência Câmara de Presidente para os assuntos políticos. Muito obrigado.
1: Continuam as apresentações. Estamos aqui em Mavago, onde decorre o comício Mavago, neste momento. Oi. Vamos ouvir o presidente da República.
0: Niassa, oi!
6: Oi!
0: Moçambique, oi! Como nós dizíamos, não vínhamos aqui para roubar muito tempo. Nós viemos a Mavago para fazer a entrega do vosso sistema de abastecimento de água. Porque em Mavago tínhamos e continuamos a ter muitas preocupações. Uma das grandes preocupações que tínhamos em Mavago é a água. Por isso nós, como governo, decidimos que vamos colocar sistema de abastecimento de água em Mavago, tal como colocamos em Mandimba, onde estamos a sair, aqui em Mavago, em Majuni e em Mwembe. E vamos continuar a trabalhar para dar mais água à nossa população. Porque sem água não há vida. É ou não é? Mavago, oiê! E nós viemos aqui para além do sistema de abastecimento de água agradecer a população de Mavago, porque no 2024
6: 24 já.
0: Nós tivemos eleições. Do Ruvuma ao
6: Maputo.
0: Incluindo aqui em Mavago. E nós passamos aqui a fazer campanha. Como Frelimo. E dissemos quando ganharmos eleições. Vamos trazer mais coisas para Mavago. Então não podíamos chegar a Mavago. Sem trazer um presente para a população. Por isso trouxemos um sistema de abastecimento de água. Para a população de Mavago. Para cada de nós ter água no seu quintal, ter torneira no seu quintal. E quando nós temos torneira no quintal, melhoramos a nossa vida. Muita coisa que nós não podemos fazer agora, porque não temos torneira no quintal. A nossa irmã e a nossa mãe que acordavam cedo para ir buscar água com uma torneira em casa, já não precisa de fazer isso e reserva o tempo para ir à Machamba produzir comida sem dificuldades, porque sabe que quando regressar tem uma torneira que sai água em casa. Nihiwa. Nihiwa sana. A rapariga que atrasava na escola, às vezes não tinha que ir à escola porque tinha que ir buscar água, agora já não precisa, vai ter mais tempo para poder estudar, vai ter mais tempo para poder ir à escola. Portanto, quando alguém liga uma torneira de água em casa, há muita coisa que muda na vida desta pessoa. E principalmente na vida da mulher e rapariga. Porque elas é que sofrem para ir buscar a água. É por isso que para nós, a água para o povo é a coisa mais importante. Ouvimos muitas preocupações aqui que nós depois vamos explicar, mas achamos que a água é muito importante para Mavago. Estamos satisfeitos porque já existem pessoas que estão a ligar a água nas suas casas para tomarem banho no chuveiro, terem torneira no quintal, sair água dentro da casa. Assim Mavago poucos aos poucos vai sendo uma cidade. Nihiwa sana. Sanene. Por isso, nós neste momento queremos apelar àqueles que já ligaram a água na sua casa e aqueles que ainda vão ligar para poderem pagar a água por uma razão muito simples. A empresa que está neste momento a gerir o sistema tem despesas. Tem que pagar energia. Tem que comprar produto para poder tratar a água. Tem que comprar mais tubos para continuar a ligar a água que é Mavago nas casas. Tem que comprar mais torneiras. Tudo isso exige dinheiro. E para esta empresa ter dinheiro, nós que estamos a ter água em casa, temos que pagar a água. Nihiwa. Nihiwa sana. O mesmo queremos dizer que nós conseguimos ligar esse sistema de abastecimento de água e fazer este sistema graças ao apoio dos nossos irmãos do Japão. O povo do Japão e o povo de Moçambique são povos irmãos. É por causa disso que nós saímos de Moçambique visitar outros países, para estes países que têm amizade conosco poderem ajudar o nosso povo. E este sistema de abastecimento de água que inauguramos hoje é resultado também da nossa viagem do ano passado, quando fomos ao Japão para, junto do povo japonês, conseguirmos dinheiro para esse sistema de abastecimento de água em Mavago, Mandimba, Muembe, Majune. E para além desses sistemas, existem mais 100 furos abertos ao nível destes distritos para dar mais água à população. Niassa, oiê! É por isso que nós chegamos ontem à província de
6: Niassa.
0: Trabalhamos em Mecanhelas. Trabalhamos em Kwamba. Esta manhã trabalhamos em Mandimba. E esta tarde estamos aqui em Mavago. A outra mensagem que estamos a trazer, para além do sistema de abastecimento de água que viemos inaugurar para a população de Mavago, também queremos deixar mensagens muito importantes. A primeira mensagem que nós queremos deixar é que nós, como um povo, para podermos estar a desenvolver, temos que estar unidos. Tem que haver vigilância e temos que trabalhar. São estes três segredos para o nosso desenvolvimento. Falo da unidade, porque com a unidade vamos ter a paz. Com a paz vamos ter a segurança. Com a segurança vamos ter o desenvolvimento que todos nós precisamos. Em Rio Assana, e eu estou a explicar isso porque existem pessoas que são inimigos do povo, que inventam mentira. Depois existem pessoas que agridem seu irmão, queimam seu irmão, matam seu irmão por causa do boato, por causa de mentira. Esta é a primeira mensagem que estamos a trazer aqui. Tem que haver paz. E para haver paz, qualquer problema que nós temos, temos que dialogar entre irmãos. Não podemos violentar nosso irmão. Não podemos fazer discursos de ódio, discursos de violência. Temos que fazer discursos de paz, discursos de amor, discursos de união entre irmãos moçambicanos, que é a mensagem que estamos a trazer aqui. Então nós aqui em Mavago precisamos de ficar atentos, porque ano passado, depois das eleições, as mesmas pessoas inventaram uma mentira que ganharam eleições só para destruir coisas do povo. Foram queimar escolas, queimar hospitais, destruir estradas, queimar bombas de combustível, central de medicamento para o povo moçambicano e muitas outras coisas. Mas uma escola não fala. Não anda.
6: Não
0: foi recensear. Nem foi votar. Onde é que entra a escola nas eleições? Em Rio Asana? Sanene? Hospital? É para o povo. Água? É para o povo. Estrada? É para o povo. Energia? É para o povo. Medicamento? É para o povo. Livro? É para o povo. Tudo aquilo que o governo faz, tudo aquilo que o governo faz, é para o povo. A água que nós viemos inaugurar aqui em Mavago hoje é para o povo. Mas existem pessoas que estão sentados para inventar boato, inventar mentira para distrair o povo. Ano passado, depois das eleições, inventaram a mentira que ganharam eleições para poder destruir Moçambique. Por isso viemos aqui para vir dizer que devemos ficar atentos. São as mesmas pessoas que quando temos vacinação ou a cólera na comunidade, inventam que alguém traz cólera. Ninguém traz cólera. A cólera resulta de falta de higiene das mãos. Sempre que queremos fazer alguma coisa, quando nós queremos comer, depois da latrina, depois de pegar qualquer coisa, temos que lavar as mãos. Se todos nós fazermos isso, não haverá cólera. Este ano, as mesmas pessoas inventaram uma mentira, inventaram um boato, que dizem que existem pessoas que quando toca outra pessoa, o sexo se atrofia ou desaparece. É mentira. É boato. É mentira. É mentira. Não há ninguém do Rovuma ao Maputo, do Zumbo ao Índico. Estamos à procura de uma pessoa que tenha acontecido isso. Não existe. Nihiwa? Nihiwa sana? Nós, como governo, controlamos todos os hospitais, todos os centros de saúde em todo Moçambique. Não há uma pessoa que tenha se apresentado num hospital ou numa escola ou num centro de saúde a dizer que o sexo dele desapareceu ou se atrofiou. Uma pessoa só. Não existe. Não há ninguém que saiu completo em casa e voltou incompleto. É tudo mentira. É tudo boato. Por isso, não podem existirem pessoas que queimam seu irmão por causa de uma mentira. Mata seu irmão por causa de uma mentira. Agride seu irmão por causa de uma mentira. Isso não deve acontecer. Nihiwa sana? Sanene? É Moçambique todo. Não existe uma pessoa que tenha acontecido isso. Nunca aconteceu, não acontece e não vai acontecer. Por isso, vamos combater o boato. Vamos combater a mentira. Porque essas pessoas só querem distrair o povo.
6: O
0: povo moçambicano, do Ruvuma ao
6: Maputo,
0: do Zumbo ao Índico, deve estar concentrado em trabalharmos, trabalhar a terra, principalmente, produzir milho, produzir arroz, produzir feijões, produzir gergelim, produzir feijão loque e muitas outras coisas. Porque estas coisas, macadâmia, castanha e tantas outras coisas servem para vender, ter dinheiro com sua família e pegar cobir, construir sua casa, melhorar a vida da sua família. É isso que temos que fazer. E não nos distrairmos com boatos e mentiras. Se aparecer alguém a dizer que o sexo dele desapareceu, leve-lhe para o hospital ou leve-lhe para a polícia. Nihiwa, sana, sana, sanene. Porque nós temos que estar vigilantes. Se nos distrairmos, vão aparecer os inimigos do povo. Os inimigos da paz. Os inimigos do desenvolvimento. A inventar mentiras a toda hora. Ora ganharam eleições. Ora alguém traz cólera. Ora alguém desapareceu, o sexo ou se atrofiou. É tudo boato. É tudo mentira. Para distrair o povo moçambicano. Esses são inimigos da paz. Inimigos do desenvolvimento. Inimigos da harmonia e comunhão entre o povo moçambicano. Somos todos irmãos. É por isso que nós estamos a fazer o diálogo nacional inclusivo. Para falarmos entre irmãos moçambicanos. Se existe algum problema na família, entre amigos, entre irmãos, o diálogo tem que ser o segredo para sairmos do problema. Se não conseguirmos, temos pais, temos padrinhos, temos nossos líderes comunitários que estão aqui, temos secretários do bairro, temos polícia, temos tribunal, temos procuradoria, temos muito sítio para levar os nossos problemas. E não fazer discursos do ódio. Não violentar seu irmão. Não destruir coisas do povo. Nós queremos paz. Porque só com a paz é que vamos desenvolver Moçambique. É por isso que nós, como governo, neste momento estamos a levar o Fidel, levar dinheiro, colocar no distrito, incluindo aqui em Mavago. E nós sabemos que aqui em Mavago há muita gente que pediu dinheiro e não foi suficiente para toda a gente. É por isso que nós decidimos que este ano vamos duplicar o valor do Fidel para mais pessoas terem dinheiro. Homens e mulheres aqui em Mavago para poderem fazer negócio. Nihiwa! Mavago, oiê! Niassa, oiê! Moçambique, oiê! Porque nós sabemos que aqui é Mavago. Há muitos jovens que têm ideias de negócio. Aqui é Mavago. Há muitas mulheres que têm a ideia de negócio. Aqui é Mavago. Há muitos homens que têm ideias de negócio. E este dinheiro de Fidel é mesmo para apoiar essas pessoas. Para essas pessoas poder arranjar emprego para outras pessoas, terem mais dinheiro, devolverem e também podermos emprestar outras pessoas. Cada ano tem que existir mais para juntarmos com aquele que as pessoas estão a devolver e emprestar outras pessoas. O ano seguinte emprestar outras pessoas, assim sucessivamente. Este é que é o objetivo do Fidel. Por isso, este ano vamos trazer mais dinheiro para Mavago, para mais pessoas terem dinheiro. Aqueles que não receberam no ano passado ou não receberam este ano o dinheiro que era para ano passado, vão ter calma. Não precisam fazer outros projetos. Aqueles que deram entrada, aquele que der para ser selecionado vai selecionar. Porque também tem que ser um projeto que traz dinheiro para a pessoa conseguir devolver. Porque se alguém desenhou um projeto a dizer que é para ir beber todos os dias, esse é devolver o dinheiro? Esse vai devolver o dinheiro? Não. Então, esse não tem como ser aprovado o seu projeto. Tem que ser um projeto que tem ideia de negócio, que vai meter dinheiro para a pessoa continuar a fazer negócio e também devolver o dinheiro. E nós vamos continuar a fazer esse trabalho. A outra mensagem que estamos a trazer: no mundo, neste momento, há um problema muito grave, que é um problema de uma guerra que está a acontecer numa zona onde a maioria do combustível que faz andar os carros sai dessa zona. Havendo uma guerra, combustível não está saindo. E não saindo, há pouco combustível no mundo e este pouco que há, o preço está a aumentar. E quando aumenta o preço do combustível, aumenta tudo. Principalmente aquilo que é transportado com navio que usa combustível. Se for arroz ou trigo ou farinha que é transportado no navio, vai aumentar o preço. Quando chega aqui, o carro que transporta usa combustível, também vai aumentar o preço. E o único remédio que nós temos, minhas irmãs e meus irmãos, é produzirmos o que é nosso. Nehiwa sana. Sanene. Se nós produzirmos o que é nosso, nosso arroz, nosso milho, nosso couve, nosso repolho, nosso tomate, nosso gergelim, nosso amendoim, nossa macadâmia, nossos feijões, este preço de combustível não vai nos afetar. Porque, por exemplo, se eu tenho horta no meu quintal, tenho couve, tenho cebola, tenho repolho, tenho cenoura, Por mais que o preço do combustível aumenta, não vai me afetar. Porque para eu tirar tomate no meu quintal, não preciso de combustível. Para tirar couve no meu quintal, não preciso de combustível. Nihio Asana. Sanene. Então temos que trabalhar para aumentarmos a produção e a produtividade, para diminuirmos o impacto do aumento do combustível no mundo. O mundo está na mesma situação que estava no Covid. Vocês se lembram muito bem que tivemos que tomar várias medidas para estarmos vivos aqui. O mundo está na mesma situação hoje. Há países no mundo que as pessoas já trabalham a partir de casa, como era no Covid, por falta de combustível. Há países no mundo que marido e mulher têm dois carros. Saíam com dois carros para irem trabalhar, cada um no carro dele. Agora já decidiram deixar um carro para irem no mesmo carro, como forma de poupar, até que a crise passe. Porque a guerra se começou, vai terminar. E esta crise também vai passar um dia. Por isso, minhas irmãs e meus irmãos, vamos trabalhar a terra, a agricultura, aqui em Mavago, boas áreas, aumentar a produção e a produtividade para podermos aguentar esta crise. E a última coisa que eu estou a trazer é mesmo por causa da vossa mensagem. A vossa mensagem fala daquilo que nós estamos a fazer em Mavago, como esse sistema de abastecimento de água que viemos entregar hoje, mas também fala de preocupações. Para nós, esta parte aqui é a parte mais importante. Fala da necessidade de estradas. Mavago Mwembe e outras estradas muito importantes para o desenvolvimento de Mavago. Essas estradas nós temos conhecimento e temos um programa nacional de estradas onde estas estradas fazem parte deste programa, por forma que nós possamos trabalhar para que essas estradas sejam reabilitadas, asfaltadas, para facilmente sairmos daqui de Mavago para Lixinga, daqui de Mavago sede para os postos administrativos, para as localidades, sairmos também daqui de Mavago para outros distritos. É ou não é? É ou não é? Mavago, oiê! Nós estamos a trabalhar para cuidar das estradas. A vossa mensagem também fala de energia elétrica. Para continuarmos a expandir, nós vamos trabalhar para isso. Os mais velhos que estão aqui sabem que aqui na Vila Sede de Mavago não havia energia. Mas nós, como governo, trabalhamos para fazer chegar energia. Sabemos que ainda há povoações sem energia, localidades sem energia, posto administrativo sem energia, e vamos continuar a trabalhar para fazer chegar energia nesses locais. O mesmo com escolas. Vamos construir mais escolas para as nossas crianças. O mesmo acontece na saúde. Vamos construir mais hospitais para as nossas crianças, para as nossas mulheres, para os nossos homens, para a nossa família, podermos estar em boa saúde. Por isso, falando em saúde, nós decidimos que estamos a ir para Mavago. Para além de entregarmos água à população de Mavago, também temos que levar um outro presente para a população de Mavago. Agora que estamos a falar, a vossa ambulância para aqui para Mavago está a caminho. Está na Zambésia e chega amanhã aqui a Mavago para a população de Mavago. Mavago, oi! Ontem entregamos a população de Mecanhelas. Hoje estamos a entregar a população de Mavago, porque sabemos que as nossas mães, quando complica-se o parto, sofrem muito para chegar no hospital mais próximo. Quando temos um doente para chegar num distrito próximo ou em Listinga, sofre muito. É por isso que, para além do sistema de abastecimento de água, estamos a trazer a ambulância que chega amanhã aqui em Mavago, a população de Mavago. Mavago, oiê! Moçambique, oiê! Niassa, oiê! Atiana, oiê! Alô, boa noite! Mavago, oi!
6: Oi!
0: Niassa, oi! Moçambique, oi! Unidade Nacional, oi! A Paz,
6: oi!
0: Reconciliação Nacional, oi! Diálogo Nacional Inclusivo,
6: oi!
0: Solidariedade Nacional,
6: oi!
0: Por isso nós dizíamos que não viemos aqui roubar muito tempo. Vamos terminar o nosso comício com estas 3-4 mensagens. Primeiro, paz. Para que haja paz, temos que estar unidos, coesos. Levar o diálogo como assunto para resolvermos as nossas preocupações. Temos que estar coesos entre irmãos moçambicanos. Dizer não à violência. Não ao discurso de ódio. Dizer não à mentira. Não à desinformação nas redes sociais. Principalmente. Dizer não ao boato. Sim, a verdade. Dizer sim ao amor ao próximo. Porque todos somos irmãos. Dizer sim à comunhão e harmonia entre irmãos. Sim ao diálogo. Sim ao diálogo nacional inclusivo. Para podermos desenvolver Moçambique. Só com paz e segurança. Estes que trazem boato e mentira não têm diferença com aqueles terroristas que estão em Cabo Delgado. É mesmo grupo. Porque levam à morte. Leva um irmão a queimar outro irmão. Leva um irmão a matar outro irmão. Estes mentirosos boateiros não têm diferença com aqueles terroristas que estão em
6: captividade.
0: Por isso é preciso combater a mentira. Combater o boato. Para termos paz e desenvolvermos Mavago, desenvolver Niassa, desenvolver Moçambique. Não há desenvolvimento sem paz e segurança. Vamos trabalhar a terra para produzirmos mais comida, até para vender e termos dinheiro. Nós vamos trazer mais Fidel para termos mais negócio em Mavago, dinamizar a economia de Mavago, gerar renda, criar emprego, salários, principalmente para os jovens e as mulheres. Outra mensagem que trouxemos: vamos trabalhar para que esta coisa do aumento dos combustíveis no mundo não possa nos afetar. Então, quero terminar dizer que nós recebemos a vossa mensagem, mas pode existir mais duas, três pessoas que querem acrescentar se existe mais uma coisa que não está na mensagem. Nós podemos ouvir rapidamente para depois respondermos e terminarmos o nosso comício. Mavago, Kochukuro.
1: Presidente da República Daniel Chapo começou por dizer que veio a Mavago entregar o sistema de abastecimento de água à população local, porque segundo ele, sem água não há vida. Também veio a Mavago agradecer o povo pelo voto e confiança depositados ao presidente da República. Referiu-se que com água nas casas estão criadas as condições para a mais produção e vai minimizar as dificuldades da busca dessa água. Agora vamos ouvir as intervenções da população.
7: Jovem deste distrito de Mavago. Primeiro, desejar boas-vindas ao nosso presidente.
6: A
7: vossa vinda neste distrito constitui uma história. É pela primeira vez que o presidente da República nos visita neste distrito. Nós agradecemos bastante. De seguida, agradecer ao nosso governo local pela atividade que tem dado a nós jovens. Muitos projetos cá no distrito, nós testemunhamos graças aos nossos representantes. Algo que não possa falhar dizer é pedir ao nosso presidente da República para que olhe este distrito de Mavago. Nós necessitamos muita coisa para a camada jovem. Nós recebemos o projeto Fidel, como estava a narrar o presidente,
6: não
7: deu cobertura para todos, mas voltamos a pedir para que o distrito de
6: Mavago
7: ficasse na vanguarda caso que outros projetos vierem. De seguida também gostaria de pedir para o nosso presidente que olhasse o distrito de Mavago. Muitos jovens estão cá presentes com apenas o nível de 12ª classe e não conseguem progredir para as outras universidades.
6: Mogao.
7: Gostaríamos de pedir
6: que a presidente
7: haja instituto formal de professores ou instituto técnico para o nosso distrito de
6: Mavago,
7: que é para poder responder
6: à
7: demanda dos jovens que
6: conclui
7: a 12ª classe
6: e
7: que não conseguem progredir para as outras universidades. Então, tendo esses institutos,
6: podem
7: muito bem responder à necessidade do nosso povo. E pedimos ainda que haja mais projeto para os nossos jovens.
6: É
7: com base nesses jovens que o nosso Moçambique cresce. E gostaria de terminar por aqui
6: com
7: esses dois, três pedidos ao nosso presidente. E nosso muito obrigado.
1: Este jovem pede ao governo para aumento de projetos para esta camada social. Igualmente falou da falta de ensino superior, o que impede para o progredir dos que fazem a 12ª classe. Neste momento vamos ouvir uma antiga combatente.
8: Presidente do nosso país. Aqui chamo-me Joaquina Jawado. Estou aqui parada.
6: Nós aqui,
8: distrito de Mavago,
6: Mavago,
8: informamos que este distrito não tem nenhuma construção do colono. Este distrito é fruto da Frelimo. Nós aqui em Mavago temos três redes de comunicação. Temos a Vodacom, Movitel e MCL. Mas ainda nunca vamos terminar com pedido. Nós estamos a pedir uma antena que haja na fronteira de Milepa. Trata-se de uma fronteira aí está perigo. Qualquer situação estranha deve ter uma informação. Informação logo imediato do distrito.
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8: E ainda, camarada presidente.
6: Qual é o seu presidente de Moçambique?
8: Nós aqui em Mavago. Estamos a agradecer com as realizações do nosso governo. Porque o nosso governo está intensificado por realizações do seu povo. E o povo está seguro com o seu governo. E assim pedimos, camarada presidente, ainda continue com as realizações do governo a nível do país, assim em geral, e em particular o distrito de Mavago.
6: Governador presidente da República, antes de utilizar mais um grupo com bagas, chamamos
8: Nós aqui em Mavago,
6: Mavago,
8: havia uma empresa do tabaco Virgínia. Mas essa empresa acabou por ter retirado. Estavam a dizer que estavam a acabar a bater árvores. E apostaram no Jerjerim. Camarada presidente,
6: presidente do Islamo de Moçambique.
8: Jerjerim acaba um homem 12 hectares até 15.
6: Nikone kayanti chitu ubuta niwa kumana no betela kulekanga na njona jila.
8: Mas abatendo novas árvores.
6: Toni kuba kuni gwira garunita nyuwa nironi.
8: E tabaco.
6: Joni twade mangaja tulekanga jila.
8: Consegue capinar nas machambas abandonadas há 5 anos atrás.
6: Já complicava com o de Mavando, me chama o Undungari Kandu, andou para Gambia.
8: E não consegue um homem 12 atrás do tabaco.
6: Nianga de Galante, mas ele é um no Panandibe, andou para Gachipange.
8: Por isso mesmo, Excelência.
6: Pai, o presidente, eu chamo de Moçambique.
8: Estamos a pedir o retorno do tabaco, Virgínia.
6: O outro vem da Yantin, tu xiriaco no Rona de Virgínia, andou a Dime.
9: está trazer uma fortaleza dos jovens aqui, falta de desenvolvimento.
6: Ndiyo mana kuno kuno chitu konga chikwenda, jamani zona jikau jilero na kuno Virginia.
9: Excelência, nós mulheres estamos a agradecer.
6: Presidente wa Shilambo cha Moçambique, wa shima de tudim kuzengwa kwa nobe.
9: Nós recebemos capulana de que a nossa mãe nos mandou.
6: Atubele nguwa kuno kuno mai wetu kumago kuno zisha kuno.
9: Estamos a agradecer do muito.
6: Uwe tu kuzengwa kwa nobe.
9: Só que não foram suficientes.
6: Não
9: cai demais pedirmos que nos enviem mais pedidos
6: para diminuir. Por isso, comandante
9: presidente.
6: Presidente, eu chamo de Moçambique.
9: Olha no distrito de Mavago.
6: Tu leu que chama de Mavago?
9: O distrito de Mavago.
6: Mavago, kuno.
9: O Mavago não tem nenhum problema ao seu partido e ao seu governo.
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9: Fica ciente com seu povo.
6: Time mashulunga mukutira yeye na kujidi ya shulunga mboga ndo wadi wadi wose.
9: Por isso, camarada presidente, até isto a terminar.
6: Presidente, wa Shilambo cha Moçambique, tukutenda asante ya kulungwa tukupela pelego.
9: Ufalari mwindu na wete, ripediri poko.
1: Antige kubakente.
6: Kwesha novenga wa nishisho na kukwesha bana andi yuko na ika ya kuendai.
9: Mwine obrigada pela atenção
1: presidente. Móvel para Mlepa também pediu o retorno de produção de tabaco Virgínia. Considerada uma cultura de rendimento para a juventude do Niassa. Neste momento entra outro com mais pedidos. Vamos ouvir.
6: Pai, o nome é Mbwana Hashim Malunda.
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6: Agardese avinda de sua excelência presidente da Bolívia de Moçambique e ele nos encontrou, não esperávamos isto.
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6: swavinda nesse distrito para Mavago é sonho ya sua chegada para nós agradecemos muito de si Mavago
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6: nora kondisa o povo de Msawizi mandou muitos cumprimentos ao presidente da República de Moçambique.
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6: tivera konyesimento kisiwa silence vizaria ya posto de Msawizi manu foi possível mas mesmo assim o povo ainda está agradecendo e pede qualquer viagem programa novamente para visitar o posto de Msawizi.
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6: Realmente, dushukuru presidente, exatamente aquilo mesmo. E o que a mensagem disse é exatamente este mesmo, e pedimos novamente que sua excelência presidente da República de Moçambique pegue na mão e faça a aceitação ou aceitar a nossa mensagem, os pedidos.
10: Barabara de Pelenga, para distrito de Amavago, Nani Janza, Nani Jacumicula.
6: Essa estrada deve passar aqui mesmo até chegar no Mikula, será mais melhor, hein?
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6: realmente a energia termina aqui na sede e pede a chegar a energia nos postos e localidades
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6: ya temu indui mwajere ki funciona com energia da esperança mas até agora pessoas voltaram a pegar pilões e pedimos realmente a expansão de energia tem que ser muito urgente.
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6: Kupovu temsawizi, temu yesa hospital. Seria melhor haver operação nesse hospital, porque as senhoras, quando estão no estado de gravidez, sofrem a sua atividade aqui para a Lixinga, não chegam. Com isso, podia, novamente, que haja um hospital para poder operar as mais grávidas nesse, aqui na vila do Distrito de Mavago.
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6: Mavago, Deus abençoa o mundo.
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6: Temos pedras preciosas no posto administrativo de Msawizi.
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6: Sera melhor dar liberdade que o povo deverá se beneficiar daqueles pedras preciosas de Msawizi.
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6: Realmente a mensagem foi o povo que mandou, exatamente aquilo que

0: os valores de Fidel, que nós já tínhamos dito que vamos duplicar este ano. Falou também sobre a necessidade de sermos, de termos escolas técnico-profissionais, porque jovens que fazem 12ª não conseguem continuar para outras universidades. Registramos esta grande preocupação. A mamãe Joaquina, falou primeiro, agradeceu pelo facto de Mavago ter as 3 redes de telefonia móvel. Mas também pediu para colocarmos rede de telefonia móvel na fronteira de Milepa. E a mamãe Virgínia também fez um pedido muito importante do regresso do projeto de Tabaco Virgínia. Eu queria dizer que vocês têm muita sorte, porque esta semana nós tivemos em Maputo com os donos desta empresa que fomentava o tabaco Virgínia aqui em Mavago. E falamos sobre a necessidade realmente de voltar aqui a Mavago o tabaco Virgínia. E vamos continuar a trabalhar com o Mozambique Leaf Tabaco. Estivemos com eles também quando entramos aqui ontem no distrito onde nós fomos trabalhar, em Macanhelas, e falamos também com eles sobre este assunto. A única coisa que eles falaram é que o tabaco Virgínia obriga a se fazer a secagem com lenha. E temos cortado muito a floresta. Mas nós dissemos que vamos encontrar outras soluções junto ao nosso povo. E em Maputo, estivemos com o dono da empresa em todo o mundo, que saiu lá da Europa, veio ter audiência conosco em Maputo, e falamos sobre este assunto. E vamos trabalhar com a empresa Mozambique Leaf Tabaco para o tabaco Virgínia voltar a Mavago. Mavago, oiê! E poder beneficiar os nossos jovens. A mamãe Joaquina também agradeceu a mamãe
1: Geta
0: pelas capulanas que ela fez chegar aqui em Mavago. Mas, como disse muito bem, não foram suficientes. E ela está a continuar a trabalhar para ver se consegue fazer chegar. Eu vou falar com ela. E agora mandei mensagem quando eu estava ali. E mamãe Virgínia está a agradecer as capulanas. Mas está a ver se consegue fazer chegar mais. Ela disse: se tudo correr bem, no dia 1 de junho, há de estar aqui em Mavago para vir passar a festa com as crianças de Mavago. E aí, vamos falar com ela para também conversar com a mamãe Virgínia, a nossa combatente da luta de libertação nacional. E por último, o nosso combatente falou também sobre o posto administrativo de Musawizi. Mas também falou sobre estradas primeiro, que já aparece na nossa mensagem. Mavago Majuni, Mavago Mwembe, e também falou da estrada que vai até Mekula. Nós registramos e vamos trabalhar para resolver esses assuntos. Não vamos resolver tudo de uma só vez, mas poucos aos poucos. Porque desenvolvimento é como uma pessoa Nós que estamos aqui. Ninguém

0: nasceu grande.
1: Nascemos
0: pequenos,
1: vana,
0: sem andar,
1: jendaga,
0: sem gatinhar,
1: kuava,
0: sem dente,
1: sem
0: barba,
1: e
0: fomos crescendo pouco a pouco.
1: Bolembole yoyo, bolembole.
0: É ou não é?
1: Ngaba yoyo.
0: A pequeni, a pequeni, desenvolvimento é assim mesmo. Então vamos, poucos aos poucos, juntos, resolver as preocupações. Mas o segredo para que isto aconteça é paz e segurança. Sem paz, sem segurança, não há desenvolvimento. Por isso temos que ficar atentos. Tem que haver vigilância, tem que haver unidade e tem que haver trabalho. Estas três coisas vão desenvolver Moçambique. Por isso, minhas irmãs e meus irmãos, vamos ficar atentos às mentiras, aos boatos. Porque se não ficarmos atentos, vão nos fazer destruir o nosso hospital. Amanhã, quando ficarmos doentes, vamos precisar. Vão nos fazer destruir o nosso sistema de abastecimento de água. Amanhã vamos ficar sem água. Vão nos fazer matar nosso irmão, que amanhã vamos lhe precisar. Vão nos fazer destruir escola, que amanhã as nossas crianças vão precisar. Por isso, para que haja paz e segurança, o segredo é vigilância e união, e não aderir a discursos de ódio e de violência. Estes são inimigos do povo, inimigos da paz, inimigos do desenvolvimento. A pequeni. Por isso, nós vamos terminar agradecer à população de Mavago por estas mensagens. E disseram aqui na vossa mensagem, mas também os pedidos que o nosso jovem, a mamã Virgínia e o nosso combatente pediram aqui. Eu quero pedir uma grande salva de palmas para eles. Mavago, oi!
2: Assim termina.
3: Miaça, oi!
0: Moçambique, oi! Unidade Nacional, oi! OMM, oi! Mulher moçambicana, oi! Combatente, oi! Homem moçambicano, oi! Juventude, oi! Asante Sana!
2: Assim termina o comício aqui na Vila Sede de Mavago, onde o presidente da República apelou para a união, vigilância e trabalho, três pilares para o desenvolvimento. Ele disse que com a unidade, a paz e segurança, vamos conseguir desenvolver este país. Também pediu para combater o boato, a mentira, fatores que retrocedem o desenvolvimento deste país. O chefe do Estado disse que a produção agrícola é a fonte que contribui para o desenvolvimento socioeconômico da população. Daniel Chap referiu-se do diálogo inclusivo que tem como propósito acabar com os problemas entre moçambicanos. Reiterou que só com a paz é que podemos desenvolver este país. Também prometeu a reabilitação das estradas Mavago Mwembe, Mavago Majune e para outros cantos que neste momento se encontram degradadas. Também falou que o governo vai expandir a corrente elétrica para as zonas onde a população ainda não beneficia destes. Reiterou que vai duplicar o Fidel para mulheres e jovens, camadas mais vulneráveis, tudo para garantir o seu desenvolvimento. refere que o presidente da República, antes deste comício, inaugurou o sistema de abastecimento de água e referiu-se que só no Niassa, através do projeto da JAICA, já foram construídas 100 furos, estes que estão a beneficiar mais de 80 mil famílias. Nós terminamos por aqui. Estiveram na companhia de Sinata Sani e Bacarne Conte. Boa tarde.
4: Muito boa tarde. Yes.

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3: Boa tarde.
4: Boa tarde. O presidente da República, Daniel Chapo, anuncia para breve a reabilitação da estrada Mavago-Muembe-Mavago-Majuni no Uniassa. O chefe do Estado fez o anúncio durante o comício que orientou esta tarde na sede do distrito de Mavago. O detalhe em direto com a jornalista Sinata San. Boa tarde.
5: Boa tarde. Trata-se de uma via de cerca de 250

0: Trump.
1: Daniel Sharp pediu aos residentes da Vila de Mandimba para conservarem o sistema de água e para pagarem as faturas pelo consumo do precioso líquido.
2: E quero pedir uma coisa muito importante. Todos nós temos o dever de conservar esse sistema de abastecimento de água. Devemos inaugurar e fazer também a entrega do vosso sistema de abastecimento de água. Mas para a água chegar limpa em casa, tem despesas. É preciso pagar energia para a bomba funcionar. É preciso tratar a água. O produto para tratar a água custa dinheiro. Para a água chegar no meu quintal, tem que existir um tubo para ligar a água. Este tubo custa dinheiro. Aquela torneira que eu costumo abrir em casa também custa dinheiro. Por isso, nós também temos que contribuir pagando a água.
1: Ainda esta quinta-feira, o chefe do Estado inaugurou o sistema de água da Vila Sede do Distrito de Mafago, no Niassa. Margarida Anchoam, a partir de Mandimba.
0: Em Gaza, continua condicionada a transitabilidade rodoviária na via principal que dá acesso à sede distrital de Esgubo a partir de Xokwe, devido aos danos causados pelas cheias registradas no início do ano. Segundo o administrador de Esgubo, Almeida Guilhume, o trânsito rodoviário é igualmente feito com restrições em outras estradas que dão acesso à sede do distrito de Esgubo. Gilbert Buch.
3: O administrador do distrito de Esgubo indicou que, a título de exemplo, a via principal que liga Niniza a Xokwe, a circulação é feita apenas com viaturas com atração a quatro rodas, o que dificulta o abastecimento em géneros alimentares à população da sede do distrito. Almeida Guilhume explicou que neste momento continua o trabalho com vista ao restabelecimento normal de circulação rodoviária com o envolvimento das lideranças locais. Desder Xixá, Gilberto Buch.
0: O Gabinete Provincial de Combate à Corrupção em Tete deteve um funcionário público no distrito de Moatize indiciado na prática de crime de peculato. Jornalista Adriano Biquiwan.
4: Uma nota do Gabinete de Combate à Corrupção refere que o indiciado, na altura dos fatos, diretor distrital dos Serviços de Planeamento e Infraestruturas de Moatize, recebeu de forma deliberada e indevida valor de 540 mil meticais frutos de um esquema de desvio de fundos de taxas referentes à prestação de serviços. Devido à gravidade dos fatos e modus operandi, o indiciado aguarda pelos procedimentos processuais, preso por decisão do juiz de instrução criminal da cidade de Tete, Adriano Biquiwan.
0: Atualidade internacional. O diretor-geral da Organização Mundial da Saúde admite que a escala real do ébola na República Democrática do Congo supera largamente os dados oficiais. Tedros Ghebreyesus alerta, no entanto, que o risco regional do surto do ébola é alto, mas a ameaça global continua baixa. Ghebreyesus afirma que os hospitais estão superlotados no Congo, apesar de não existir ainda tratamento ou vacina aprovada para o ébola. Dados oficiais apontam para 136 mortes e mais de 500 casos suspeitos de ébola na República Democrática do Congo e outros dois óbitos no Uganda. Apresentamos as notícias próximas às 17 horas.
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2: As notícias apresentadas por Nelson Muante. Boa noite.
3: Boa tarde. O presidente da República, Daniel Chapo, anunciou para a breve a reabilitação da estrada Mavago-Muembe e Mavago-Majuni no Niassa. O chefe de Estado fez o anúncio durante o comício que orientou esta tarde na sede do distrito de Mavago. O detalhe em direto com o jornalista Sinata San. Boa tarde.
4: Trata-se de uma via de cerca de 250 quilômetros até a cidade capital, Xinga, considerada a espinha dorsal para o desenvolvimento do distrito, agora num estado avançado de degradação. O chefe de Estado respondia ao pedido da população no distrito de Mavago, que clama pela asfaltagem desta estrada. O chefe de Estado disse que neste momento decorrem trabalhos junto à Administração Nacional de Estradas para a operacionalização do projeto Sinata Sane Mavago.
3: A Liga Parlamentar de Amizade, Solidariedade e Cooperação entre Moçambique e China reafirma o apoio do Parlamento moçambicano ao princípio de uma só China, reconhecendo que existe apenas uma China no mundo. O posicionamento foi defendido esta quinta-feira na sede do Parlamento em Maputo, durante uma conferência de imprensa

0: Garcias. A província de Tete pretende reforçar a segurança cibernética com enfoque para os distritos localizados ao longo da linha de fronteira com alguns países da SADC. Pormenores da notícia por Adriano Biquiuan.
1: Pretende-se igualmente reforçar a capacidade de prevenção e resposta a possíveis ataques cibernéticos que possam afetar instituições públicas, sistemas financeiros, plataformas digitais e infraestruturas críticas da província. Para materializar esta visão, realizou-se esta quinta-feira na cidade de Tete uma reunião de auscultação no âmbito da avaliação e atualização da Estratégia Nacional de Segurança Cibernética 2021-2025. A iniciativa surge numa altura em que crescem os desafios ligados à criminalidade digital e às ameaças informáticas capazes de comprometer os setores estratégicos da economia e a soberania nacional. Ignácio Gamay, cidade de Tete.
0: 5 novas variedades de batata-reno foram libertadas para reforçar a produção nacional, acabar com a importação e aumentar a disponibilidade no mercado nacional. Trata-se da variedade Rosamia 23, Cadoda 99, Maragui PNB 9 e Limunda, que resultam de um estudo levado a cabo pelo Instituto de Investigação Agrária de Moçambique, através do Centro Internacional de Batata em Moçambique, CIB. Segundo a Diretora Nacional de Sanidade e Biossegurança no Ministério da Agricultura, Pesca e Ambiente, Antônia Vaz, a produção deste tubérculo vai melhorar a qualidade para o consumo e garantir a produção de semente de qualidade.
2: São variedades que são resistentes a pragas e doenças, concretamente murcha bacteriana e o milho, que tem sido um grande constrangimento para a produção de batata aqui no nosso país. São variedades precoces que apresentam um elevado rendimento comparativamente com as variedades que nós temos até este momento. Estamos a falar de rendimentos que variam de 2 a 42 mil toneladas por hectare.
0: O estudo de novas variedades de batata-reno teve o financiamento do governo e da Embaixada da Itália num valor de US$ 1 milhão. Consultores da Georgia State University recomendam a criação no país de um organismo de supervisão de transferências de recursos dos órgãos centrais para os de governação descentralizada local. A proposta consta de um estudo técnico sobre a descentralização fiscal realizado entre 2023 e 2025 com o financiamento do Banco Mundial. Segundo a secretária permanente do Ministério das Finanças, Albertina Furquia, o documento constatou que o atual sistema requer uma reforma de base para assegurar que os recursos fiscais sejam redistribuídos de forma mais eficaz e justa.
3: Propõe-se uma revisão das fórmulas de repartição de receitas e a criação de subvenções específicas para setores sociais, baseadas em critérios objetivos de população, pobreza, necessidades territoriais, contribuindo para reduzir desigualdades regionais. Um dos resultados mais relevantes é a proposta de criação de um mecanismo institucional responsável pela supervisão do sistema de transferências intergovernamentais, garantindo maior previsibilidade, transparência e integridade na gestão e distribuição de recursos públicos.
0: Secretária Permanente do Ministério das Finanças, Albertina Furquia. A polícia sul-africana avisa que ninguém pode ordenar aos estrangeiros para abandonarem a África do Sul. Em comunicado divulgado esta quinta-feira, a polícia sul-africana afirma que as questões relacionadas com a imigração são regidas por lei e tratadas por agentes de aplicação da lei competentes. A corporação reiterou o apelo aos sul-africanos para que cumpram a lei. Nos últimos dias, têm-se registado protestos contra imigrantes indocumentados nas cidades de Durban, Joanesburgo e Pretória. Apresentamos as notícias próximas às 18 horas.
4: 18 horas e 7 minutos em cedo com a Rádio Moçambique, e com o milhão de antena nacional, e a Manama Hungu, e não vai com o Bonga. 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

0: Boa noite. O presidente da República reafirmou o compromisso do governo em prover água potável à população moçambicana. O chefe do Estado inaugurou na tarde de hoje um sistema de abastecimento para mais de 20 mil pessoas do distrito de Mavago, no Niassa. O Instituto de Investigação Agrária de Moçambique disponibiliza 5 novas variedades de batata reno resistentes a pragas. Vice-presidente da África do Sul assegura que o governo não vai permitir atos de violência coletiva contra estrangeiros. Começa agora o Jornal da Noite. Nelson Muando está na apresentação e Elvis Magaia na sonorização. Fique conosco. É bem-vindo. O presidente da República reafirma o compromisso do governo em prover água potável à população moçambicana. O chefe do Estado inaugurou na tarde de hoje um sistema de abastecimento para mais de 20 mil pessoas do distrito de Mavago, no Niassa, e Sinata San.
1: A infraestrutura faz parte de um lote de 4 construídas em igual número de distritos do Niassa, no âmbito do programa de água e saneamento, apoiado pela JICA em mais de 15 milhões de dólares americanos, o correspondente a 960 milhões de meticais. Falando no ato de entrega, o chefe de Estado disse que prover água potável à população moçambicana constitui uma das prioridades do seu governo.
2: E quando nós temos torneira no quintal, melhoramos a nossa vida. Muita coisa que nós não podemos fazer agora, porque não temos torneira no quintal. A nossa irmã e a nossa mãe, que acordavam cedo para ir buscar água com uma torneira em casa, já não precisa de fazer isso. E reserva o tempo para ir à machamba, produzir comida, cuidado, porque sabe que quando regressar tem uma torneira que sai água em casa.
1: Por outro lado, o presidente da República pediu aos beneficiários para o pagamento de faturas de consumo de água, visando a sustentabilidade do projeto.
2: Por isso, nós neste momento queremos apelar àqueles que já ligaram a água na sua casa e aqueles que ainda vão ligar para poderem pagar a água, por uma razão muito simples. A empresa que está neste momento a gerir o sistema tem despesas, tem que pagar energia, tem que comprar produto para poder tratar a água, tem que comprar mais tubos para continuar a ligar a água que é Mavago nas casas, tem que comprar mais torneiras, tudo isso exige dinheiro. E para esta empresa ter dinheiro, nós que estamos a ter água em casa temos que pagar a água.
1: Na mesma ocasião, o presidente da República assegurou a reabilitação da estrada que liga o distrito a outros pontos da província do Niassa. Trata-se de uma via de cerca de 250 quilômetros até a capital provincial do Niassa, Lixinga, agora num estado avançado de degradação. O chefe de Estado respondia o clamor da população do distrito de Mavago sobre a asfaltagem desta estrada, considerada espinha dorsal para o desenvolvimento do distrito. Daniel Chapo disse para que o governo continue a resolver os problemas que a população de Mavago enfrenta, é preciso que haja paz e pediu para redobrar de vigilância contra os boateiros.
2: Falo da unidade, porque com a unidade vamos ter a paz. Com a paz vamos ter a segurança. Com a segurança vamos ter o desenvolvimento que todos nós precisamos.
1: Presidente da República Daniel Chapo, esta quinta-feira, segundo dia de visita à província do Niassa, de Mavago, e Sinata San.
0: 19 horas 34 minutos. O Instituto de Investigação Agrária de Moçambique acaba de libertar 5 novas variedades de batata reno. A instituição refere que o lote resistente a pragas visa reforçar a produção nacional, acabar com a importação e aumentar a disponibilidade no mercado nacional. Paulo Nunes.
3: Trata-se da variedade Rosamia 23, Cadoda 99, Maragui, Penib 9 e Limunda, que resultam de um estudo levado a cabo pelo Instituto de Investigação Agrária de Moçambique através do Centro Internacional de Batata em Moçambique, CIP. Segundo a Diretora Nacional de Sanidade e Biossegurança no Ministério da Agricultura, Pesca e Ambiente, Antônia Vaz, a produção deste tubérculo vai melhorar a qualidade para o consumo e garantir a produção de semente de qualidade.
4: São variedades que são resistentes a pragas e doenças. Aqui, concretamente, a murcha bacteriana e o míldio, que tem sido um grande constrangimento para a produção de batata aqui no nosso país. Então, são variedades que são resistentes a estas doenças, são variedades precoces e são variedades que apresentam um elevado rendimento comparativamente com as variedades que nós temos até este momento. Estamos a falar de rendimentos que variam de 22 a 42, 22 a 42 mil toneladas por hectare.
3: Já o diretor do CIP, Abdul Naico, afirma que estas novas variedades vão garantir qualidade deste produto no mercado nacional.
5: Portanto, são variedades que nós consideramos muito boas e estáveis para a produção a nível de várias agroecologias de produção da batata a nível de Moçambique. Já temos variedades com alguma coloração amarela, o que indica alguma componente de nutrição nas variedades. São variedades com alguma componente de ferro, alguma componente de zinco, que acabamos introduzindo qualidade, comparando com as outras variedades que nós tínhamos. Mas também essas qualidades fazem com que em regiões como Niassa, Tete, onde a fritura é uma das práticas importantes, sejam bem alinhadas com os hábitos e culturas a nível local.
3: O estudo de novas variedades de batata reno teve o financiamento do governo e da Embaixada da Itália num valor de US$ 1 milhão.
0: 5 novas variedades de batata reno foram libertadas para reforçar a produção nacional, acabar com a importação e aumentar a disponibilidade no mercado nacional, e tendo como objetivo o fortalecimento da segurança alimentar e o aumento da renda familiar para o desenvolvimento comunitário sustentável. O Ministério da Agricultura, Ambiente e Pesca já aposta na expansão da assistência técnica, promoção de tecnologias resilientes e reforço de programas de apoio aos produtores, como reporta Santos Nunes.
6: Segundo o secretário de Estado do Mar e Pesca, Momad Juízo, as mudanças climáticas trouxeram ao setor vários desafios que exigem a mudança de paradigma. O dirigente falava esta quinta-feira na Beira, na abertura da reunião regional do Comitê de Coordenação para avaliar os atuais níveis de produção, desafios e estratégias em curso para impulsionar o desenvolvimento na região.
7: Promovendo sistemas produtivos mais eficientes e sustentáveis, suportados por infraestruturas resilientes de apoio à cadeia de valor, incluindo irrigação, armazenamento, logística, processamento e comercialização, tendo sempre em consideração os desafios das mudanças climáticas e a necessidade de reforçar a resiliência climática do setor agrário.
6: O representante do Banco Mundial, Blessings Botha, destacou a importância do reforço de investimentos no setor agrário e pesqueiro, realçando que a agricultura continua a ser uma das principais bases de sustento das famílias.
8: As all the abundant resources, arable land, irrigation, coastal land, and also favorable climate.
9: Temos a costa marítima e temos também solos muito férteis. Temos problemas de baixa produção, temos insegurança alimentar e temos vários outros problemas. Agora, esta é uma oportunidade de estabelecer um novo curso. Agora estamos a definir um novo plano estratégico para o setor. Com isso, nós temos um compromisso de gerar um novo programa. É o que chamamos de Programa de Cadeia de Valor da Agrobusiness. É um compromisso de 10 anos.
6: Os participantes da reunião defendem maior acesso aos insumos agrícolas, assistência técnica aos produtores e reformas no Programa de Desenvolvimento de Cadeias de Valor do Agronegócio e Impacto das Mudanças Climáticas. Participam na reunião que termina esta sexta-feira as províncias de Sofala, Manica, Tete e Zambézia. Da Beira, Santos Nunes.
0: E em Gaza está em perspectiva a colheita de 3 mil toneladas de arroz nos campos de produção de regadio de Xokwe. O produto está numa área de mais de 1.100 hectares. Alfredo Munhenga.
10: Trata-se de arroz que resistiu das cheias de janeiro e março deste ano, de um total de 5.600 hectares que haviam sido semeados na presente campanha agrícola. A informação foi partilhada à Rádio Moçambique pelo chefe do Departamento de Estudos e Projetos no Regadio de Xokwe, que indicou que desde o arranque deste processo, em abril passado, já foi realizada a ceifa de arroz em mais de 800 hectares. Raul Chambal indica que a ceifa de arroz é feita com recurso a métodos tradicionais e através de algumas máquinas que escaparam das enxurradas, e espera-se uma colheita de 3 mil toneladas.
11: No regadio de Chocoé havia um plano de produção nesta campanha agrícola 2025-26 de se semear 8.484 hectares de culturas diversas, mas com maior destaque para a cultura do arroz. Portanto, destes 8.000, 5.600 hectares de arroz haviam sido semeados. No entanto, tivemos praticamente perda desta grande área, mas após a cheia conseguimos recuperar uma área de 1.148 hectares de arroz. Portanto, as outras culturas diversas, essas não tiveram como, porque o arroz resiste à água, mas as outras não resistiram. Decorre neste momento a ceifa deste arroz. Temos já ceifados 821 hectares. Portanto, uma produção controlada de 2,8 toneladas por hectare. Tivemos uma redução porque a cultura não teve o segmento que deveria ter tido.
10: Chefe do Departamento de Estudos e Projetos no Recadio de Choco, Raul Chambalho, e a ceifa de arroz em curso numa área de mais de 1.100 hectares que escaparam das cheias deste ano. No Recadio de Choco foram perdidos este ano, devido às cheias e inundações, mais de 11 mil toneladas de arroz numa área de cerca de 4 mil hectares. Da cidade de Choco, para a Rádio Moçambique, Alfredo Muyanga.
0: Está a acompanhar o Jornal da Noite. Visão Mundial Moçambique lidera o projeto Zero Malnutrição em Tropé, numa localidade do distrito de Memba, em Nampula. O foco são cerca de 300 crianças que têm desnutrição ou apresentam desnutrição grave. Lilia Langa.
12: A organização não-governamental Visão Mundial Moçambique pretende reforçar o combate à desnutrição crónica no distrito de Memba, província de Nampula, através de ações integradas de saúde, nutrição e educação comunitária, com enfoque nas mulheres e crianças dos 0 a 5 anos de idade. Com efeito, foi assinado hoje em Maputo um memorando de entendimento entre a organização e o Banco Millennium BIM para a implementação do projeto denominado Zero Malnutrição Entropene. Na ocasião, a diretora nacional da Visão Mundial Moçambique, Maria Carolina da Silva, disse que o projeto vai ajudar a estimular o desejo de estudar em crianças da região norte do país.
13: Porque isso garante, não apenas garante que a criança vai ter uma refeição balanceada, rica nutricionalmente, né, pelo menos uma vez por dia, mas também que ela vai permanecer na escola, que é muito importante. Então, se não há, quando não há lanche escolar, as crianças, elas perdem o interesse ou elas têm dificuldade mesmo de se concentrar na aula. Então, a presença do lanche escolar é extremamente importante, não apenas para o estado nutricional da criança, mas para a própria aprendizagem.
12: Já o presidente da Comissão Executiva no Millennium BIM, Rui Pedro, considera esta parceria um passo importante no apoio às comunidades mais necessitadas, sobretudo no reforço das ações de proteção e desenvolvimento da criança.
14: Portanto, o que nós pretendemos é seguir neste trilho e, nomeadamente, associar-nos a entidades que estão no terreno, nomeadamente como a World Vision, para que, de facto, juntos possamos fazer a diferença, possamos fazer acontecer e possamos traduzir estes apoios em melhorias concretas das condições de vida das pessoas, neste caso, nomeadamente, das crianças mais vulneráveis.
12: A formalização da parceria entre o Millennium BIM e a organização não-governamental Visão Mundial Moçambique acontece nas vésperas da celebração da Quinzena da Criança, período dedicado à reflexão sobre os direitos, proteção e bem-estar da criança moçambicana.
0: Lilia Langa, da nossa redação central. O governo provincial de Teta aponta para um desempenho positivo do setor industrial da província no ano passado, apesar dos efeitos das manifestações pós-eleitorais e cheias. Jornalista Otília Bendito.
15: A província de Teta arrecadou mais de 13 mil milhões de meticais, resultado da manufaturação de cerca de 2 milhões de toneladas de produtos diversos. Os dados constam do relatório Balanço das Atividades Desenvolvidas pelo Conselho Executivo Provincial, atualmente em apreciação na terceira sessão da Assembleia Provincial de Tete. O desempenho é apontado como um sinal positivo do crescimento gradual da atividade agroindustrial na província, impulsionada pelo aumento da produção e pela capacidade de transformação de produtos locais. Segundo o governador de Tete, Domingos Viola, entre os principais produtos manufaturados destacam cereais, leguminosas e outras culturas de rendimento produzidas em vários distritos da província.
16: Aqui queremos secundar, dizer que a nossa previsão era em baixa, tendo em conta vários fatores ligados a manifestações, às cheias e inundações, à seca e estiagem que registrou a província. Mas ficamos surpresos porque as outras áreas que não foram influenciadas negativamente por esses fatores, eles superaram as suas metas e a nossa produção global acabou estando acima daquela que era prevista em mais de 2 dígitos. No âmbito da indústria e comércio, foram produzidos diversos bens no valor de mais de 13 mil milhões de meticais, com uma execução acima de 100%.
15: Na ocasião, Viola manifestou preocupação com o crescimento e consumo de bebidas alcoólicas, situação que considera estar a contribuir para o aumento de práticas nocivas ao desenvolvimento da província. Segundo o governador de Tete, o consumo excessivo de álcool está igualmente a afetar o rendimento escolar, a estabilidade de muitas famílias, razão pela qual apela.
16: Nós temos problemas muito sérios nos nossos jovens e adolescentes. Em algum momento, até o consumo das drogas é praticado nos estabelecimentos de ensino. E nós queremos apelar à nossa população que essa prática vai destruir a nossa nação. Então queremos apelar para que trabalhemos juntos para erradicar este mal no seio dos nossos jovens.
15: Domingos Viola, governador de Tete, e o apelo para o combate à venda descontrolada e ao consumo excessivo de bebidas alcoólicas, uma situação que mina o desenvolvimento socioeconômico da província. De Tete, Otília Bendito.
0: Procuradoria-Geral da República, através do Gabinete Central de Recuperação e Gestão de Ativos, recuperou no ano passado cerca de 400 milhões de meticais resultantes de atividades criminosas. A reportagem de Otávio Fonseca, em Nampula.
17: A informação foi avançada em Nampula pelo juiz desembargador e coordenador adjunto do projeto Melhoria de Acesso à Justiça no Norte de Moçambique, Luiz Mabote. Luiz Mabote indicou que, em relação aos anos 2024 a 2023, no ano passado houve um decréscimo das apreensões de bens e recuperação de ativos derivados de uma atividade criminosa, pois nestes 2 anos foram recuperados perto de 4 bilhões de meticais. Segundo a fonte, ainda neste período foram entregues ao Gabinete Central de Recuperação e Gestão de Ativos 515 bens, com destaque para 485 veículos e 30 imóveis.
18: Ora, esses bens são entregues à gestão e a toda uma atividade de conservação, a toda uma atividade de gestão, de rentabilização desses bens. E de acordo ainda com o relatório anual do Procurador-Geral da República, só na gestão de 2025 foram arrecadados 176 milhões 338 mil 46 meticais e 56 centavos. Portanto, são números que mostram a atividade, o esforço que as instituições de justiça têm desempenhado no sentido de cercar o crime nesses modos a que eu me referi antes.
17: Questionado sobre as razões da redução das apreensões no ano passado em relação aos anos 2023-2024, o magistrado respondeu o seguinte.
18: Não posso dar a explicação exata, mas pode não ser que não seja uma razão para ficarmos alarmados, porque estamos a falar de apreensões derivadas de uma atividade criminosa. Então, apreendermos menos pode também significar ter havido pouca atividade criminosa. Portanto, essa é uma das interpretações.
17: Juiz desembargador e coordenador adjunto do projeto Melhorias de Acesso à Justiça no Norte de Moçambique, Luiz Mabote, a falar da situação da apreensão de valores resultantes da atividade criminosa registrada no ano passado no país. Otávio Fonseca, Nampula.
0: Procuradoria-Geral da República, através do Gabinete Central de Recuperação e Gestão de Ativos, recuperou no ano passado cerca de 400 milhões de meticais resultantes de atividades criminosas, atividades que incluem a corrupção que deve ser combatida por todos. Fidalgo Júnior.
19: O provedor de justiça do nosso país insta os moçambicanos a viverem e construir um Moçambique sem corrupção, de respeito aos valores de direito, justiça e transparência. Isaac Xande fez este alerta face à forma de atuação social de alguns moçambicanos para que mudem de comportamento em relação aos vários males que apoquentam a mesma sociedade. O sentimento do provedor de justiça foi manifestado esta quinta-feira em Nampula, no balanço da sua visita de trabalho de 4 dias realizada a esta parcela do país.
20: Hoje há um certo ceticismo neste país. As pessoas não acreditam que é possível que os moçambicanos possam mudar e comecem a olhar para os atos de corrupção de uma outra maneira. Ninguém acredita nisso. Mas se não formos nós, os moçambicanos, a acreditar nisso, então ninguém irá provocar mudanças neste país. Portanto, não podemos ser nós a estimular as cobranças ilícitas nas maternidades nem na via pública. Mas se o próprio cidadão não tiver essa consciência, continuar a pensar que é normal, que é lícito o refresco para o funcionário público, então nós não vamos conseguir alterar. Portanto, não pode ser um desafio que é remetido só ao governo, aos dirigentes. Nós próprios temos que começar a fazer um exercício de mudança da atitude e de comportamento.
19: Outro sim, Isaac Xande, diz que o governo deve aplicar medidas duras perante os servidores públicos que cometem infrações no exercício das suas atividades.
20: Nós, como país, temos que nos organizar para acabar com a impunidade. Acabar com a impunidade. Você meteu o pé no risco, a sociedade sabe que você meteu, você tem que ser levado às autoridades judiciárias, você tem que ser julgado e condenado. Se é para ficar 15 anos na cadeia, fica 15 anos na cadeia. Se é para ficar 10 anos, fica, mas tem que estar lá. E nós temos que ser implacáveis no tratamento dos casos de corrupção. Esses casos, por exemplo, esse último caso do INSS, o diretor-geral e os seus colegas estão presos. E é assim que tem que ser. Vão ser julgados, se confirmar que eles desviaram fundos daquela instituição, vão ser condenados.
19: Provedor de Justiça, Isaac Xande. Fidalgo Júnior, em Nampula.
0: Polícia sul-africana adverte que ninguém pode ordenar aos estrangeiros para abandonarem a África do Sul. Em comunicado divulgado esta quinta-feira, a Polícia sul-africana afirma que as questões relacionadas com a imigração são regidas por lei. A posição da polícia é reforçada pelo vice-presidente do país, correspondente Eduardo Figurão.
21: O vice-presidente sul-africano Paul Mashatile diz que o governo não vai permitir atos de violência contra estrangeiros. Mashatile falava esta quinta-feira no Conselho Nacional das Províncias, a Câmara Alta do Parlamento Sul-Africano, sobre as medidas tomadas por Pretória para pôr fim aos ataques contra estrangeiros africanos. O vice-presidente sul-africano revelou que os ministros responsáveis pelos pelouros de segurança foram instruídos a trabalhar no terreno para assegurar o fim da violência. Mashatile exorta os sul-africanos a não enveredarem pela via da justiça pelas próprias mãos, alertando que existem instituições apropriadas para lidarem com questões de imigração e criminalidade. As forças de segurança foram incumbidas para lidar com a criminalidade e para lidar com as pessoas que entram ilegalmente no nosso país. As nossas forças de segurança devem usar a lei para lidar com as pessoas que entram no país. O foco não deve ser dado apenas aos africanos. Para qualquer pessoa que entre ilegalmente no nosso país, as forças de segurança devem fazer cumprir a lei. Mas devemos falar com o nosso povo para não fazer a justiça pelas próprias mãos. Devemos deixar isso para o governo e não deve haver violência coletiva contra ninguém. Assim, pedimos ao ministro Kachalia para que vá ao terreno para garantir que esta questão seja resolvida. É claro que vai trabalhar com outros ministros. Nós próprios, nas nossas comunidades, vamos falar com o nosso povo e garantir que o governo continue a dar prioridade aos sul-africanos, seja nos empregos ou noutros serviços, mas vamos lidar com as questões criminosas de forma muito decisiva, porque somos um país que acredita nas leis.
1: We are a country that believes in laws.
21: Ainda esta quinta-feira, a polícia sul-africana avisou que ninguém pode ordenar aos estrangeiros para abandonarem a África do Sul. Num comunicado de imprensa, a polícia sul-africana afirmou que as questões relacionadas com a imigração são regidas por lei e tratadas por agentes de aplicação da lei competentes. Nos últimos dias, a África do Sul tem sido palco de protestos contra imigrantes indocumentados, sobretudo nas cidades de Durban, Joanesburgo e Pretória. Rádio Moçambique, Eduardo Figurão, Joanesburgo.
0: A Índia e a União Africana adiaram a quarta cimeira Índia-África prevista para a próxima semana em Nova Delhi devido à epidemia do Ebola na República Democrática do Congo e Uganda. Em comunicado, o Ministério dos Negócios Estrangeiros da Índia anunciou que ambas as partes concordaram realizar a cimeira Índia-África numa data posterior devido à situação sanitária no continente. De acordo com a Organização Mundial da Saúde, OMS, há 139 mortes até hoje associadas à epidemia do Ebola, entre quase 600 casos suspeitos. Jornal da Noite, Sexo do Desporto, hoje com Carlos Calixto.
2: Ora viva, muito boa noite. O Ferro Verde Beira empatou hoje em casa a zero com o Machakene na abertura da quinta jornada do Campeonato Nacional de Futebol da Primeira Divisão, Moçambola 2026.
22: No fim da partida, o técnico adjunto do Ferro Verde Beira, João Abílio, disse que a sua equipa tudo fez para vencer o encontro, mas, segundo suas palavras,
23: as oportunidades que tivemos não conseguimos concretizar.
22: O técnico adjunto do Machakene, Josias Mazive, disse não ser fácil conquistar pontos no Caldeirão. E felicitou os seus atletas pela entrega e dedicação.
24: Apesar de ter sido um jogo sofrido, é de parabenizar os miúdos.
22: Rescaldo do jogo Ferro Verde Beira e Machakene, partida que terminou empatada sem golos.
2: Noutra partida, o Xangal de Tete perdeu com a Associação Black Bull de Maputo por 0-3.
25: Os canarinhos de Tete entraram praticamente a perder logo aos 3 minutos com golo apontado pelo avançado Ejaita. Aos 27 minutos, a ABB volta a aumentar a vantagem para 2-0, por intermédio de Cantolo, resultado com que terminava a primeira parte. No reatamento, as duas equipas continuaram a praticar um bom futebol e foi novamente a ABB a marcar, desta feita por António, aos 64 minutos, resultado com que terminou a partida. O treinador do Xingala, Artur Macassar, justificou a derrota pela falta de frescura física dos seus jogadores.
26: Tivemos dois golos na primeira parte mais consentidos, há um bocadinho de distração. Esses rapazes precisam de frescura física e não vamos ter resultados melhores assim.
25: Por sua vez, Nelson Santos, treinador da ABB, disse que o jogo valeu pelo resultado e pelos 3 pontos conquistados.
27: O mais importante foi o que a gente conseguiu, que era conquistar os 3 pontos. Vínhamos a Tete com a missão de conquistar 6, conseguimos levar 4, acho que o saldo acaba por ser positivo.
2: No prosseguimento da ronda esta sexta-feira, a União Desportiva de Songo recebe o Ferroviário Maputo. No sábado, a Associação Desportiva de Vilanculo joga com o Ferroviário Nacala e no domingo, a Liga Desportiva de Sofala terá pela frente o Machakene, enquanto que o Ferroviário de Lijinga recebe o Bahia de Pemba.
0: Do desporto, as temperaturas máximas previstas para amanhã, as cidades de Tete e Nampula poderão registrar 31 graus centígrados, seguidas por Pemba com 30 graus centígrados de máxima. Para Beira, prevê-se a máxima de 28 graus, Maputo e Vilanculo 27, Xai-Xai, Inhambane e Quilimane 26, Chimoio e Lixinga 24 graus centígrados de temperatura máxima. Fica por aqui esta edição do Jornal da Noite da Rádio Moçambique. Recebo os cumprimentos de Nelson Moando na apresentação e Elvis Magaia na sonorização. Boa noite.

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0: Roma Ongo, interessante antena nacional, Carritolajo, Vitor Rufino.
2: Intensiva 20. Mais de 20 mil pessoas do distrito de Mavago, no Niassa, passam a beneficiar desde esta quinta-feira de água potável, mercê da entrada em funcionamento de um novo sistema de abastecimento. Trata-se de uma infraestrutura inaugurada pelo presidente da República, que se encontra de visita à província do Niassa e faz parte de um lote de 4 construídas no âmbito do projeto Água e Saneamento. Na ocasião, Daniel Chapo afirmou que continua a prioridade do governo moçambicano o acesso à água potável à população.
3: A nossa irmã e a nossa mãe, que acordavam cedo para ir buscar água com uma torneira em casa, já não precisa de fazer isso. E reserva o tempo para ir à Machamba, produzir comida, culdade, porque sabe que quando regressar tem uma torneira que sai água em casa. Queremos apelar àqueles que já ligaram a água na sua casa e aqueles que ainda vão ligar para poderem pagar a água, por uma razão muito simples. A empresa que está neste momento a gerir o sistema tem despesas, tem que pagar energia, tem que comprar produto para poder tratar a água, tem que comprar mais tubos para continuar a ligar a água que é Mavago nas casas, tem que comprar mais torneiras, tudo isso exige dinheiro.
2: Mais de 20 mil pessoas do distrito de Mavago, no Niassa, passam a beneficiar desde esta quinta-feira de água potável, mercê da entrada em funcionamento de um novo sistema de abastecimento. O Ministério da Agricultura, Ambiente e Pescas aposta na expansão de assistência técnica, promoção de tecnologias resilientes e reforço de programas de apoio aos produtores para o fortalecimento da segurança alimentar e aumento da renda familiar. Segundo o secretário de Estado do Mar e Pesca, Mohamed Juízo, as mudanças climáticas trouxeram ao setor vários desafios que exigem a mudança de paradigma. O dirigente falava esta quinta-feira na Beira, na abertura da reunião regional do Comitê de Coordenação para avaliar os atuais níveis de produção, desafios e estratégias em curso para impulsionar o desenvolvimento na região.
4: Promovendo sistemas produtivos mais eficientes e sustentáveis, suportados por infraestruturas resilientes de apoio à cadeia de valor, incluindo irrigação, armazenamento, logística, processamento e comercialização, tendo sempre em consideração os desafios das mudanças climáticas e a necessidade de reforçar a resiliência climática do setor agrário.
2: Ministério da Agricultura, Ambiente e Pescas aposta na expansão de assistência técnica, promoção de tecnologias resilientes e reforço de programas de apoio aos produtores para o fortalecimento da segurança alimentar e aumento da renda familiar. Está em curso a ceifa de arroz numa área de mais de 1.000 hectares em Xokwe, província de Gaza. Trata-se de arroz que resistiu às cheias de janeiro e março deste ano, de um total de 5.600 hectares semeados na presente campanha agrícola. A informação foi partilhada pelo chefe do Departamento de Estudos e Projetos no regadio de Xokwe, tendo referido que desde o arranque do processo em abril passado, já foi realizada a ceifa de arroz em mais de 800 hectares. Raul Chambal indica que a ceifa de arroz é feita com recursos a métodos tradicionais e através de máquinas que escaparam das enxurradas.
5: Tivemos praticamente perda desta grande área, mas após a cheia conseguimos recuperar uma área de 1.148 hectares de arroz. Portanto, as outras culturas diversas, essas não tiveram como, porque o arroz resiste à água, mas as outras não.

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Último Jornal. Ouvinte, boa noite, bem-vindo ao Último Jornal. São destaques desta edição. Ministério da Agricultura, Ambiente e Pescas aposta na expansão de assistência técnica, promoção de tecnologias resilientes e reforço de programas de apoio aos produtores. Gabinete Central de Recuperação e Gestão de Ativos recupera 400 milhões de meticais resultantes de atividades criminosas. Fora de portas, Hospital de Tratamento de Ébola na República Democrática do Congo incendiado após manifestantes exigirem corpos dos seus parentes mortos pela doença. Acompanhe já a seguir o desenvolvimento destas e outras notas da atualidade nacional e internacional. Elvis Magalhães está na sonorização e Júlio Mavota na edição e apresentação. Uma vez mais, boa noite e votos de uma ótima audição.

0: água potável chega a mais beneficiários no Niassa. Mais de 20 mil pessoas do distrito de Mafago têm desde hoje um novo sistema de abastecimento de água potável. A infraestrutura foi inaugurada pelo presidente da República no âmbito da sua visita de trabalho àquela província. Esinata San.
1: A infraestrutura faz parte de um lote de quatro construídas em igual número de distritos do Niassa no âmbito do programa de água e saneamento apoiado pela JICA em mais de 15 milhões de dólares americanos, o correspondente a 960 milhões de meticais. Falando no ato de entrega, o chefe de Estado disse que prover água potável à população moçambicana constitui uma das prioridades do seu governo, porque, segundo Daniel Chapo, sem água não há vida.
2: E quando nós temos torneira no quintal, melhoramos a nossa vida. Outra coisa que nós não podemos fazer agora, porque não temos torneira no quintal. A nossa irmã e a nossa mãe, que acordavam cedo para ir buscar água com uma torneira em casa, já não precisa de fazer isso. E reserva o tempo para ir à machamba, produzir comida, faculdade, porque sabe que quando regressar tem uma torneira que sai água em casa.
1: Por outro lado, o presidente da República pediu aos beneficiários para o pagamento de faturas de consumo de água, visando a sustentabilidade do projeto.
2: Por isso, nós neste momento queremos apelar àqueles que já ligaram a água na sua casa e aqueles que ainda vão ligar para poderem pagar a água, por uma razão muito simples. A empresa que está neste momento a gerir o sistema tem despesas, tem que pagar energia, tem que comprar produto para poder tratar a água, tem que comprar mais tubos para continuar a ligar a água que é Mafago nas casas, tem que comprar mais torneiras, tudo isso exige dinheiro. E para esta empresa ter dinheiro, nós que estamos a ter água em casa temos que pagar a água.
1: Na mesma ocasião, o presidente da República assegurou a reabilitação da estrada que liga o distrito a outros pontos da província do Niassa. Trata-se de uma via de cerca de 250 quilômetros até a capital provincial do Niassa, Lixinga, agora num estado avançado de degradação. O chefe de Estado respondia o clamor da população do distrito de Mafago sobre a asfaltagem desta estrada, considerada espinha dorsal para o desenvolvimento do distrito. Daniel Chapo disse para que o governo continue a resolver os problemas que a população de Mafago enfrenta, é preciso que haja paz e pediu para redobrar de vigilância contra os boateiros.
2: Falo da unidade, porque com a unidade vamos ter a paz. Com a paz vamos ter a segurança. Com a segurança vamos ter o desenvolvimento que todos nós precisamos.
1: Presidente da República Daniel Chapo, esta quinta-feira, segundo dia de trabalho de visita à província do Niassa. De Mafago, Esinata San.
0: Procuradoria-Geral da República, através do Gabinete Central de Recuperação e Gestão de Ativos, recuperou no ano passado cerca de 400 milhões de meticais resultantes de atividades criminosas. Otávio Fonseca.
3: A informação foi avançada em Nampula pelo juiz desembargador e coordenador adjunto do projeto Melhoria de Acesso à Justiça no Norte de Moçambique, Luiz Mabote. Luiz Mabote indicou que, em relação aos anos 2024 a 2023, no ano passado houve um decréscimo das apreensões de bens e recuperação de ativos derivados de uma atividade criminosa, pois nestes dois anos foram recuperados perto de 4 bilhões de meticais. Segundo a fonte, ainda neste período foram entregues ao Gabinete Central de Recuperação e Gestão de Ativos 515 bens, com destaque para 485 veículos e 30 imóveis.
4: Ora, esses bens são entregues à gestão e há toda uma atividade de conservação, há toda uma atividade de gestão, de rentabilização desses bens. E de acordo ainda com o relatório anual do Procurador-Geral da República, só na gestão de 2025 foram arrecadados 176 milhões 338 mil 46 meticais e 56 centavos. Portanto, são números que mostram a atividade, o esforço que as instituições de justiça têm desempenhado no sentido de cercar o crime nesses modos a que eu me referi antes.
3: Questionado sobre as razões da redução das apreensões no ano passado, em relação aos anos 2023-2024, o magistrado respondeu o seguinte.
4: Não posso dar a explicação exata, mas pode não ser que não seja uma razão para ficarmos alarmados, porque estamos a falar de apreensões derivadas de uma atividade criminosa. Então, apreendermos menos pode também significar ter havido pouca atividade criminosa. Portanto, essa é uma das interpretações. Mas estes são números sobre os quais eu não tenho uma explicação exata. Se calhar as próprias fontes poderiam explicar o que é que está por aí.
3: Juiz desembargador e coordenador adjunto do projeto Melhorias de Acesso à Justiça no Norte de Moçambique, Luís Mabote, a falar da situação da apreensão de valores resultantes da atividade criminosa registrada no ano passado no país. Otávio Fonseca, Nampula.
0: A província de Tete está a estudar mecanismos para reforçar a segurança cibernética com enfoque para os distritos localizados ao longo da linha de fronteira com alguns países da SADC. Jornalista Ignacio Gamay.
5: A iniciativa surge numa altura em que crescem os desafios ligados à criminalidade digital e às ameaças informáticas capazes de comprometer os setores estratégicos da economia e a soberania nacional. Pretende-se igualmente reforçar a capacidade de prevenção e resposta a possíveis ataques cibernéticos que possam afetar instituições públicas, sistemas financeiros, plataformas digitais e infraestruturas críticas da província. Para materializar esta visão, realizou-se esta quinta-feira na cidade de Tete uma reunião de auscultação no âmbito da avaliação e atualização da Estratégia Nacional de Segurança Cibernética 2021-2025. O diretor do gabinete da Secretaria do Estado em Tete explicou que o reforço da segurança cibernética representa um passo decisivo para proteger os interesses econômicos e institucionais na província. Segundo Paulo Ivo, as contribuições recolhidas devem servir de base para a atualização de políticas mais eficazes e adaptadas à realidade.
6: A nossa província tem a hidrelétrica de Caurabassa. Temos as grandes mineradoras que operam na nossa província. Encontra-se no exercício de modernização, de tal forma que esta modernização, qualquer incidente cibernético pode, de certa forma, influenciar aquilo que é a produção. Já dá para imaginar o que pode acontecer a haver um ataque cibernético a essas grandes infraestruturas.
5: Entretanto, Constantino Sutumano, administrador executivo no Instituto Nacional de Tecnologias de Informação e Comunicação, defende a necessidade de reforçar a cultura de segurança digital no país, sobretudo em zonas consideradas estratégicas.
7: A nova estratégia deverá ser mais coordenada, exequível e mais próxima da realidade dos diferentes setores, reforçando os mecanismos de implementação efetiva, de responsabilização e monitoring.
5: O encontro de um dia reuniu representantes de instituições públicas, especialistas em tecnologias de informação, forças de defesa e segurança, parceiros de cooperação e atores ligados ao setor digital. Ignacio Gamay, cidade de Tete.
0: O governo moçambicano manifesta confiança na dinamização do desenvolvimento sustentável e inclusivo como resultado da operacionalização das Assembleias Cidadãs nas províncias de Cabo Delgado, Tete e Gaza. Jornalista Sumali Gilberto.
8: Ao anunciar o fato em Pemba, o diretor nacional adjunto do Orçamento no Ministério das Finanças enfatizou que o esforço dos cidadãos, desde as fases de mobilização e sorteio público nos distritos até aos debates intensos, confere uma legitimidade inquestionável ao processo. Augusto Zopeni falava esta quarta-feira, no encerramento da sessão de devolutiva pública da Assembleia Cidadã de Cabo Delgado, convocada para apresentação, encaminhamento e debate das recomendações produzidas pelos membros desta plataforma na província. Sublinhou que todas as recomendações já apresentadas cabem nos instrumentos de planificação e orçamentação em vigor no país.
9: O importante é, no nível distrital, no nível provincial, até mesmo central, assumirmos isto como um desafio de como assegurar que efetivamente estas ações sejam realizadas. Porque os nossos membros das Assembleias Cidadãs, a partir do momento que apresentaram estas recomendações, têm a expectativa de ver se efetivamente vão ser implementadas. Como dizia na minha intervenção, cabem nos instrumentos de planificação e orçamentação. É uma questão de a gente
10: assumir este novo desafio no tratamento destas matérias.
8: Para os participantes e membros das comunidades de Cabo Delgado, a sessão desta quarta-feira reflete o compromisso de visão futurista e de responsabilidade coletiva para o desenvolvimento local. Segundo eles, reina uma elevada expectativa quanto à implementação das recomendações alinhadas às prioridades locais.
11: Joanina, o desafio é eles levarem em prática aquilo que foi recomendado, por exemplo, na área da saúde, que precisa não só construção de mais centros de saúde, mas também abastecimento de medicamentos e material nos hospitais, porque não basta só construir mais centros enquanto o governo não tem possibilidade de abastecer medicamentos e materiais. Então, gostaria que melhorasse muito na área de saúde e em outras áreas também.
8: Além dos membros da Assembleia Cidadã de Cabo Delgado sobre as mudanças climáticas, a sessão de devolutiva desta quarta-feira contou com a presença de membros da sociedade civil, parceiros de cooperação, membros do governo provincial a vários níveis, entre outros convidados. Somali Gilberto, em Pemba.
0: Divulgados hoje em Maputo, resultados do terceiro censo agropecuário realizado pelo Instituto Nacional de Estatística. Os números indicam que Moçambique conta com cerca de 5,2 milhões de áreas de produção agrícola, das quais 38 são chefiadas por mulheres. Jeremias Mondlane, da Redação Central de Informação.
12: É uma informação prestada hoje em Maputo pelo Ministro da Planificação e Desenvolvimento no Seminário de Divulgação dos Resultados do Terceiro Censo Agropecuário realizado pelo Instituto Nacional de Estatística. Salim Valá explicou que os resultados reafirmam o papel central da mulher na produção alimentar nacional e reforça a necessidade de políticas públicas que respeitam a questões de género no setor agrário.
13: Estes resultados, desagregados até o nível distrital, constituem um recurso de valor estratégico para o governo, os investigadores, empresários, outros agentes econômicos, instituições financeiras, investidores, parceiros de desenvolvimento, instituições de formação, jornalistas, sociedade civil e outros atores relevantes envolvidos na cadeia de valor agrário. A tomada de decisão baseada em evidências é hoje um imperativo incontornável e o censo agropecuário fornece exatamente essa base vital para iluminar políticas e permitir que elas sejam executadas com eficácia, eficiência e impacto notório no desenvolvimento econômico e social de Moçambique.
12: O censo agropecuário realça que cerca de 99,9% dos campos agrícolas correspondem a pequenas e médias explorações, confirmando o peso estrutural da agricultura familiar na economia rural moçambicana e a necessidade de políticas específicas de apoio à produtividade. O financiamento, a assistência técnica e o acesso ao mercado por parte deste grupo maioritário de produtores contribui para este índice.
13: Os dados mostram igualmente que o efetivo pecuário nacional inclui aproximadamente 2,4 milhões de bovinos, 4,2 milhões de caprinos e cerca de 16 milhões de galinhas de raça local, recursos fundamentais para a segurança alimentar e nutricional das famílias moçambicanas.
12: Dados do censo agropecuário indicam que em Moçambique a área total cultivada ultrapassa os 6,5 milhões de hectares, correspondendo a 17% dos 36 milhões de hectares de terra arável disponível no país. O terceiro censo agropecuário contou com financiamento do Banco Mundial.
0: Visando fortalecer a segurança alimentar e aumento da renda familiar para o desenvolvimento comunitário sustentável, o Ministério da Agricultura, Ambiente e Pescas aposta na expansão de assistência técnica, promoção de tecnologias resilientes e reforço de programas de apoio aos produtores. Jornalista Santos Nunes.
14: Segundo o secretário de Estado do Mar e Pesca, Momado Juízo, as mudanças climáticas trouxeram ao setor vários desafios que exigem a mudança de paradigma. O dirigente falava esta quinta-feira na Beira, na abertura da reunião regional do Comitê de Coordenação para avaliar os atuais níveis de produção, desafios e estratégias em curso para impulsionar o desenvolvimento na região.
15: Promover sistemas produtivos mais eficientes e sustentáveis, suportados com infraestruturas resilientes de apoio à cadeia de valor, incluindo irrigação, armazenamento, logística, processamento e comercialização, tendo sempre em consideração os desafios das mudanças climáticas e a necessidade de reforçar a resiliência climática do setor agrário.
14: O representante do Banco Mundial, Blessings Botha, destacou a importância do reforço de investimentos no setor agrário e pesqueiro, realçando que a agricultura continua a ser uma das principais bases de sustento das famílias.
16: As all the abundant resources, arable land, irrigation, coastal land, and also favorable climates.
17: Temos a costa marítima e temos também solos muito férteis. Temos problemas de baixa produção, temos insegurança alimentar e temos vários outros problemas. Agora, esta é uma oportunidade de estabelecer um novo curso. Agora estamos a definir um novo plano estratégico para o setor. Com isso, nós temos um compromisso de gerar um novo programa. É o que chamamos de Programa de Cadeia de Valor da Agrobusiness. É um compromisso de 10 anos.
16: Listen to the farmers, private sector, all key players so that we can work on this.
14: Os participantes da reunião defendem maior acesso aos insumos agrícolas, assistência técnica aos produtores e reformas no programa de desenvolvimento de cadeias de valor do agronegócio e impacto das mudanças climáticas. Participam na reunião que termina esta sexta-feira as províncias de Sofala, Manica, Tete e Zambézia. Da Beira, Santos Nunes.
0: 5 novas variedades de batata reno foram libertadas para reforçar a produção nacional, acabar com a importação e aumentar a disponibilidade no mercado nacional. Paulino News, da nossa redação central de informação.
18: Trata-se da variedade Rosamia 23, Cadoda 99, Maragui, Penib 9 e Limunda, que resultam de um estudo levado a cabo pelo Instituto de Investigação Agrária de Moçambique através do Centro Internacional de Batata em Moçambique, CIP. Segundo a Diretora Nacional de Sanidade e Biossegurança no Ministério da Agricultura, Pesca e Ambiente, Antônia Vaz, a produção deste tubérculo vai melhorar a qualidade para o consumo e garantir a produção de semente de qualidade.
19: São variedades que são resistentes a pragas e doenças. Aqui, concretamente, a murcha bacteriana e o míldio, que tem sido um grande constrangimento para a produção de batata aqui no nosso país. Então, são variedades que são resistentes a estas doenças, são variedades precoces e são variedades que apresentam um elevado rendimento comparativamente com as variedades que nós temos até este momento. Estamos a falar de rendimentos que variam de 22 a 42, 22 a 42 mil toneladas por hectare.
18: Já o diretor do CIP, Abdul Naiku, afirma que estas novas variedades vão garantir qualidade deste produto no mercado nacional.
20: Portanto, são variedades que nós consideramos muito boas e estáveis para a produção a nível de várias agroecologias de produção da batata a nível de Moçambique. Já temos variedades com alguma coloração amarela, o que indica alguma componente de nutrição nas variedades. São variedades com alguma componente de ferro, alguma componente de zinco, que acabamos introduzindo qualidade, comparando com as outras variedades que nós tínhamos. Mas também essas qualidades fazem com que em regiões como Niassa, Tete, onde a fritura é uma das práticas importantes, sejam bem alinhadas com os hábitos e culturas a nível local.
18: O estudo de novas variedades de batata reno teve o financiamento do governo e da Embaixada da Itália num valor de US$ 1 milhão.
0: A província de Tete arrecadou mais de 13 mil milhões de meticais, resultado da comercialização de mais de 2 milhões de toneladas de diversos produtos. Otília Bendito.
21: Os dados constam do relatório Balanço das Atividades Desenvolvidas pelo Conselho Executivo Provincial, atualmente em apreciação na terceira sessão da Assembleia Provincial de Tete. O desempenho é apontado como um sinal positivo do crescimento gradual da atividade agroindustrial na província, impulsionada pelo aumento da produção e pela capacidade de transformação de produtos locais. Segundo o governador de Tete, Domingos Viola, entre os principais produtos manufaturados destacam cereais, leguminosas e outras culturas de rendimento produzidas em vários distritos da província.
1: Aqui queremos secundar, dizer que a nossa previsão era em baixa, tendo em conta vários fatores ligados a manifestações, às cheias e inundações, à seca e estiagem que registrou a província. Mas ficamos surpresos porque as outras áreas que não foram influenciadas negativamente por esses fatores, eles superaram as suas metas e a nossa produção global acabou estando acima daquela que era prevista em mais de 2 dígitos. No âmbito da indústria e comércio, foram produzidos diversos bens no valor de mais de 13 mil milhões de meticais, com uma execução acima de 100%.
21: Na ocasião, Viola manifestou preocupação com o crescimento do consumo de bebidas alcoólicas, situação que considera estar a contribuir para o aumento de práticas nocivas ao desenvolvimento da província. Segundo o governador de Tete, o consumo excessivo de álcool está igualmente a afetar o rendimento escolar, a estabilidade de muitas famílias, razão pela qual apela.
1: Nós temos problemas muito sérios nos nossos jovens e adolescentes. Em algum momento, até o consumo das drogas é praticado nos estabelecimentos de ensino. E nós queremos apelar à nossa população que essa prática vai destruir a nossa nação. Então queremos apelar para que trabalhemos juntos para erradicar este mal no seio dos nossos jovens.
21: Domingos Viola, governador de Tete, o apelo para o combate à venda descontrolada e ao consumo excessivo de bebidas alcoólicas, uma situação que mina o desenvolvimento socioeconômico da província. De Tete, Otília Bendito.
0: No distrito de Choco, em Gaza, está em curso a ceifa de arroz numa área de mais de 1.100 hectares. Alfredo Muyanga.
2: Trata-se de arroz que resistiu das cheias de janeiro e março deste ano, de um total de 5.600 hectares que haviam sido semeados na presente campanha agrícola. A informação foi partilhada à Rádio Moçambique pelo chefe do Departamento de Estudos e Projetos no Regadio de Choque, que indicou que desde o arranque deste processo, em abril passado, já foi realizada a ceifa de arroz em mais de 800 hectares. Raul Chambal indica que a ceifa de arroz é feita com recurso a métodos tradicionais e através de algumas máquinas que escaparam das enxurradas e espera-se uma colheita de 3 mil toneladas.
22: No regadio de Choque havia um plano de produção nesta campanha agrícola 2025-26 de se semear 8.484 hectares de culturas diversas, mas com maior destaque para a cultura do arroz, portanto, destes 8.000, 5.600 hectares de arroz haviam sido semeados. No entanto, tivemos praticamente perda desta grande área, mas após a cheia conseguimos recuperar uma área de 1.148 hectares de arroz. Portanto, as outras culturas diversas, essas não tiveram como, porque o arroz resiste à água, mas as outras não resistiram. Decorre neste momento a ceifa deste arroz. Temos já ceifados 821 hectares. Portanto, uma produção controlada de 2,8 toneladas por hectare. Tivemos uma redução porque a cultura não teve o segmento que deveria ter tido.
2: Chefe do Departamento de Estudos e Projetos no Recadio de Choque, Raul Chambal, e a ceifa de arroz em curso numa área de mais de 1.100 hectares que escaparam das cheias deste ano. No Recadio de Choque foram perdidos este ano, devido às cheias e inundações, mais de 11 mil toneladas de arroz numa área de cerca de 4 mil hectares. Da cidade de Choque, para a Rádio Moçambique, Alfredo Muyanga.
0: Na atualidade internacional, o vice-presidente sul-africano Paulo Mashatile diz que o governo não vai permitir atos de violência coletiva contra estrangeiros. Jornalista Eduardo Figurão, correspondente da Rádio Moçambique em Joanesburgo.
3: Mashatile falava esta quinta-feira no Conselho Nacional das Províncias, a Câmara Alta do Parlamento Sul-Africano, sobre as medidas tomadas por Pretória para pôr fim aos ataques contra estrangeiros africanos. O vice-presidente sul-africano revelou que os ministros responsáveis pelos pelouros de segurança foram instruídos a trabalhar no terreno para assegurar o fim da violência. Mashatile exorta os sul-africanos a não enveredarem pela via da justiça pelas próprias mãos, alertando que existem instituições apropriadas para lidarem com questões de imigração e criminalidade. As forças de segurança foram incumbidas para lidar com a criminalidade e para lidar com as pessoas que entram ilegalmente no nosso país. As nossas forças de segurança devem usar a lei para lidar com as pessoas que entram no país. O foco não deve ser dado apenas aos africanos. Para qualquer pessoa que entre ilegalmente no nosso país, as forças de segurança devem fazer cumprir a lei. Mas devemos falar com o nosso povo para não fazer a justiça pelas próprias mãos. Devemos deixar isso para o governo e não deve haver violência coletiva contra ninguém. Assim, pedimos ao ministro Kachalia para que vá ao terreno para garantir que esta questão seja resolvida. É claro que vai trabalhar com outros ministros. Nós próprios, nas nossas comunidades, vamos falar com o nosso povo e garantir que o governo continue a dar prioridade aos sul-africanos, seja nos empregos ou noutros serviços, mas vamos lidar com as questões criminosas de forma muito decisiva, porque somos um país que é agredido nas leis.
4: We are a country that believes in laws.
3: Ainda esta quinta-feira, a polícia sul-africana avisou que ninguém pode ordenar aos estrangeiros para abandonarem a África do Sul. Num comunicado de imprensa, a polícia sul-africana afirmou que as questões relacionadas com a imigração são regidas por lei e tratadas por agentes de aplicação da lei competentes. Nos últimos dias, a África do Sul tem sido palco de protestos contra imigrantes indocumentados, sobretudo nas cidades de Durban, Joanesburgo e Pretória. Rádio Moçambique, Eduardo Figurão, Joanesburgo.
0: Hospital de tratamento de Ebola na República Democrática do Congo é incendiado após manifestantes exigirem corpos dos seus parentes mortos pela doença. A violência eclodiu na província de Ituri, no leste do país, quando os manifestantes na cidade de Ruampara queriam recuperar os corpos de parentes para enterrá-los. Quando tiveram o pedido negado, incendiaram o hospital, segundo relatos locais. O incidente ocorre no mesmo dia em que foi confirmado o primeiro caso de ébola na província de Kivu do Sul, na mesma região, sob controle dos rebeldes do M23, conforme informou o porta-voz do grupo esta quinta-feira. O tempo. As cidades de Tete e Nampula poderão registrar amanhã 31 graus centígrados de temperatura máxima, seguidas por Pemba com 30 graus. Beira 28, Maputo e Vilanculo 27, Xai-Xai, Nhambane e Quelimane 26 e, por fim, Chimoio e Lixinga 24 graus centígrados de temperatura máxima. Está completa a informação no último jornal. Despedem-se Júlio Mavota e Elvis Magaia. Boa noite e até a próxima.
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24: Emissor provincial de Gaza.
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0: verdade.
1: As irmãs Domingas e Belita, nesta música de repúdio à violência e o grito de não à violência contra o outro. Precisamos de criar e manter um ambiente de convivência, de harmonia entre as nossas diferenças, como canta a seguir Nilsa Cossa em Curula, ou seja, paz e harmonia.

Boa noite e bem-vindo ao Raízes na Diáspora, o espaço onde atravessamos fronteiras para reencontrar Moçambique no coração dos seus filhos espalhados pelo mundo. Em cada edição, descobrimos histórias de coragem, de adaptação, de saudade e de conquistas destes moçambicanos que, longe da terra natal, continuam a carregar consigo a cultura, os valores e a identidade do nosso país. Hoje, viajamos para a Europa e para a América do Sul, para conhecer dois percursos inspiradores. Vamos conversar com Rui Germano, na Holanda, e com Regina Vasco, no Brasil. Dois destinos diferentes, duas experiências únicas, mas unidos pelo mesmo sentimento, o amor por Moçambique. Fique conosco nos próximos minutos. Votos de uma boa escuta de Dalila Miquidade, Berta Muneme, Estevão Cavell Júnior e Rosa Maciel.

Começamos esta viagem pela Holanda, um país conhecido pela sua diversidade cultural, inovação e qualidade de vida. É lá onde vive o nosso primeiro convidado do programa de hoje. Entre desafios, descobertas e novas oportunidades, ele

0: Constrói o seu caminho sem esquecer as origens moçambicanas. Vamos conhecer a história, os sonhos e o cotidiano de Rui Germano na Holanda.
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0: Olá, Rui. Bem-vindo ao Raízes na Diáspora.
1: Olá, Dalila. E para todos os ouvintes da Rádio Moçambique.
0: Antes de falarmos das tuas vivências nos Países Baixos, fala-nos um pouco de ti.
1: Eu sou Rui Germano. Nasci há 49 anos atrás, na cidade de Maputo.
0: Hoje estás fixado no Reino dos Países Baixos, mais conhecido como Holanda. O que te fez deixar Moçambique e escolher os Países Baixos como terra de acolhimento?
1: Na verdade, fui para a Holanda após ter terminado a minha formação. Foi em Portugal. A minha família deixou Moçambique quando eu ainda estava na minha instrução primária e fui para Portugal. Em Portugal, após ter terminado a universidade, fui recrutado por uma empresa baseada aqui em Gouda para um projeto extremamente interessante, para trabalhar na área de tecnologia médica. Na altura era um equipamento revolucionário na parte de radiografias digitais. E isto pareceu bastante atraente, tendo em conta que juntava dois dos meus grandes interesses, que era a informática, a eletrónica e a parte médica. Vim para aqui em 2000 e acabei por ficar.
0: Em que cidade holandesa estás a residir atualmente?
1: Neste momento, estou baseado na cidade de Haia. Haia é a capital política do país, é também onde estão baseadas muitas embaixadas, onde está baseado também o castelo do rei de Holanda. Isto é uma pequena curiosidade. E é uma cidade que tem uma grande quantidade de estrangeiros, muitos expats, muita gente de todo lado, uma verdadeira metrópole.
0: Fale-me dos teus primeiros dias de integração na sociedade holandesa. Qual foi o teu maior choque?
1: Ui, os primeiros dias de integração na Holanda, tenho que admitir que foi um bocado difícil. E porquê isso? Porque a cultura holandesa é diferente

0: o dia a dia?
1: Então, neste momento tenho um leque de funções um bocado variadas. Então, profissionalmente eu giro um negócio de consultoria de gestão. Então ofereço meus serviços de consultoria de gestão na área de desenvolvimento de projetos ligados principalmente à informática, mas já expandi a informática e infraestruturas. Isto baseado numa experiência agora de 25 anos no mercado, a fazer exatamente isso, desde programador até gestor de equipas de desenvolvimento e neste ponto faço gestão de equipas de projetos completos. Agora, um grande projeto pessoal que tenho e com o qual trabalho neste momento é a Câmara de Comércio de Países Baixos, Moçambique. Há 6 anos atrás, junto com alguns compatriotas moçambicanos e alguns portugueses também, decidimos criar a Câmara de Comércio Países Baixos Moçambique. Porquê isso? Porque achamos que desenvolvimento podia ser ajudado através da criação de parcerias comerciais mutuamente benéficas. Então, o nosso trabalho, a nossa intenção, na verdade, é poder ligar empresários baseados cá na Holanda a empresários empresários e empresas baseadas em Moçambique. E a ideia é poder facilitar as trocas comerciais e, deste modo, ajudar os nossos empresários moçambicanos a poderem encontrar um novo mercado para escoar os seus produtos, que será a Holanda. Por outro lado, também os holandeses, com seu know-how em áreas que não são bastante fundamentais para a nossa economia, como a agricultura e a área da proteção marítima, penso que existe ali uma boa convergência.
0: Sabemos que a vida de um migrante tem os seus desafios. Que dificuldades tens enfrentado como moçambicano na Holanda?
1: Como moçambicano residente na Holanda, penso que as maiores dificuldades são logísticas. E o que quero dizer com isso, nós temos a embaixada mais próxima, a embaixada da Bélgica, a embaixada que fica baseada na Bélgica, o que para uma parte de nós é uma viagem de 2 horas e meia de carro, mas infelizmente para muita da parte documental, essa embaixada não tem as ferramentas para poder tratar desses assuntos. Então, todos nós que estamos aqui baseados temos que ir para a Alemanha ou para Portugal para poder fazer coisas como renovar documentos ou simplesmente registar-nos para poder votar nas eleições, o que é um pouco mais complicado logisticamente. Uma coisa que ouvimos constantemente é o fato de que nós, os cidadãos moçambicanos na Holanda, são muito bem vistos, tendo em conta a forma como se adaptam à sociedade e pela sua disciplina de trabalho, e o fato que não há nenhum estigma associado a moçambicanos. Nós não há moçambicanos presos, não há moçambicanos que estão que têm uma reputação negativa, ou melhor, como grupo de moçambicanos, não existe nenhuma reputação negativa. Na verdade, bem pelo contrário, somos sempre vistos de forma positiva. Então, é mesmo mais essa parte da logística para poder tratar da parte mental. A Holanda trata-nos bem, no geral. Eu vejo dentro dos meus colegas, dentro da comunidade moçambicana na Holanda, e vejo que todos sentem-se bem, cara. Sentem-se abraçados pela comunidade. E isso é bom.
0: Quais têm sido as tuas maiores conquistas até agora?
1: Sim, realmente a Holanda permitiu fazer algumas conquistas. Pude crescer profissionalmente, que foi uma das coisas que muito impacto teve na minha vida pessoal. Comecei como programador, neste momento, como digo, tenho o meu próprio negócio de consultoria de gestão. E sinto que isto é apreciado, sinto que na Holanda somos apreciados pela nossa capacidade de trabalho, e isto é algo que me deixa bastante bastante feliz. Tive a oportunidade de poder trabalhar em algumas das empresas

0: mais alto renome, como a Philips, a ASML, a TomTom, para quem conhece os seus nomes. Então, devo dizer que a Holanda permitiu bastante isso e permitiu também alcançar um bom nível de conforto. Então, isto traz-me bastante alegria. Bom, não deixe-me ficar bastante preocupado com a situação do nosso país. Sinto que economicamente temos muito que avançar e isso foi uma das minhas motivações também para a criação da Câmara de Comércio, em poder fazer alguma coisa para o Moçambique de uma forma que ajudasse a subir o nosso nível, o nível económico dos meus compatriotas. Preocupa-me a situação da economia, preocupa-me as várias situações que as pessoas têm passado como resultado das alterações climáticas. Isto dá-me ansiedade. Sinto preocupação pela situação dos jovens que não têm muito trabalho, então estão levados a uma situação às vezes de criminalidade. Famílias são levadas a uma situação de pobreza extrema. E este tipo de situações, claro, custa-nos ver. Gostaria também, várias vezes eu penso, gostaria de poder voltar para o meu país, para poder chegar a viver naquele país. Porque Moçambique é um país lindo, como vocês sabem. É um país que tem de tudo para ser um país do topo. E qualquer um de nós que vive cá fora, na diáspora, vive cá com o coração em casa. Viemos cá a pensar, quando é que nós teremos a próxima oportunidade de voltar para lá? Mas vemos também que, em alguns casos, que não poderíamos ter aquela capacidade de dar os nossos meios, de dar tudo aquilo que podemos dar aos nossos filhos, num cenário de Moçambique. Claro que há exceções, mas nós temos um nível de pobreza bastante elevado. E eu, pessoalmente, quando cheguei a Portugal, era filho de uma família com muitos poucos meios. A minha mãe e o meu padrasto fizeram trabalhos como segurança, como pessoas da mulher das limpezas. Então, não éramos de forma alguma uma família abonada, mas devido à estrutura do país, foi possível poder crescer facilmente. Agora, esse crescimento é algo que não, essa capacidade, este espaço para alguém crescer numa situação de pobreza, para um nível mais elevado, não existe no nosso país. Isto deixa-me preocupado.
1: Rui, estás longe do teu país, mas com um profundo sentimento pela terra que te viu nascer. Na tua ótica, o que significa ser moçambicano?
0: Certo, realmente tenho um grande sentimento pela minha terra. E como disse, é essa a minha motivação para todas essas iniciativas em que estou envolvido. Ser moçambicano é uma coisa que acho difícil de descrever. É algo que se vive, que se sente. Então, e ser principalmente ser moçambicano na diáspora, é sentir aquela vontade de estar aqui com os nossos conterrâneos, é estar muito ansioso pelas nossas celebrações de 7 de Abril e 25 de Junho, que são alguns momentos que nos juntam todos nós. É estar ansioso por saber, é ficar já a pensar como será a matapa que nós teremos, como será aquela nossa música da nossa terra. É chegar e ficar contente por ouvir alguém falar, por exemplo, o nosso dialeto, porque esta é a nossa experiência própria. É poder chegar, no meu caso, oferecer uma capelana à minha filha, apesar daqui não ter qualquer sentido nenhum, que é oferecer-lhe uma capelana no dia 7 de Abril. É uma vivência, para nós é um certo saudosismo, é uma certa melancolia levada à saudade de Moçambique, mas também é uma celebração da nossa identidade. E é uma identidade única. Única. Única e variada, portanto, porque nós aqui temos moçambicanos de Rovuma a Maputo. No entanto, ser moçambicano também é preocupar-nos com o que se passa com os nossos conterrâneos, o que se está a passar na nossa terra. Ser moçambicano também é, como muitos dos nossos compatriotas fazem, sair lá para fora, falar com todas as autoridades daqui, tentar ser, de certa forma, pequenos embaixadores de Moçambique e também ser crítico. Muitos de nós, moçambicanos, nós que estamos cá, somos críticos de como o país está a ser gerido e tornamos claro, dentro dos meios sociais, tornamos claro alguns politicamente envolvidos. Então, é ter Moçambique no coração. Penso que essa será a melhor expressão. Ter Moçambique no coração, apesar de ter o nosso corpo longe, a milhas.
1: Se tivesse de descrever Moçambique numa única palavra, qual seria?
0: Moçambique é uma palavra. Casa.
1: De que modo tens representado a nossa bandeira no teu país de acolhimento?
0: Tenho representado Moçambique através das várias iniciativas, como Câmara de Comércio, através do apoio à Casa de Moçambique na Holanda, através da minha participação ativa nas nossas celebrações moçambicanas e tentando sempre em conversas e nas minhas interações com a comunidade holandesa também fazer-lhes, dar-lhes a conhecer um pouco do que é o nosso país, que é um país lindo.
1: E quando pensas em retornar de vez a Moçambique? Está nos teus planos?
0: Um retorno permanente ainda não sei. Dependerá de muitos fatores. Mas de férias é algo que tento a fazer. Ano sim, ano não. Porque as saudades, a certa altura, apertam bastante e sentimos que, não, tenho que voltar lá a casa, tenho que chegar e tomar um pouco daquele nosso sol moçambicano, daquele cheiro da nossa terra vermelha. Tenho que provar um pouco daquele nosso peixe e daquele mar. Então, de férias, sim, penso retornar provavelmente no próximo ano. Permanentemente, não sei. Temos que ver.
1: Fala-nos um pouco da diáspora moçambicana na Holanda. De que modo a comunidade está organizada e quais são as maiores dificuldades dos moçambicanos aí radicados?
0: A diáspora moçambicana, neste momento, não somos muitos aqui na Holanda. Alguns números oficiais falavam na gama de 1000 pessoas. Temos tido um esforço concertado nos últimos mais de uma dezena de anos, para colocar todos os moçambicanos em contacto, mas isto não é, nem sempre é fácil, porque ficamos a saber que há muitos moçambicanos que chegam cá, mas não se registram nas embaixadas. E não se registrando, tornam-se, ficam assim sozinhos. Não chegam a conhecer quem são os outros membros da diáspora. Então, é complicado. A Holanda é um país frio, múltiplos aspectos. Um aspecto não só climático, mas em termo cultural, eu acredito que moçambicanos cheguem aqui sem qualquer ponto de ligação, ficarão sempre, vão sofrer um pouco de solidão, mas trabalhamos para dar visibilidade à Casa de Moçambique, trabalhamos para dar visibilidade a todas as iniciativas moçambicanas cá na Holanda, seja no Facebook, seja nas outras redes sociais, de maneira que as pessoas saibam, olha, aqui estão os outros moçambicanos. E eu já tinha falado nas dificuldades que são em termos de documentos.
1: Moçambique já conquistou 50 anos de independência. Na tua opinião, que ganhos esta independência nos trouxe?
0: Após 50 anos de independência, eu acho que Moçambique neste momento já tem a sua própria identidade. Isto é algo a celebrar. É algo que nós vemos, por exemplo, nas várias competições desportivas mundiais. Olha, somos campeões de salto à corda, que é uma coisa. Temos jogadores de futebol de renome. Temos o famoso camarão de Moçambique, se bem que isto já era antes da independência, mas que tem agora a sua própria identidade. Penso que neste momento Moçambique no palco mundial é um país que já não é olhado como colónia ou a ex-colónia, mas tem uma identidade própria. Sim. Agora, ainda há muitos desafios, há muito que ganhar. Acho que o país tem muito espaço para crescimento, não só economicamente, como também penso que politicamente há espaço para amadurecer a nossa democracia, a nossa muito jovem democracia. Então, infraestruturamente também há muito que se fazer. Então, há muito que crescer. É uma jovem nação, neste sentido, que tem muito que crescer em vários aspectos. Nós somos aproximadamente 1000 cidadãos aqui na Holanda, e nossos anseios são aqueles que eu falei anteriormente. Preocupamos com os nossos moçambicanos que estão lá em casa, preocupamos com os efeitos das alterações climáticas, com as várias inundações, preocupamos com os resultados das várias manifestações e a várias instabilidade política no país. Preocupamos com o elevado nível da pobreza num país que é tão rico em tudo, e entre todos nós estamos constantemente vejo que há ações de angariação de fundos para se poder continuar a ajudar as vítimas de algumas das tragédias que acontecem lá. Então há uma grande solidariedade, que eu acho que é um valor bastante positivo. Conquistas no seio da comunidade moçambicana, eu penso que as várias campanhas solidárias para ajudar o nosso país são coisas positivas. Houve constantemente, tivemos vários, tanto na altura dos ciclones Idai e Kenneth, como durante as últimas cheias, a comunidade reuniu-se para poder chegar e fazer isso. A comunidade também já chegou a ter o seu próprio escritório na Câmara de Comércio, o próprio escritório da Casa de Moçambique, mas neste momento é uma entidade que existe por si só já, e mantém-se já há alguns anos. Então isso é bom, e acho que aos poucos estamos a conseguir unir os moçambicanos todos. Isso é positivo. Como disse, é realmente as saudades de Moçambique. Bom, tenho preenchido isso com o convívio com os meus amigos moçambicanos. Devo dizer que neste momento quase metade das minhas amizades são moçambicanos. Na área onde eu vivo existem vários moçambicanos, né? Eu vivo em Haia, mas também tanto em Haia, em Rotterdam ou em algumas cidades à volta, somos bastantes. Então isso é bom.
1: Aproxima-se o 25 de junho. Sabemos que a comunidade na Holanda, Bélgica e arredores vai juntar-se para festejar a nossa moçambicanidade. Que detalhes pode nos adiantar?
0: Ah, sim. A festa do 25 de junho. Realmente já há uma festa marcada para a celebração da independência. Pelo que sei, está aqui uma festa, está uma festa já de grande dimensão marcada. Vou-lhe já encaminhar isso através do WhatsApp para poder também ver. Quem sabe Dalila estaria interessada em dar cá um salto à Holanda, ver como vive a diáspora. Como a diáspora vive o 25 de junho.
1: Muito obrigada, Rui Germano, pela partilha, e um bem-aja a toda a comunidade moçambicana espalhada pelos quatro cantos do mundo. Continuamos juntos, sintonizados na Antena Nacional da Rádio Moçambique. Eu sou Dalila Miquidade. Saudações.
2: Histórias como a de Rui Germano mostram-nos que a diáspora é feita de coragem, de persistência e capacidade de adaptação. Mesmo longe, os moçambicanos continuam a representar o país com dignidade, com talento e esperança. E da Europa, seguimos agora para a América do Sul. O próximo destino é o Brasil, país irmão de língua portuguesa, cultura vibrante e fortes laços afetivos com o nosso país. Aqui vive a nossa segunda convidada, a Regina Vasco. Entre novas experiências, desafios e aprendizagens, Regina leva consigo a essência moçambicana enquanto constrói a sua trajetória longe de casa. Vamos ouvir a sua história, perceber como é viver no Brasil e descobrir de que forma Moçambique continua presente no seu dia a dia.
3: Histórias de vida.
4: Sou a Regina Alberto Vasco, sou moçambicana, natural da cidade da Beira, e atualmente sou estudante no Brasil. Faço o curso de graduação em bacharelado em enfermagem. O que me motivou a vir estudar no Brasil foi por conta da curiosidade. Eu sempre sonhei estudar fora, sempre me sonhei. Então, né? Já tentei várias vezes concorrer para bolsa de estudo, mas não deu certo. E, por coincidência, né? A minha irmã mais velha me motivou a concorrer para o Brasil, né? Também por conta do idioma. Seria fácil para mim na adaptação. Aí eu me inscrevi, fiz a prova, né? Que na altura tínhamos de fazer 3 provas de português, matemática e redação. E consegui passar.
3: Antes de ir, que imagem tinha do Brasil? Era próxima da realidade que encontrou?
4: Antes de vir ao Brasil, eu tinha uma imagem totalmente diferente, porque nós, como moçambicanos, consumimos muito conteúdo do Brasil, desde a novela, a música, o filme, o noticiário e tudo mais. E a realidade que eu tinha do Brasil, antes de estar aqui, era totalmente diferente. Isto porque as novelas mostram cidade, não mostram o interior. E a minha universidade, ela está no interior do Brasil, nesse caso, o interior do Ceará. E foi um choque de realidade, né? Porque eu vinha uma coisa na TV e na realidade foi uma outra coisa. Mas tirando isso, eu gostei muito da cidade e a realidade não fugiu tanto, né? Com o que eu via na TV. Mas não é exatamente aquilo que eu imaginava sobre o Brasil. Ver as pessoas na rua, totalmente diferente. E a experiência está sendo boa.
3: Como foi o seu processo de adaptação nos primeiros meses, emocional, social e acadêmico?
4: O meu processo de adaptação foi boa nos primeiros meses, isto porque quando eu cheguei aqui também tinha alguns moçambicanos, né? E eu não me senti sozinha, por saber que tem alguns irmãos aqui comigo, que poderiam me dar suporte e tudo mais. Mas também me senti um pouco triste, né? Porque estava distante dos meus pais, dos meus irmãos, dos meus familiares. Foi a minha primeira experiência ficando distante deles. E o ambiente social também está sendo, foi bom, nesse caso até agora também está sendo muito bom. E sem contar com a minha experiência acadêmica também, está sendo uma experiência muito boa mesmo, boa, né? É um intercâmbio acadêmico super maravilhoso. Temos vários professores que nos incentivam bastante a estudar, a fazer pesquisas, a participar num grupo de extensão, a pesquisar. Não só pensar numa caixa fechada, nem pensar amplamente. Então a experiência tem sido muito boa.
3: Regina, quais foram os maiores choques culturais que sentiu ao chegar lá?
4: Os principais choques culturais que eu tive desde que cheguei aqui no Brasil foi por conta da alimentação, né? É totalmente diferente. Em Moçambique eu não consumia muito feijão. A gente come muito mais verdura e tudo mais. E quando eu cheguei aqui no Brasil, eu tive que me adaptar a comer feijão, a me alimentar do jeito que eles se alimentam. E foi um dos choques que eu achei uau, né? Totalmente diferente. Também da forma que eles interagem com as pessoas, eles são muito apegados, são muito amorosos, né? Tanto nas amizades, com os professores, nas escolas. E também gostam muito de dar abraço. Eu achei uma coisa super positiva da parte deles e gosto muito.
3: E por outro lado, o que lhe fez sentir em casa, entre aspas, no Brasil?
4: Bom, o que me fez sentir em casa no Brasil foi por conta da língua. Primeiramente a língua, né, o português. E não tive dificuldade, né, quanto a isso, na forma de comunicação. Porque a comunicação é a chave de tudo. Se você não consegue se comunicar, aí as coisas ficam mais difíceis. Então a comunicação, para mim, é muito boa até então.
3: Como descreveria as principais diferenças culturais entre Moçambique e o Brasil no dia a dia?
4: Uma das principais diferenças culturais, né, entre Moçambique e o Brasil também tem a ver com alimentação, né? A gente, lá em Moçambique, a gente toma muito chá. E aqui eles consomem muito café. Eu não gostava de café. Mas por conta da vivência deles, do dia a dia, eu fui aprender a gostar do café, aprender a gostar da alimentação deles, nesse caso. E a principal diferença, né, tem a ver com a maneira que a gente veste lá em Moçambique, é diferente da forma que eles vestem aqui no Brasil. Costumes também diferentes, o clima também diferente. Eu estou numa cidade do Nordeste e aqui é muito quente mesmo. Lá em Moçambique eu morava no centro e lá era muito fresco, né? Aqui é bem quente, diferente do Moçambique.
3: No âmbito acadêmico, sente diferenças no método de ensino ou na relação com professores e colegas?
4: No âmbito acadêmico, eu não sinto nenhuma diferença, né? Tanto com os colegas, assim como os professores. Os professores são muito apegados aos estudantes. Eles estão ali contigo. Se tu tiveres dúvida, tu podes aproximar a eles sem nenhum problema. Assim como os colegas, né? Porque no início, eu tinha muita dificuldade de adaptação. Então, os meus professores foram um suporte, né? Que me fizeram com que eu ficasse mais à vontade, para que eu não me sentisse excluída na turma, né? E tem sido uma experiência boa, né? Tanto com os professores, assim como os meus colegas na universidade.
3: A sua ida foi mais para o sonho pessoal ou necessidade, oportunidade acadêmica?
4: A minha vinda ao Brasil foi por sonho e também por necessidade acadêmica. Eu sempre sonhei em conhecer o Brasil, né? Por conta das novelas que a gente assistia, tinha curiosidade de conhecer. Com essa oportunidade de estudo, veio me despertar mais curiosidade acerca do Brasil, porque estando lá em Moçambique, a gente estudava com artigos brasileiros, livros brasileiros, né? Então, essa curiosidade despertou mais o meu interesse de poder conhecer o Brasil e poder vir aqui.
3: Já pensou em ficar no Brasil ao longo prazo ou vê essa experiência como temporária?
4: Já pensei em ficar no Brasil ao longo prazo por conta da minha formação acadêmica, né? Eu pretendo estudar, me formar, né? Então será um longo prazo, mas ficar definitivamente, ainda não pensei, né? Nessa experiência, ainda não pensei.
3: O que mais sente falta de Moçambique no seu cotidiano, Regina?
4: O que eu sinto mais falta de Moçambique, né, é o nosso dia a dia corrido, amigos que nem família, pessoas super alegres, pessoas que são muito acolhedoras. Sinto aquele barulho que Moçambique sempre tem de festa de família, a festa de vizinhos, tu pensar que os vizinhos também são que nem família. Saudade de subir o chapacém nesse caseasse, saudades de ir ao mercado do bairro, saudades da comida, principalmente da comida, né? Sinto muita saudade da comida, de uma boachinha, de um bom chatinim que é feito na base de tomate e um bom peixe seco. Sinto muita saudade no meu dia a dia.
3: Há algo da cultura moçambicana que faz questão de manter enquanto está fora?
4: O hábito da cultura moçambicana que eu levo, né, que eu faço questão de manter estando aqui no Brasil, é a capulana. Em qualquer canto que eu vou, eu levo a minha capulana. Posso não estar trajada, né, mas sempre levo na bolsa. Eu acho que é algo que me identifica. Eu sempre falo, sou moçambicana. Também o meu sotaque. Eu prezo muito para não perder o meu sotaque, porque é uma forma de identidade, de identificação. Então, é uma das culturas, né, que eu prezo muito em não perder.
3: Sempre que volta a Moçambique, o que faz questão de trazer consigo quando regressa ao Brasil, seja físico ou emocional?
4: Desde a minha vinda ao Brasil em 2023, ainda não tive oportunidade de voltar para Moçambique para visitar. Ainda não tive essa oportunidade. Mas talvez daqui a alguns anos, né, quando eu voltar, talvez, não sei te explicar. Mas ainda não voltei para Moçambique desde que vim aqui ao Brasil.
3: Como é a sua vida social no Brasil? Com quem vive ou se relaciona mais no dia a dia?
4: A minha vida social aqui no Brasil tem sido muito boa. Também porque não estou sozinha, né? Recentemente a minha irmã veio também ao Brasil e eu partilho praticamente o meu dia a dia com ela. ela tem sido a minha companhia, né? Tenho me socializado com amigos, colegas, e a experiência tem sido boa, não só com os brasileiros, assim como o pessoal de várias nacionalidades, como angolanos, guineenses, cabo-verdianos, várias nacionalidades, não só de África, assim como de outros países. Então, essa experiência tem sido muito boa.
3: Pensando no futuro, imagina construir família no Brasil ou prefere regressar a Moçambique para essa fase da vida?
4: Não, eu pretendo voltar a Moçambique porque nosso país ainda tem desenvolvimento. Eu prezo muito pelo Moçambique, muito mesmo. Quem sabe a gente pode mudar o Moçambique. Moçambique é nossa casa, né? O Brasil também, eu falo que o Brasil também é minha casa, porque será minha segunda casa, tirando Moçambique e o Brasil. Então, eu também penso em regressar a Moçambique, né? Construir uma família lá em Moçambique. Também pensar em desenvolver nosso país, porque é um país muito rico, ainda está em vias de desenvolvimento, e que ajudaria muitos jovens, né, que têm a oportunidade de estudar fora, depois regressar para Moçambique. Apesar das dificuldades, eu prezo que um dia iremos ultrapassar. Penso em voltar, em ter uma família lá em Moçambique, será muito bom para mim.
3: Que mensagem deixaria para outros jovens moçambicanos que sonham estudar fora do país?
4: Uma mensagem que eu deixaria ao jovem moçambicano que sonha estudar fora é não desistir dos vossos sonhos, é acreditar em si, acreditar em que são capazes, apesar das dificuldades, nunca desistam, né? Também devem manter sempre o foco, saber o que querem e onde querem chegar. Apesar das dificuldades que a gente enfrenta no dia a dia, a gente pode conseguir. Também um segredo é correr atrás, investigar, estudar, né, tirar uma boa nota para conseguir chegar fora de Moçambique, em outro país, né? E muito obrigada.
3: Obrigada, Regina, por partilhar a sua história conosco. E assim que nos ouve, continua ligado ao Raízes na Diáspora para mais histórias que nos conectam além fronteiras. Ouvinte, até a próxima.
2: Um testemunho inspirador de Regina Vasco. Histórias assim lembram-nos que, independentemente da distância, existe sempre um elo invisível que nos liga às nossas origens, à nossa cultura e às pessoas que amamos. O nosso país continua vivo em cada gesto, em cada memória e em cada conquista dos seus filhos espalhados pelo mundo. No Brasil, também vive Guilherme Silva, que a seguir canta Mother Africa.

0: Mother Africa, de Guilherme Silva. Vem aí o dia dedicado ao continente africano, 25 de maio. Mais uma oportunidade para pensarmos sobre que África nós africanos queremos.
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0: E assim chegamos ao fim de mais uma edição do Raízes na Diáspora. Hoje viajamos para a Holanda e para o Brasil para acompanhar histórias de vida marcadas pela coragem, pela saudade, pela determinação. A diáspora moçambicana continua a mostrar ao mundo a força, o talento e a resiliência do nosso povo. Porque estar longe da terra natal não significa deixar de pertencer a ela. Pelo contrário, muitas vezes é na distância que as raízes se tornam mais fortes. Obrigado pela sua companhia. Continue ligado à nossa programação e leve sempre consigo o orgulho de ser moçambicano, esteja onde você estiver. Somos Dalila Miquidade, Berta Muneme, Estevam Cavelo Júnior e Rosa Maciel. Despedimo-nos com carinho. Até ao próximo Raízes na Diáspora.

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1: Em Moçambique, uma hora.
2: Boa noite. Bem-vindo às notícias apresentadas por Vítor Rufino. A Procuradoria-Geral da República, através do Gabinete Central de Recuperação e Gestão de Ativos, recuperou no ano passado, em Nampula, cerca de 400 milhões de meticais resultantes de atividades criminosas. A informação foi avançada em Nampula pelo juiz desembargador e coordenador adjunto do Projeto Melhoria de Acesso à Justiça no norte de Moçambique. Luís Mabote indicou que, em relação a 2024, no ano passado houve um decréscimo das apreensões de bens e recuperação de ativos de atividades criminosas. Segundo a fonte, ainda neste período foram entregues ao Gabinete Central de Recuperação e Gestão de Ativos 515 bens, com destaque para 485 veículos e 30 imóveis.
3: Ora, esses bens são entregues à gestão e há toda uma atividade de conservação, há toda uma atividade de gestão, de rentabilização desses bens. E de acordo ainda com o relatório anual do Procurador-Geral da República, só na gestão de 2025 foram arrecadados 176 milhões 338 mil 46 meticais e 56 centavos. Portanto, são números que mostram a atividade, o esforço que as instituições de justiça têm desempenhado no sentido de cercar o crime nesses modos a que eu me referi antes.
2: Procuradoria-Geral da República, através do Gabinete Central de Recuperação e Gestão de Ativos, recuperou no ano passado, em Nampula, cerca de 400 milhões de meticais resultantes de atividades criminosas. O governo moçambicano manifesta confiança na dinamização do desenvolvimento sustentável e inclusivo como resultado da operacionalização das Assembleias Cidadãs nas províncias de Cabo Delgado, Tete e Gaza. O anúncio foi feito em Pemba pelo Diretor Nacional Adjunto do Orçamento no Ministério das Finanças, Augusto Zopeni, no encerramento da sessão pública da Assembleia Cidadã de Cabo Delgado, convocada para a apresentação, encaminhamento e debate das recomendações produzidas pelos membros desta plataforma.
4: O importante é, no nível distrital, no nível provincial, até mesmo central, assumirmos isto como um desafio de como assegurar que efetivamente estas ações sejam realizadas. Porque os nossos membros das Assembleias Cidadãs, a partir do momento que apresentaram estas recomendações, têm a expectativa de ver se efetivamente vão ser implementadas. Como dizia na minha intervenção, cabem nos instrumentos de planificação e orçamentação. É uma questão de a gente assumir este novo desafio no tratamento destas matérias.
2: O governo moçambicano manifesta confiança na dinamização do desenvolvimento sustentável e inclusivo como resultado da operacionalização das Assembleias Cidadãs nas províncias de Cabo Delgado, Tete e Gaza. A província de Tete arrecadou mais de 13 mil milhões de meticais, resultado da manufaturação de mais de 2 milhões de toneladas de diversos produtos. Os dados constam do relatório Balanço das Atividades Desenvolvidas pelo Conselho Executivo Provincial, atualmente em apreciação na terceira sessão da Assembleia Provincial de Tete. Segundo o governador de Tete, Domingos Viola, entre os principais produtos manufaturados destacam-se cereais, leguminosas e outras culturas de rendimento produzidas em vários distritos da província.
5: Aqui queremos secundar, dizer que a nossa previsão era em baixa, tendo em conta vários fatores ligados a manifestações, às cheias e inundações, à seca e estiagem que registrou a província. Mas ficamos surpresos porque as outras áreas que não foram influenciadas negativamente por esses fatores, eles superaram as suas metas e a nossa produção global acabou estando acima daquela que era prevista em mais de 2 dígitos.
2: Viola avançou que o desempenho é apontado como um sinal positivo do crescimento gradual da atividade agroindustrial na província, impulsionada pelo aumento da produção e pela capacidade de transformação de produtos locais. A organização não-governamental Visão Mundial pretende reforçar o combate à desnutrição crónica no distrito de Memba, em Nampula, através de ações integradas de saúde, nutrição e educação comunitária, com enfoque nas mulheres e crianças dos 0 aos 5 anos de idade. Com efeito, foi assinado esta quinta-feira em Maputo um memorando de entendimento entre a organização e uma entidade bancária nacional para a implementação do projeto denominado Zero Malnutrição em Tropene. Na ocasião, a diretora nacional da Divisão Mundial Moçambique, Maria Carolina da Silva, disse que o projeto vai ajudar a estimular o desejo de estudar em crianças da região norte do país.
6: Porque isso garante, não apenas garante que a criança vai ter uma refeição balanceada, rica nutricionalmente, né? Pelo menos uma vez por dia, mas também que ela vai permanecer na escola, que é muito importante. Então, se não há, quando não há lanche escolar, as crianças elas perdem o interesse ou elas têm dificuldade mesmo de se concentrar na aula. Então, a presença do lanche escolar é extremamente importante, não apenas para o estado nutricional da criança, mas para a própria aprendizagem.
2: A organização não-governamental Visão Mundial pretende reforçar o combate à desnutrição crónica no distrito de Memba, em Nampula, através de ações integradas de saúde, nutrição e educação comunitária. Na atualidade internacional, o Hospital de Tratamento de Ébola na República Democrática do Congo é incendiado após manifestantes exigirem os corpos de parentes mortos pela doença. A violência eclodiu na província de Ituri, no leste do país, quando os manifestantes na cidade de Ruampara queriam recuperar os corpos dos parentes para enterrá-los. Quando tiveram o pedido negado, incendiaram o hospital, segundo relatos locais. O incidente ocorre no mesmo dia em que foi confirmado o primeiro caso de ébola na província de Kivu do Sul, na mesma região, sob controle dos rebeldes do M23, conforme informou o porta-voz do grupo esta quinta-feira. O advogado norte-americano Reid Brody afirma que o presidente dos Estados Unidos da América, Donald Trump, deverá enfrentar a justiça internacional pela guerra no Irão e pelo seu apoio às ações de Israel. Conhecido como o caçador dos ditadores, Reid Brody descreve também as ações de Israel na faixa de Gaza como genocídio. O ex-procurador, que passou décadas a incriminar líderes por violações de direitos humanos, está atualmente a processar os co-presidentes de Nicarágua, Daniel Ortega, e a sua esposa, Rosário Murillo, a quem ele e um grupo de especialistas da ONU acusam de crimes contra a humanidade. Entre as suas vitórias jurídicas, destaca-se o caso que levou à condenação do ex-presidente chadiano Hassani Habré à prisão perpétua em 2016 por crimes contra a humanidade. Fechamos com a previsão do tempo. As cidades de Tete e Nampula poderão registrar esta sexta-feira 31 graus centígrados de temperatura máxima, seguidas por Pemba com 30 graus, Beira 28, Maputo e Vilanculo 27, Xai-Xai, Nhambane e Quelimane 26 e, por último, Lixinga e Chimoio com 24 graus Celsius de temperatura máxima. Apresentamos as notícias a esta hora, as próximas às 2 horas.
1: Agora abrimos um espaço especial de celebração em ritmo africano, como que a aquecer os passos para o Dia de África, celebrado a 25 de maio. Vamos viajar pelos ritmos que contam a nossa história, que celebram a nossa identidade, das melodias tradicionais aos contemporâneos, que fazem pulsar o continente inteiro. Ouvir música africana é celebrar a África que está em nós. Delicie-se da música com o baixista de jazz camaronês Richard Bona num espetáculo realizado em 2023 na cidade alemã de Leverkusen, que é a sede histórica da farmacêutica Bayer. Boa escuta!

0: Em Moçambique são 2 horas.
1: Boa noite. Bem-vindo às notícias apresentadas por Vítor Rufino. A Procuradoria-Geral da República, através do Gabinete Central de Recuperação e Gestão de Ativos, recuperou no ano passado, em Nampula, cerca de 400 milhões de meticais resultantes de atividades criminosas. A informação foi avançada em Nampula pelo juiz desembargador e coordenador adjunto do Projeto Melhoria de Acesso à Justiça no norte de Moçambique. Luís Mabote indicou que, em relação a 2024, no ano passado houve um decréscimo das apreensões de bens e recuperação de ativos de atividades criminosas. Segundo a fonte, ainda neste período foram entregues ao Gabinete Central de Recuperação e Gestão de Ativos 515 bens, com destaque para 485 veículos e 30 imóveis.
2: Ora, esses bens são entregues à gestão e há toda uma atividade de conservação, há toda uma atividade de,